0: Municipal a celebrar termo de cessão de uso de equipamentos agrícolas. Abro para discussão, algum vereador já pode comentar sobre o projeto?
1: Presidente, eu acho que mais um projeto importante, bem comentado pelo vereador Eduardo, e há necessidade de estar levando ao agricultor equipamentos. Sabemos que o momento é difícil, é só quem está lá no dia a dia, não só para o produtor de alfafa, de feno, produtor de leite, produtor de milho, suínos. E nós precisamos levar equipamentos que venham ajudar o produtor a ter mais tranquilidade na hora de cortar a sua alfafa, seu feno, de enfardar equipamentos bons que resolva de fato. Sabemos o quanto é importante, né, vereadora, disso, o produtor. Não me canso de falar e não vou deixar de falar nunca. Você acorda de manhã, vereador Eduardo, um cafezinho, da onde é que veio o café? Lá do produtor que está lá peleando o leite, o pão. Aí de meio-dia vem o almoço, porque alguém lá também está produzindo, e à noite a janta. E além disso, todo o movimento econômico que gera o agronegócio. Falava o Zé da Fubra, quando estava aqui na Fubra, no Valdo Oeste, quando o agro estava indo bem, ele sentia lá na loja. E é verdade, nós estamos sentindo hoje o comércio praticamente parado, ninguém querendo arriscar em estar investindo, altas taxas de juros, altos impostos, né? Talvez uma carga tributária maior do mundo, no Brasil, governo com os cofres cheios e o povo com dificuldade. Então, esse equipamento vai ajudar a agricultura, né? Tem meu voto, tem o parecer jurídico, já fizemos outras sessões de uso, então que os senhores vereadores possam votar conforme as suas vontades. Obrigado, presidente.
0: Eduardo Ramela.
2: Senhor presidente, então, no momento da liderança, eu também comentei sobre esse projeto, mas queria estar comentando de novo a importância, né, dessas políticas públicas, dessa celebração de termo de cessão, porque está passando aqui porque algumas pessoas pediram esses maquinários e estão precisando desses maquinários. Então nós vereadores aqui, nós fizemos a nossa parte de estar buscando o recurso, tanto da esfera federal, tanto estadual, também a gestão, né, municipal também, prefeito, vice-prefeito, estar fazendo o trabalho deles. E também pessoas da nossa comunidade, igual citei o ex-vereador Emerson Martini, fazendo a sua parte de estar, não sendo mais vereador, mas estar buscando verbas, recursos também. Aqui quero citar o nome do Pedro Nogueira também, que está contribuindo aqui. A gente esquece as siglas partidárias aqui, na tribuna aqui a gente é justo, e a gente pensa numa bandeira, que é a bandeira de Ervaldo Oeste, que o nosso município precisa muito dessas verbas, tanto da esfera federal, tanto estadual, e que vem para ajudar o povo de Ervaldo Oeste, o nosso povo. Porque o povo aqui, ele tem o café, a janta, o almoço e a janta. E da onde que vem? Vem do nosso agricultor. Então, tudo que for preciso, estar ajudando o nosso agricultor. Se precisar da nossa força aqui, pode contar com nós aqui. Então, fico feliz que venham esses termos de cessão, de uso, que o poder público pode estar ajudando as comunidades do interior. Vou falar mais uma vez aqui sobre o tratorzinho, que vem ajudar essas comunidades, trator de grama. Me lembro, faz mais de 25 anos, me lembro quando cortavam a grama com a máquina de empurrar. Lá no Barreiros, foi o Lacir Cavalli, o Ademir Brandalize, veio com o rastelo, com o gadanho. Pense bem, com o gadanho para cortar demorava 2 dias. Daí veio a máquina, demorava 1 dia. Agora com o trator, com 1 hora, corta uma grama do campo, e sem esforço nenhum, sem sofrimento. Então isso sim é valorizar o nosso interior, porque muitas famílias, muitos jovens vêm morar para a cidade. E ficou poucas pessoas no interior. Então, por isso que nós, o público aqui, nós vereadores, vice-prefeito, prefeito, temos que estar ajudando as comunidades do interior.

0: Mais uma sessão de uso, né? Mais um projeto de lei, né, nesta casa. É, semana que passou, nós também aprovamos, né, uma sessão de uso, que a gente já fez a entrega lá junto com os vereadores na quinta-feira, lá na comunidade do Barreiros, né, Dudu? Dudu citou muito, citou a importância, né, desses equipamentos, citou o tratorzinho e lá nós... Pena que a chuva um pouco atrapalhou, né, a nossa fala, mas enfim... Né, o quanto que ajuda essas comunidades. A gente sabe que fazer esporte dessas comunidades sem o campo fecha, não tem como tocar. A gente falava lá com o Cabide, né, que é o presidente da comunidade, e o futebol que movimenta o final de semana na comunidade é o que traz a renda para se manter. A gente sabe de quantos e quantas comunidades já fecharam, né, as suas atividades por causa do campo, Dudu. Dá para citar algumas assim, né? O Rio Sapato, a Santa Terezinha, né? O Olímpico, que é lá de Sede de Belém, o Lacir, que também encerrou suas atividades porque não tinha como se manter, por causa que a despesa, enfim, de cortar a grama. Né? E agora que esse tratorzinho aí é questão de uma hora e pouco, né? O Vino tava lá e vai pilotar o trator. Um abraço também a ele, né, que sempre cuida do maquinário. A sessão de uso é assim, é doada a associação e a associação tem que manter, né, cuidar o equipamento, que é muito importante. E hoje aqui também mais essa sessão, estava lá o Antoninho, né, que é o presidente da associação da UFAFA, né, agradecendo, enfim, a gente sempre fala aqui, não interessa o partido, o que interessa é que a máquina está aí e vai auxiliar, né, nos trabalhos da agricultura. Então seria isso, senhor presidente, muito obrigado.
1: Mais algum vereador? Coloque em votação o projeto de lei número 64/2026, que autoriza o Poder Executivo Municipal a celebrar termos de cessão de uso de equipamentos agrícolas. Os vereadores a favor podem permanecer como estão. Aprovado por unanimidade. A edificação 031, autoria vereador Ângelo Júnior Radavelli, pede que o nosso município de Herval do Oeste defina como prioridade os investimentos em drenagem pluvial na área central do município. Ângelo, quer defender sua indicação?
2: Exatamente, senhor presidente. A última sexta-feira, então, foi um dia muito desafiador para toda a nossa região, de modo especial para o nosso município aqui de Herval do Oeste, Joaçaba, Luzerna, que enfrentaram diversos problemas em função da quantidade de chuvas. Importante destacar que os alertas meteorológicos apontavam essa possibilidade, né? Então aqui também é importante nós estarmos acompanhando esses alertas para que a gente consiga ter uma força-tarefa mais alinhada, uma rapidez ainda mais intensa no atendimento. Naquele momento eu fiz vários diálogos, estive com o prefeito, conversei com os secretários, visitei vários espaços, né, durante a tarde da sexta-feira ali principalmente, e pude perceber então a boa vontade de toda a equipe da administração municipal em tentar resolver aqueles problemas, né? Os secretários envolvidos, o prefeito, toda a comunidade ali, tentando resolver aquilo que era possível naquele momento. Essa indicação, ela vem ao encontro daquilo que nós ouvimos das comunidades e das pessoas, claro, e principalmente dos empreendedores do nosso município. Afinal, alguns problemas que estão acontecendo, principalmente na área central, eles estão sendo recorrentes, ou seja, toda chuva acontece novamente, né? E eu cito aqui, por exemplo, aquela situação ali da loja Imperatriz. Houve um diálogo com o prefeito, houve um compromisso dele também em resolver aquela situação. Nós sabemos que não é tão simples, mas ao mesmo tempo é necessário. E essa indicação, então, ela visa reforçar que nós tenhamos uma estratégia, um planejamento para resolver esses problemas. Muito se fala aqui em desenvolvimento econômico, em atração de novas empresas, mas ao mesmo tempo valorizar quem está é evitar que a água entre nessas empresas, né? Então nós precisamos ter uma política pública muito bem definida, muito bem alinhada, para que esses problemas sejam minimizados. Vai resolver? Na totalidade, provavelmente não, mas pelo menos é um caminho que nós temos para que esses impactos causem, né, um menor problema, principalmente financeiro, para os empresários que acabam

0: acabam perdendo mercadorias, que acabam sofrendo com essa circunstância. E é importante dizer, segundo, né, os alertas meteorológicos, o El Niño ainda, a parte mais desafiadora do El Niño ainda está por vir. Então, que a gente consiga, dentro das condições, respeitando tudo aquilo que precisa ser respeitado, atuar de forma estratégica para que esses problemas sejam minimizados. Principalmente, fruto dessa indicação, a drenagem pluvial desses pontos mais críticos da área central do nosso município. Muito obrigado.
1: Deixo em aberto, ainda quem quiser comentar a indicação do Ângelo, pode falar no microfone.
2: Presidente, é importante, né, essa indicação, esse pensamento do vereador Ângelo. Quero dizer que talvez na história de Erval do Oeste, o prefeito atual Ronaldo, e isso a gente pode comprovar, está muito preocupado com essas situações da drenagem pluvial. Tanto é que tem muitos recursos aí empenhados já, tem se preocupado, tem projetos prontos, uns para ser executado. Hoje, na tarde de hoje, cobramos juntamente com o vereador Eduardo Aru, Santa Catarina, Ângelo, que os moradores cobram de todos os vereadores, e que acho que na manhã, na tarde de amanhã, quarta-feira, né, vereador Eduardo, que os maquinários estarão aí, os tubos estão aí e começará o trabalho. Agora eu espero que o povo também entenda que vai ser uma obra difícil, demorada, complicada, e que as críticas, as pessoas segurem um pouco, porque não tem outra maneira de fazer a obra bem feita se não estar quebrando. Então tem também para a rua Carlos Gomes problemas sérios que vêm de muito tempo e que precisam ser resolvidos. Tem muitas ruas aí para ser licitada agora, passando o período eleitoral, e que muitos prefeitos não querem investir em tubulação, porque é uma obra que fica escondida, e agora com as fortes chuvas é que vem à tona aí o problema do Erval do Oeste. Erval do Oeste cresceu muito, as tubulações são antigas, pequenas, e tem que ser resolvido. Mas o melhor de tudo, o importante dizer, é que o prefeito está preocupado com isso, buscando recurso, tem muito recurso para ser investido nessa área. O governador está sensível também ao problema de todos os municípios, isso que é importante, né? Conhece a realidade de cada município e tem que fazer um trabalho realmente para resolver. Obrigado, senhor presidente.
1: Obrigado, Olacir Cavalli. Deixo em aberto ainda a discussão. Nenhum vereador. Coloca em votação então a indicação do Ângelo. Todos os vereadores são a favor da mesma, aprovado. Já que a gente está falando sobre assuntos, sobre as chuvas, eu quero começar fazendo um breve comentário em relação à reclamação que a gente recebeu. Inclusive, eu vou pedir o apoio do vereador Marco Paulo Rodrigues em relação ao bairro Estação Luzerna, onde Vossa Excelência morou, sua família mora lá na rua Nossa Senhora Aparecida, Marco. Os moradores comentaram, claro, devido às fortes chuvas, desceu muita água na rua Nossa Aparecida e os bueiros estão todos trancados, com uma grande dificuldade de trânsito naquela rua, onde ela é de calçamento e ela, conforme a ondulação, ela cria grandes poças d'água essa água não consegue fazer uma drenagem porque os bueiros estão trancados. Então peço para que o setor de obras verifique a situação da rua Nossa Aparecida. A gente sabe que tem muitos lugares para verificar. Bem como também eu tenho passado ali no final da rua Castro Alves, onde eu moro, no bairro Vila Militar, e ali vai ser uma situação muito complicada para a administração. Isso já se arrasta há anos e anos, essa situação no viradouro. O vereador Eduardo Ramela também mora no bairro Vila Militar, nessa rua. O transtorno que foi este local ali nas chuvas. Então a gente sabe que são situações aí que o prefeito vai ter que tomar uma iniciativa com bastante cautela com o setor de planejamento e o setor de obras. O prefeito já vai, conforme o vice-presidente aqui comentou, vai ser aberto um processo, é isso, né? De licitação, né? Vai ser aberto um processo de licitação para contratação de uma empresa para fazer esses serviços de tubulação, que temos situações em vários cantos aqui do nosso município, todos os bairros. E aí, bem como comentado também, né? Outras ruas que estão com essa mesma situação. Ontem também, passando na rua Carlos Gomes, novamente abriu um buraco num local que foi consertado pela administração anterior do prefeito Mauro, e mais uma vez essa galeria se abriu ali. Então a rua Carlos Gomes vai ter que fazer um trabalho muito delicado, bem como outras situações. Uma notícia que a gente recebeu muito boa também hoje pela parte da empresa Viga é que amanhã começa as obras na rua Santa Catarina. E de antemão, para quem está nos ouvindo através da Rádio Líder e também os meios de comunicação, é que nós, vereadores, bem como executivo, pedimos então cautela, paciência para os condutores que vão utilizar a rua Santa Catarina. Eu sei que a população já está incomodada, estressada, porque a CIMAI foi lá, abriu as valas, jogou brita em cima. Com essa chuva, as britas todas saíram do local, como diz, acaba dando transtorno para esses veículos que caíram em buraco, que patinaram. Tivemos motociclistas que caíram. Então vocês imaginem agora que vai ser aberto um buraco para implantar tubos de 1 metro. Então vai ser um transtorno maior, mas um transtorno necessário que faz essa obra da rua Santa Catarina, que vai vir do começo do bairro José Rupe com o encontro do São Jorge até aqui embaixo na esquina do posto Gemelli. E também, por se falar em ruas, já que a gente está comentando da Santa Catarina, da Carlos Gomes, eu quero fazer um comentário em relação à rua Senador Eusébio. Na semana que vem, se acaso não resolver, eu vou trazer um pedido de informação, uma indicação, porque já faz mais de 2 meses que a CIMAI abriu a lateral para fazer a parte de drenagem de água, e até agora não resolveram, não arrumaram. Está lá a rua Senador Eusébio, toda a lateral aberta, causando transtorno para os motoristas que passam por aquele local. Bem como em relação às chuvas, eu vou comentar bastante aqui agora, porque é o assunto do momento, do que aconteceu aí na semana passada. Foi na quinta-feira isso, né? Aquela chuva forte. Sexta-feira. É, quinta para sexta. E aí eu também me deparei com uma situação que nunca tinha acontecido, e fiquei surpreso, foi que o Valdenir também comentou, na rua Rui Barbosa, ali no bairro Vila Rica. Conheço muito bem aquele local, passo muito na rua Rui Barbosa e nunca tinha visto o que aconteceu lá, que desbarrancou toda aquela terra, e inclusive ainda corre um grande perigo porque a terra ainda está molhada. E tem uma pedra, meus amigos, que nem a Secretaria de Obras consegue resolver com uma escavadeira. Nós estivemos verificando, vai precisar de um guindaste, vai precisar de uma grande estrutura para retirar aquela pedra, que é um grande perigo para as residências que ali se encontram. O Valdenir também esteve verificando naquele local, a Secretaria de Obras, a Defesa Civil, e a gente vai ter que tomar uma cautela, principalmente para aqueles moradores daquele local. Bem como também, se falando em chuvas, em enxurradas, essas situações que eu tenho comentado aqui com vossas excelências, a gente se depara com o grande volume que aconteceu. Eu vi também alguns comentários de pessoas, eu digo maldosas, tá? Que fizeram um vídeo dentro do posto de saúde, de postos de saúde, com as goteiras. Por que que em vez de filmar, não busca uma solução junto à Secretaria de Saúde? Gente, o volume de água que aconteceu nesses dias é uma dificuldade para atender essas situações. Aonde eu moro também adentrou água, como outros lugares que adentraram água. Por quê? É a mesma coisa você pegar um funil. Se você joga uma água devagar no funil, ela desce normal. Agora, se você jogar tudo de uma vez só, o que acontece? Ela vai transbordar. Acontece da mesma forma com as calhas. Calha de qualquer moradia, de qualquer estabelecimento. A chuva, quando ela vem torrencial e as calhas estão também trancadas, que ajuda com sujeira, não tem como vencer. Muitas residências também aconteceu isso. Então não seria em alguns postos de saúde. Então não podemos aqui culpar a administração ou a Secretaria de Saúde por essas situações. Tenham certeza, moradores que estão me ouvindo através dos meios de comunicação, que nós, vereadores, estamos atentos com essa situação. Eu sou uma pessoa que cobra o secretário de saúde, bem como executivo, pelas melhorias e pela infraestrutura dos postos de saúde, porque as pessoas que procuram os postos de saúde, elas procuram por um bom atendimento e por uma questão essencial. Então eu tenho certeza que não é um pingo, uma goteira d'água que vai tirar todo o trabalho que esses profissionais da saúde fazem. Aconteceu no executivo aqui, aconteceu também na Câmara de Vereadores, pelo volume de água, acabou entrando água também nesses estabelecimentos. Então, eram essas ponderações que eu queria falar, bem como ali também, bem lembrado em termos de defesa civil, o vereador Valdenir comentou quando eu fui secretário de habitação e sobre telhas que algumas famílias acabaram não recebendo. Eu até complemento, né, a fala do vereador, que naquela época o que nós pudemos ajudar todas as famílias, nós ajudamos. Eu não vou citar bairro, não vou citar nem lugar, mas a própria Secretaria de Habitação e a própria Defesa Civil do nosso município, até hoje eles vão confirmar com o que eu vou dizer aqui. Nós entregamos mais de 1.500 telhas, porém mínimas moradias. Pode ser que, se você passar hoje lá, essas pessoas nem colocaram as telhas ainda. Estão com lona, inclusive venderam as telhas. Isso a gente verificou, isso a gente viu com a Defesa Civil, nós vimos com o setor de planejamento e com a Secretaria de Habitação, entregamos telhas para aquelas pessoas, e hoje eu recebo informação da Defesa Civil que algumas famílias que receberam estão vindo buscar telha, tá? Sendo que naquela época foi tudo registrado, foi informado desse recebimento. Então, assim, ó, nós temos que tomar cautela, porque se você recebe algo do poder público, você tem que prestar conta. E é o que não aconteceu em algumas situações. Também quero falar um pouquinho sobre as indicações que foram trazida na noite de hoje, projetos de lei sobre o pagamento das despesas do Festival da Canção, denominado Sexto Escola Canta e o Quinta Escola Canta, o evento maravilhoso, esse evento aí que traz aí cultura para o nosso município, também jovens e também muitos bons profissionais. E graças a Deus nós temos a Câmara de Vereadores para fazer algumas explanações, inclusive pegar, né, na orelha de quem está promovendo este festival, porque mais uma vez, se não fosse a Câmara de Vereadores, esse festival iria acontecer em Joaçaba. Se não fosse a Câmara de Vereadores, esse projeto de lei não teria voltado para o Executivo e feito algumas adequações para que ele se encaixasse para mais esse evento. Reitero, é um evento maravilhoso, mas esse evento ele tem que sair sempre no município de Valdo Oeste e tem que ser valorizado os nossos profissionais que ali vão cantar. Eu não vou me ater em outras situações que foi ponderada por alguns colegas vereadores, mas é importante até frisar que eu estive conversando agora há pouco aqui no particular com alguns vereadores em se tratar da parte da transmissão. E realmente no momento eu estava achando que era caro, mas se nós pararmos para analisar, são 3 dias de transmissão. Essa transmissão você tem que ter profissionais para filmar, para colocar o nome do cantor, esses profissionais para você divulgar também as notas, para você direcionar para o protocolo. Então, eu até acharia, até no momento anterior, algumas situações aqui que eu acabei até filtrando antes com os vereadores, para a gente poder estar trazendo informações concretas e também não falar alguma eventualidade aqui, alguma consequência que possa estar pecando com esse trabalho realizado pela Secretaria de Educação, Cultura e Esporte. E eu finalizo esse elogio mais uma vez parabenizando a secretaria, ao secretário Ronaldo, ao IDE, ao Rodrigo, aos profissionais que trabalham nesse setor aí do Canterval, pelo trabalho que vai ser realizado aí aqui no nosso município de Herval do Oeste. Também o projeto de lei número 64, que celebra o termo de cessão de uso de equipamentos agrícolas. Sempre falo, o que for da nossa agricultura, eu acho que é importante sempre os nossos nós vereadores estarmos aí apoiando a iniciativa para essa secretaria tão importante. Nobres vereadores, então o que era para mim comentar no momento da presidência seria isso. Minhas anotações aqui, não deixei nada para depois. O que eu só reitero até umas palavras que a gente escutou e acompanhou através dos meios de comunicações, o Fábio, que trabalha com comunicação, o Matheus e quem está nos ouvindo. Eu acho que antes de você firmar uma palavra numa rede social, culpar um legislador, um vereador, um executivo pelo volume de água que aconteceu, procure saber se esse vereador, se o prefeito, se nós não estamos aí diariamente tentando resolver, buscando soluções para essas situações que acontecem. Foi muito, muito, muito volume de água. Eu aproveito esse momento para finalizar. O Eduardo comentava ali em frente a Perdigão, nós vereadores fomos culpados. Nós recebemos crítica como se aquele número de água em frente a Perdigão ali foi de culpa do vereador. Sabemos que a rede pluvial precisa ser mudada, que é uma tubulação pequena. Isso vai ser feito conforme o vice-presidente aqui, o Adilson, falou. Mas são situações climáticas que não tem como nós estarmos aí tentando ajustar quando o clima é grande. E o Ângelo comentava uma situação que é verdade. Infelizmente eu tenho que falar, e através do Peter Schauer, através de outros que trazem a situação climática, nós temos mais para frente, pelo mês de outubro, que as coisas piorem, e nós não gostaríamos, mas infelizmente tudo se encaminha. População ervalense, convido a todos para o Canta Erval e o Quinta Escola Canta na semana que vem. Não percam quem está nos ouvindo através da Rádio Líder. Senhores vereadores, abro para a palavra livre, Vossa Excelência, com tempo de 3 minutos. Everton.
3: Falando mais uma vez do projeto 52 do festival Canta Erval, só mais um atento aqui, presidente, nobres vereadores e do governo, que nós precisamos, independente dos valores que foram alterados, eu preciso da justificativa dos 3 aumentos que foram feitos e não tem justificativa no projeto. Meu pedido de vista foi por uma alteração na premiação desse projeto. Estive conversando com o Ronaldo sobre essa premiação e nem um momento me chamaram para conversar. E se chamaram vocês, vereadores, não estou sabendo, não é do meu conhecimento, mas era para ter feito alteração na premiação e aproveitaram e fizeram mais 3 alterações. Alterem 10 questões se vocês quiserem no projeto, mas dê a justificativa das 10. Então eu preciso, no tempo de vocês, sei que vocês não têm muito tempo, mas eu preciso, deixo registrado aqui, das outras 3 justificativas no projeto, que só teve uma justificativa, que foi da que eu tinha pedido para aumentar a premiação, né, para nós elevar o nível do projeto. Como não tem aqui, fica aqui o meu atento desse projeto, um belo projeto, mas não justificaram. Então não sei se vai ser o Ronaldo, se vai ser o secretário da Educação, se vai ser o líder do governo. Eu não sei quem vai justificar, mas nós pedimos uma alteração. Foi feita 4 alterações e nós temos uma justificativa. E eu preciso, se os demais vereadores não precisam dessa justificativa, até entendo, senhores, mas eu preciso da justificativa. Votei favorável nesse projeto porque nós não temos mais tempo para pedir vista ou rejeitar um projeto desse, e nós não queremos prejudicar o município, a nossa cultura e a nossa educação. Mas voltei deixando 3 pontos de interrogação, exclamação aqui pedindo, e preciso das outras justificativas. Damos sequência quando vocês me mandaram a justificativa nisso aqui. Gostaria também de falar sobre essas erosões que tem dado no nosso município. Primeiramente, parabenizar o trabalho que o executivo está fazendo em nosso município. Vocês podem ver que nós tivemos problemas pontuais em algumas situações em nosso município, como algum desmoronamento, nós não temos como prever, isso são ações da natureza. Mas nós não tivemos queixas, para mim, ao menos, sobre o nosso interior. E o que isso quer dizer? A reestruturação das estradas que estão sendo feitas está sendo bem feita, com o nivelamento certo das águas, com as valetas bem abertas, a escoação da água está perfeita, com as tubulações novas, algumas pontes, pontilhões foram feitos da maneira certa. Problemas que nós tínhamos no passado, hoje nós não temos mais, porque o trabalho que está sendo feito na Secretaria de Obras está sendo de qualidade. Parabéns ao Executivo e a todos os servidores. A respeito do que aconteceu sexta-feira, mais uma vez eu queria parabenizar a equipe também da Secretaria de Obras, por mais que nós estamos prejudicados, que nós não temos secretário, mas o nosso secretário da Agricultura e também o prefeito e toda a sua equipe estavam lá debaixo da chuva, de mão arregaçada. Eu sei porque eu fui em loco, tenho fotos e tenho vídeos, não divulguei, porque a desgraça é a gente ter que ajudar as pessoas, quem precisa procurar solução, mas não pegar dessa desgraça aí e querer fazer uma politicagem boa ou ruim. Nós temos que ajudar quem precisa e ver o que nós precisamos acertar para frente. Mas o prefeito estava lá, a Secretaria de Obras estava lá, de pronto, todo mundo, maquinário debaixo de chuva, ligando Defesa Civil, bombeiro, também agradecer e parabenizar que de prontamente, cinco minutos depois que aconteceu, ainda desmoronando lá, todo mundo correndo perigo, eles lá, tirando o pessoal das casas, por favor, pessoal, vem para cá, ligando para a Celeste, desliguem essa energia aqui, porque todos os fios cortados, ainda tinha uns postes que estavam com luz. Até eu cheguei lá, me preocupei também, daí pedi, meu Deus do céu, esse poste aqui está com luz, pessoal, não, isso aí é porque ele tem uma célula, né? Então, como estava muito escuro, automaticamente, independente, estava acesa a luz, mas a Celeste já estava sabendo, já tinha feito a parte dela. Então foi feito, foi dada atenção. Ah, acontece a desgraça, ninguém prevê, mas tem pessoas que passam no meio de uma floresta e só vê lenha para queimar. Então nós, boca, quem falou aqui, não vamos dar muita bola para essa gente, que são a minoria, graças a Deus. Vamos pensar naquele pessoal lá que tem um coração bom, que tem uma mente fértil, que vem para ajudar as pessoas, o município, não fica só usando a rede social para lançar e aumentar ainda mais a discórdia ou o transtorno que existe. Vamos passar essa parte. Para não me ater muito, presidente, eu gostaria de falar sobre o acontecimento dessa loja Império. Eu tenho fotos e vídeos, para não culpar aqui somente esse prefeito aqui, tenho fotos e vídeos do dia 16 de dezembro de 2023, onde o secretário era o Vander. Foi o primeiro vídeo que eu fiz de invasão de água nesse estabelecimento, onde no momento era Raville. Um dos motivos também que fez essa gente se mudar dali foi isso. Foi feita essa faixa de elevagem, não deu certo. Ah, daqui a pouco, era o Lini, era o Mauro, era nós. Agora nós não temos muito que achar o culpado. A gente fez aquela faixa elevada, aquela lombada, porque o pessoal precisava e pediam. Tem muitos pilotos em Herval do Oeste. A sorte é que a maioria do pessoal é consciente. Mas o problema é essa meia dúzia de pilotos que faz essa Santos Dumont, Dorival de Brito, Nereu Ramos, faz uma pista de corrida. E é de carro, é de moto, tem gente que não respeita. Então essa lombada precisa ser retirada. Essa loja Império fica a 50 metros da minha loja. Já invadiu 4 vezes. Certo que é a primeira vez depois da reforma. Terminaram uma reforma faz 3 meses. Está lá agora naquela situação. Conversei com o Ronaldo pela primeira vez sobre isso sexta-feira. As outras vezes eu falava com o secretário e com o diretor, pedindo para que retirasse essa lombada. Então eu mais uma vez mandei foto, vídeo e pedi para o Ronaldo retire essa lombada. Só que ao mesmo tempo já tem que se tirar de manhã, de tarde, colocar um limitador de velocidade. Talvez uma lombada daquelas ecologicamente corretas que está sendo colocada nos bairros por causa desses pilotos. Senão nós vamos solucionar um problema que ali tirando a lombada, paliativamente não vai mais entrar, porque ela represa tanta água que ela represa, vem pra lá, na loja vizinha, vem para minha loja, não entra na minha loja, na loja de cima, lá direito, a loja de vidro, mas entra no barracão. E ela vai indo e vai se formando um rio até a outra faixa que tem na antiga Rádio Líder. Eu tenho 30 fotos e vídeos se precisarem aqui. Agora o momento, Boco, você que entende bastante essa lida de obras, nós temos que urgentemente retirar aquela lombada, porque se der uma outra chuvarada amanhã, infelizmente na loja Império ali da situação que está, vai entrar novamente. Mas no mais, parabenizar por tudo que o executivo tem feito e a atenção que tem dado. Um agradecimento também e parabenizar a comunidade da Boa Esperança, que fez um belíssimo evento, o 10º Porco à Pizza, comemorando os seus 80 anos de existência, uma festa que engrandece muito o nosso município e nossa região, um evento com mais de 1000 pessoas, uma ótima estrutura, teve 4 shows, 3 shows musical e um com humorista, né? Um ingresso, um preço sociável, um preço bom, que todo mundo pode pagar, e o pessoal que foi lá comer uma comida de qualidade, pode assistir 3 shows musical e o show do humorista. E essa festa só foi possível porque a Secretaria de Obras, o Executivo, fez o que precisava fazer naquela comunidade que há mais de 20 anos eles pediam, que cada chuva invadia a igreja, invadia o barracão, que teve festa lá, que o pessoal teve que acabar a festa pela invasão da água. O município do Hervaldo Oeste, nós fizemos nossa parte aqui, a MOC fez a dela, Defesa Civil e o Executivo também fizeram a parte deles. Foram lá e dragaram tudo aquele rio. Vocês sabem o que eu estou falando. Mudaram até com tudo com permissão e legalidade, para não pegarem minha conversa que ia levar para frente. Mudaram até um pouco o percurso da água do rio. Foi colocado tubulações lá de 1,5 metro, 2 metros. Foi feito o serviço que precisava ser feito. Caso não tivesse feito, aquela festa teria que no mínimo ser adiado, porque o montante de água que choveu nessa sexta-feira, outras vezes com bem menos água invadia o clube, a igreja e tudo, não seria possível. Então mais uma vez, parabéns ao executivo pelo trabalho que tem feito em nosso município. Obrigado, presidente.
1: Cristiano Rodrigo Mendonça.
4: Senhor presidente, também aproveitando para falar sobre Defesa Civil e eventos extremos, isso é a prova, né, o vereador Hermes acabou de falar, de que investimentos têm solução, têm retorno quando são bem planejados, bem estudados, né? Então, lógico que com a natureza não se brinca, mas sempre o investimento é importante. Quando se cria uma estrutura, como o Poder Executivo pretende, de Defesa Civil, nós aqui, como legisladores, podemos estar contribuindo e também cobrando para que essa mesma estrutura tenha tudo planilhado. Quando nós falamos de drenagem, por exemplo, né, desassoreamento, quais são os 30, 40, 50 pontos ou 100 pontos críticos do município? Nós precisamos saber e ter isso no papel. Aí a gente começa a ter recurso também para investir nesses pontos. Quando a gente fala em planejamento preventivo das encostas, né, proteção das encostas, o que a gente precisa de investimento de valores significativos ou valores menores? Então, isso precisa estar muito bem planilhado num quadro, numa planilha, num sistema adequado dentro dessa estrutura de defesa civil do município de Hervaldo Oeste. Não adianta a gente dizer assim, muita coisa não é da defesa civil, mas o preventivo é que a defesa civil precisa falar para o planejamento o que precisa ser feito, né? Então, quando o vereador Everton falou das comunidades rurais, exatamente, cascalhamento, a manutenção das estradas rurais está 100%, mas nós temos comunidades que ficam isoladas quando tem chuvas, né? Exemplo da linha Santa Terezinha, que ficou isolada por algumas horas, devido às fortes chuvas. Então, o que que ali precisa fazer? Trocar o pontilhão, investir em um pontilhão mais alto. Isso demanda um recurso, então isso tem que estar planejado. Não pode se esquecer agora, né? E lá, só para contribuir, em 2023, eu apresentei aqui um programa chamado Parceria é Melhor Vida no Morro, né? Então, o que que isso significa? Muitos municípios fazem uma parceria público-privada com obras pequenas. Então, são obras de intervenção em encostas, onde que o cidadão não tem recurso para fazer um muro, onde tem 3, 4 moradias, e não tem recurso financeiro, mas tem a mão de obra. Que a mão de obra nós não temos fácil hoje no município. A gente sabe que tem falta de mão de obra na parte pública, mas temos mão de obra do morador, do pedreiro, enfim, do amigo, que já trabalha na área, né? Então, mas não é servidor público. Então o município fornece o material e essa família, 2, 3 famílias fornecem a mão de obra. Claro, isso tem um passo a passo, a Defesa Civil vai lá e identifica, a engenharia do município faz o projeto, aí o município fornece o material, que tipo de material, se é geomanta, se é pedra, se é muro de gabião, né? E essas famílias entram com a mão de obra. Tudo com acompanhamento técnico, lógico, para que isso aconteça. Se a gente fizer isso durante vários anos, nós vamos ter um resultado muito positivo. Estarei encaminhando também para a Defesa Civil mais esse requerimento, essa indicação. E, para finalizar, a cidade, por exemplo, de Recife, já conseguiu atender mais de 11 mil famílias com essa proposta. Foram mais de 5 mil obras entregues. E são obras de 3 mil, 4 mil de material, de 5 mil, 7 mil. Às vezes é uma tubulação que precisa passar numa encosta. O morador até se propõe a fazer, quer fazer, ajuda, quer ajudar, mas nós não temos lei que permita que esse morador vá lá. Às vezes é um terreno público, inclusive, né? Que vá lá fazer essa intervenção, e às vezes o morador não tem o recurso para comprar essa tubulação, mas tem o material, né? Então é só um exemplo de como a gente pode estar resolvendo o problema por vários anos. Então, 2, 3 residências que venham aí a desabar, a gente vai ter um problema muito mais, vai ser muito mais caro para nós depois resolver do que fazer essas intervenções. Então, estarei mandando também uma cópia desse documento para o prefeito municipal. Obrigado, senhor presidente.
1: Ângelo Júnior Radavelli.
0: Senhor presidente, nesse último momento eu quero destacar aqui, eu estive na semana passada visitando o CIMAI para conhecer então o projeto, as melhorias previstas para a estação de tratamento de esgoto localizada no bairro Nossa Senhora Aparecida. E essa visita ela foi motivada porque nos últimos dias a situação lá ficou bastante difícil em virtude do odor que aquelas lagoas estavam liberando então para a comunidade do entorno. Eu resido próximo daquela região há cerca de 2 anos e meio e pela primeira vez eu senti o cheiro que aqueles moradores lá também sentem há mais tempo. Então eu fui recebido por toda a direção do CIMAI, quero aqui agradecer ao André e toda a equipe administrativa que me recebeu. Passamos quase 2 horas lá conhecendo todos os detalhes do projeto, um projeto muito robusto que vai exigir também o nosso empenho aqui, a nossa dedicação para a execução dele, e que busca então resolver esse problema tão sério para aquela comunidade e principalmente otimizar todo esse processo de tratamento de esgoto que nós temos aqui no nosso município. Falamos também sobre algumas obras, principalmente em relação ao esgoto da Estação Luzerna e da Morada do Sol, que também tem outro planejamento de investimento, mas que está sendo buscado, então, inclusive, recursos pelo CIMAI junto às prefeituras aqui que fazem parte desse sistema. Então, uma iniciativa muito importante, por sugestão lá da presidência do CIMAI, eles provocaram então uma reunião nossa lá no CIMAI para que eles possam apresentar em detalhes o projeto. Então, posteriormente eu vou conversar com o presidente para que ele leve a mesa diretora e nós possamos marcar então essa visita no CIMAI para conhecer em detalhes esse projeto muito importante. Destaco ainda meu agradecimento aí ao pastor Ricardo e toda a equipe dele que hoje fizeram uma limpeza, vereador Marco Polo, naquele espaço da UI ali, que era uma demanda sua. Eu também já falei sobre aquele espaço, principalmente em relação ao consumo de drogas e, né, a utilização para os fins indevidos. Hoje foi feita então a limpeza no espaço, o pastor me mandou alguns vídeos aqui, situação muito deplorável estava naquela região, e agora a gente torce para que nós tenhamos, né, um cuidado melhor daquele espaço e que as pessoas que eventualmente estão usando lá sejam, evitem usar aquele espaço e que tenham uma ação do poder público para esse problema não acontecer. Por fim, quero destacar que eu estive há 2 semanas visitando um projeto no município de Santa Rita do Sapucaí, em Minas Gerais. É a cidade conhecida como Vale da Eletrônica no Brasil. Eu tive a oportunidade, senhores, de conhecer os espaços onde a tecnologia 5G foi desenvolvida e onde a 6G está sendo desenvolvida. Então, um município com grande potencial, características muito próximas aqui da nossa realidade de Erval do Oeste, que tem hoje uma base tecnológica que movimenta toda aquela economia. Eu estive lá, então, representando o polo de inovação do Vale do Rio do Peixe, o Inovale, juntamente com outras pessoas, numa parceria com o Sebrae, para ampliar então as políticas públicas aqui da nossa região relacionadas à inovação e de modo especial aqui do nosso município. E tem uma notícia também muito positiva: dias 16 e 17 acontecerá aqui no nosso município um evento chamado Inova Startup Extreme, um evento do Polo de Inovação em parceria com a Secretaria de Ciência, Tecnologia e Inovação do Estado. Vai acontecer na SERP, já tivemos várias reuniões com o Ramon, que é o secretário de Desenvolvimento Econômico, também com a Incubadora Tecnológica de Erval do Oeste, e serão 26 horas de muitos negócios, de muitas oportunidades na SERP, então dias 26 e 27 de agora, de outubro de 16 e 17 de outubro de 2026. Era isso, muito obrigado, uma ótima semana a todos e que Deus abençoe.
1: Adilson Teixeira, com a palavra.
5: Senhor presidente, também, né, relatar algumas situações que ocorreram aí, então, na última quinta-feira e sexta-feira, né, com essas fortes chuvas. Também queria aqui deixar os parabéns aí, como os vereadores já falaram, né, de toda a equipe, Secretaria de Obras e a Agricultura também, pelo bom trabalho prestado aí nesses dias, né, a gente sempre queria aqui registrar também, o Everton falou muito bem aí das estradas do interior, né, que o Luciano, que passou aí pela secretaria, deixou, né, um bom trabalho feito aí no nosso interior, aí as equipes acompanhando, né, vice-prefeito Moraes no interior acompanhando aí as vias que estavam, né, trancadas, e comentando e avisando a Secretaria de Obras, né, o prefeito Ronaldo aqui na cidade com a equipe, né, reduzida, enfim, das secretarias, mas enfim, tentando dar o apoio necessário a todos. Então, também queria parabenizar aí toda, né, a equipe por esses movimentos feitos aí. Claro que os prejuízos causados aí, né, teve essa loja, que o Everton falou aí no centro, que teve um grande prejuízo, mas graças a Deus, né, bem materiais a gente conquista, e não aconteceu nenhuma gravidade de maior, né, dano à saúde de alguém. Por exemplo, a cidade vizinha sofreu mais, né, com esse com essa chuva, e graças a Deus o nosso município aconteceu sim, mas não foi de grande proporção, né? Claro que algumas situações graves, mas enfim, né, tudo resolvido, graças a Deus. Sobre essa empresa, senhor presidente, que tu comentou, que as empresas que tem que ser listada aí, né, tem o período eleitoral, mas eu conversava com o prefeito Ronaldo, né, precisava ter sido já um pouco antes, mas enfim, né, tem muita tubulação trancada, só no bairro São Vicente, por exemplo, tem 3 ou 4 tubulações trancadas, né, isso só no bairro São Vicente, aí tem o Vila Rica, tem o Viradouro, tem o bairro Santo Antônio, é muita tubulação trancada, e tem vias que não obstrói somente abrindo a boca ali, tem que abrir, cortar o asfalto, né, aumentar a tubulação, então, O Ronaldo tem essa ciência, né, e tem já o processo de restauro pronto para estar fazendo, né, essas recuperações aí de tubulações. Enfim, também tem a parte de meio fio, que tem certas vias que foram feitas asfalto novo, e tem que aumentar o meio fio para ela correr certo na tubulação. E por último, também parabenizar a Boa Esperança, né, pelo evento, 80 anos, um evento maravilhoso, todo mundo bem servido, muita gente, mais de 1.000 e poucas pessoas. Everton, eu estava conversando lá com os organizadores, mais de 150 voluntários, né, para dar conta de tudo aquilo. A gente ficou impressionado, o Lacir estava lá, o Everton, enfim, os vereadores que acompanharam, viram o quanto que aquela gente trabalhou para estar dando conta de tudo aquilo. Um almoço maravilhoso, o tradicional porco, a pizza, né, com tudo aquele equipe, mais ingredientes que foram salada, enfim, tudo maravilhoso. 4 shows, como o Everton falou. Então passamos lá o dia todo acompanhando, né, e parabenizar toda a comunidade pelo evento do final de semana. Obrigado, senhor presidente. Portanto, seria isso.
1: Valdenir Antônio Rodrigues.
6: Nesse momento final, até quero comentar sobre um pouco o projeto número 011. Até nós marquei uma reunião para quarta-feira às 18 horas. E dependemos também que o presidente da Finanças e Orçamento e o relator, que são o vereador Everton, que é presidente, o Eduardo, que é vice, e dependemos do relator Adilson Teixeira para esse projeto. Então precisamos de que quarta-feira nós estejam todos, e os outros vereadores presentes também, junto com o nosso assessor jurídico, vai estar o Lacir Cavalho, o Cristiano, que somos da Comissão Constituição, Legislação e Justiça. Então nós temos um parecer ao contrário do nosso jurídico. Não vamos votar o projeto, e sim respeitar as pontuações desse projeto, né? Vamos estar discutindo sem pressa. Nós temos mais, ainda praticamente mais 30 dias para esse projeto, né, tramitar na Câmara. Então vamos conversar bem antes de nós votar, e não se responsabilizar depois de votar alguma coisa que venha prejudicar alguém futuramente, né? Porque de fato essa lei teria que ser um projeto que fosse cobrar o ISS de empresas que vêm de fora, né, que participam da parte global. Quando você faz uma licitação de uma empresa aí de 4 milhões, ela tira e recolhe no município que ela habita. E sim, mudando a lei agora, ela vai tributar no município de Herval do Oeste. Então, só nós temos que ter um grande cuidado para as empresas pequenas não serem afetadas junto. Então, por isso que nós vamos fazer essa reunião, porque nós não queremos trazer transtorno para ninguém que esteja com a sua empresa em Herval do Oeste. Então é muito importante que todos participem, para depois não houver reclamação que o vereador não participou da reunião, que é uma reunião muito importante, né? Então esperemos principalmente do nosso relator, né? Depois dependemos do parecer dele para nós fazer o acompanhamento desse projeto, né? E claro, da assinatura do presidente das Finanças, que é o vereador Everton. Então, quarta-feira é uma reunião importante. Acredito que nós, em 30 minutos, 40 minutos, né, o nosso assessor vai estar presente nesses 40 minutos, para nós selecionar todas as dúvidas juntos com o assessor do executivo, né? Também falando da secretaria, eu já disse uma vez, a gente de vez em quando critica a parte dos secretários, dos diretores, né? E a gente vê que quando estão na linha de frente, eles não têm preguiça de tá na chuva lá, a gente vê, né, o esforço deles. Eu mesmo falei, e eu mesmo vou afirmar, né, tive várias vezes convite do prefeito para assumir essa secretaria, né? Então a gente sabe a dificuldade de você hoje ser um secretário. Você vai pela parte da saúde, você pega 200 funcionários. Um secretário para comandar 200 pessoas, olha a dificuldade que é, né? Você pega a educação, mas quantas pessoas trabalham na educação, né? E daí você pega a Secretaria de Obras, um município desse tamanho em metros quadrados, né? Em quilômetros de estrada de chão, com uma equipe reduzida. E você vê o esforço de todo mundo, né? Nós vemos o esforço de quem trabalha lá, a dificuldade que eles têm de conseguir selecionar todos os problemas, socorrer todo mundo, não é fácil, tá? Você tem um desgaste muito grande. Hoje nós estamos com Gilmar Dri, secretário da Agricultura, que toma parte da agricultura na época de plantio, né? E você ainda assumir a Secretaria de Obras junto, né? É só uma pessoa que gosta mesmo de se incomodar, né? Porque na realidade você tem todo esse trabalho na Secretaria de Agricultura, que não pode deixar faltar nada, né, Olacir? Você que está lá sabe a dificuldade que é. Você está de frente só para a Secretaria da Agricultura, já nessa época, a época de silagem, trata e ocupa todo o tempo do mundo. E você ainda tem que poder hoje administrar a Secretaria de Obras, né? Então, vem só o agradecimento da gente pela vontade, né? A gente liga para eles, né? No mesmo instante eles estão para te responder. Bem, o Herto falou antes, o mesmo sistema que tem o secretário do Ronaldo, tem o prefeito, né? Responde todo mundo, independente de quem seja, né? Se estava junto na campanha ou estava contra na campanha, responde do mesmo jeito, né? Então, a gente de vez em quando aqui faz a crítica dura, cobra bastante, que é o nosso dever como vereador cobrar, né? Mas a gente também, nas horas difíceis, também nós tem que lembrar que essas pessoas também, o esforço deles, né, é grande, tá? Para você estar na linha de frente lá, só com empenho mesmo. Você deixa a tua vida, de vez em quando, lá 8 horas da noite, 10 horas da noite, meia-noite, né? Tu não para, né? Então, você também tem que, de vez em quando. E eu vou falar pra ti, esse último chuvarada aí, eu tiro o meu chapéu para quem trabalha na Secretaria de Obras, né? Quem estava todo mundo ajudando, colaborando, secretário da Habitação estava envolvido, todo mundo foi para essa linha de frente, né? Então, fica só meu agradecimento aqui para todos eles, né? Bem lembrado, como o Herton falou, não tivemos reclamações da parte do interior, né? Isso significa que foi feito um bom planejamento. O Luciano, quando passou, todo mundo tem os seus defeitos, né? Mas tem, né, suas virtudes. E ele fez um grande trabalho, né, na Secretaria de Obras. Deixou um bom legado aí. E torcer que o Gilberto Dri consiga comandar essa secretaria aí, né? Porque, de fato, não é fácil você hoje arrumar um secretário competente para tocar uma pasta tão importante, né? Hoje, se você passar aqui e perguntar quantos estão afim de pegar uma secretaria, ninguém queria, né? Porque a gente sabe o empenho que tu tem. Você hoje tem que tocar parte de iluminação pública, cemitério, né? Agricultura e obras, né? A pessoa tem que ser um super-herói, né? Para conseguir administrar tudo isso aí. Imagina você, meia-noite tem que ir lá no cemitério, abrir o cemitério, né? Então, veja que a pessoa tem que gostar do que faz, porque senão não vai ficar. Sobre ali, que nós falamos ali sobre a água que entrou ali, eu acredito, eu não conversei só um pouco com o prefeito hoje, mas eu acredito que já teria que ser no prazo dessa semana mesmo, já arrancar aquela faixa elevada, né? E achar uma solução para aquela ali, né? Porque vai ter que contratar hoje uma empresa que nem a viga para vir arrancar ali, né? São, é, com uma máquina boa, tu vir arrancar hoje uma faixa elevada, né? Então, nós já temos previsão de chuva de novo fim de semana, né? Sexta-feira. A gente não sabe a quantidade de água que vem de fato, de vez em quando marca 35 milímetros e chove 160, né? Mais ou menos você calcula o que, que é 120 milímetros de água numa pancada assim, né? Porque é de fato, você analisa lá uma obra de uma casa, 100 metros quadrados é para escoar num cano de 100. Você acha que uma casa de 100 metros quadrados vai escoar uma água de 100 naquele temporal que deu? É o que aconteceu no Poço do Fátima, né? As calhas não venceram, né? A quantidade era um volume muito grande de água, né? Várias casas tiveram problema de filtração de água por causa disso, né? Todo mundo é feito um cálculo sobre uma engenharia, né? Um tempo de água para escoamento, né? Quem lembra quando veio o primeiro projeto da Santa Catarina, com uma tubulação menor? Foi pedido uma tubulação maior, voltou o projeto, né? E foi adequado. Então, mais ou menos assim, tudo tem que se prevenir um espaço de sobra, né? A sobra que eu digo é um volume maior de água, né? Porque hoje não adianta se investir 10 milhões na Santa Catarina e na Carlos Gomes e não ter uma projeção de escoamento de água com mais 50% em cima do volume normal, né? Porque não suporta, né? Já pensou um volume daquele de água lá chover, tipo, 3 horas a fio? Vai para 200 milímetros de chuva, né? Isso alaga tudo que tem de direito aí, é um volume muito grande, né? Então, tem que existir uma prevenção. De vez em quando a gente culpa só o prefeito, mas agora, analisando pelo outro lado, quem não fez, não faz mais, porque já passou e vai ficar para quem está aqui, né? Então agora vai ter que arrumar uma solução de imediato, verba, dinheiro, recurso ao governo estadual, né? O governo federal, dificilmente nós vamos conseguir algo, né? Faz muito tempo que nem sei o que, que é recurso de governo federal. Então vamos torcer para o governo estadual acabar a campanha política e nós vamos ter que bater de novo no governo estadual pedindo apoio de novo para solucionar esses problemas do Evaldo Oeste, que só esses 5 milhões que veio para Santa Catarina não é o suficiente, né? Vamos torcer de volta para terminar essa eleição no primeiro turno uma vez já, para nós não ficar perdendo nosso tempo, voltando de novo mais depois, perto de 30 dias de volta, né? E atrasando novamente as obras no município de Evaldo Oeste, né? Seria isso, senhor presidente.
1: Vereador Valdenir, aproveitando a vossa excelência, tocou no assunto do cemitério, vou deixar só aqui em aberto. O vereador Marco Polo encaminhou no grupo lá aquelas imagens lá. Eu só vou deixar minha opinião, o que eu comentei no grupo lá, até o vereador Eduardo foi contrário, mas se nós não tomarmos a medida da forma que eu, que a minha ideia que eu coloquei lá em relação ao cemitério, não adianta. Se não é no amor, tem que ir no dor, para não deixar acontecer aquele vandalismo. Mas agora eu passo a palavra para o líder do governo para encerrar os trabalhos da noite de hoje.
2: Obrigado, presidente, ouvindo todos os vereadores atentamente. Estrada do Interior, Secretaria de Obras, Secretaria de Agricultura. Eu não tenho nenhum medo de falar, mas é um ano difícil, já previsto. Falando de agricultura, vereador Everton, se imagine que outros anos já tinha muitas lavouras plantadas. Eu acho que muito as poucas lavouras estão sendo plantadas, que foram plantadas, a água levou. Então imagine a hora que der um tempo bom, todo mundo vai plantar naquela hora. O plantio é o mais simples, é mais rápido. O problema vem na hora de fazer a silagem. Vai dar todo mundo na mesma hora para fazer. Haja equipamentos da prefeitura, terceirizado, para fazer a silagem. Com relação a Boa Esperança, aquelas obras foram executadas porque eu fui cobrado uma época, vereador presidente Patrick, e eu fui várias vezes no IMA, e aqui quero agradecer de público o diretor do IMA, o coordenador, o Bruno Pellegrini, onde trabalhou e deu aval, documento, dentro da legalidade, também de uma lei feita pelo governador que tinha essa possibilidade de estar mexendo no leito do rio. E na antiga administração eles questionavam que não seria possível. E graças a Deus foi executada a obra que agora, né, foi um sucesso, que não deu nenhuma enchente, que não causou nenhum dano para aquela comunidade.

0: com o secretário Léo Mascarello, da Educação, para ver o que, que aconteceu e que seja o mais transparente possível. Quero também aqui chamar a atenção, não estou pedindo voto, né, Seco, mas chamar a atenção do voto. Agora nós temos 6 nomes para ser votados, que as pessoas conheçam os candidatos, que possam votar certo, porque dia 4 é a eleição, dia 5, se você se arrependeu ou não foi votar, não vota mais. E aí não adianta reclamar. Está consolidado para 4 anos, são esses que vão mandar, vai ser tantos deputados estadual, tantos federais, tanto senador, governador. Então a importância do voto, que todo mundo possa definir seus candidatos, possa levar essa colinha para não ter nenhum erro. Vai ter muita dificuldade na hora de votar, porque pessoas que há pouco não estão instruídas vão ter dificuldade. Com relação também a todos esses transtornos causados aí nas tubulações da cidade de Herval do Oeste, estive falando com o prefeito hoje à tarde, tem recurso para quase todas essas situações. Até a Rua Santa Catarina já foi citada, vai começar no dia de amanhã, ou no máximo quarta-feira. Arlindo Gomes já tem ordem de serviço, Rua Santa Catarina. E vamos para a licitação. A Rua Carlos Gomes, Castro Alves, Volta do Maurício, BRF. E tem mais 300 mil, presidente, que vai ser para pequenos consertos em bueiros, situações pontuais, assim, tem aquela situação que a água, a questão dessas lombadas, que também tem 300 mil para ser resolvido. Eu acho que se o prefeito, em menos de 2 anos, tivesse resolvido todos os problemas das tubulações, teria que ser chamado de Santo Ronaldo. Não tem como resolver tudo, seja no interior, aumento de tubulação, cascalhamento, alargamento. Também com relação a como é difícil você conduzir os trabalhos, vamos pegar a Secretaria de Agricultura. A busca para comprar 3 tratores agrícolas para dar andamento aos trabalhos. Aí começa na obra, há quantos anos que não vinha um trator de esteira novo para o Herval do Oeste, trator de esteira novo, uma draga nova, patrola, 2 caminhão. Então, para você começar a trabalhar, você tem que fazer a estrutura. E isso está acontecendo. Já veio esses equipamentos agora. O ano vai ser difícil, não adianta. Eu tenho falado para algumas pessoas, e a minha estrada? Vai ser um ano difícil. Agora estragou alguns pontos. Num dia não vai ser resolvido. Então tem que esperar. Na medida do possível, ir resolvendo o gabarinho com calma. Limpou o tempo, limpou hoje, né? Sábado, domingo já estava tempo bom. Mas para você entrar numa estrada do interior, na cascalheira, precisa no mínimo 4-5 dias. Quando é quarta, quinta-feira, chove, aí acabou. Então não tem quem faça milagre. É ir acompanhando, trabalhando e resolvendo os problemas. Senhor presidente, por hora só, muito obrigado.
1: Obrigado, líder do governo. Lembrando, Vossa Excelência, também que é do interior, poderia dar uma verificada e depois nos trazer as informações na semana que vem. Alguns moradores do Rancho Queimado, também em Capoeirada, e o pessoal do Rio Sapato, o pessoal tem comentado que as urnas não tem mais ali de votação e parece que foi retirado até do Palmeirinha. E parece que ficou uma concentração só em Cidade Belém. Eu comentava aqui com o vice-presidente Adilson Teixeira, isso é ruim. Isso é ruim para esses agricultores do Rancho, do Rio Sapato, pelo deslocamento. Vamos acabar perdendo pessoas boas que querem votar pela distância. E esse pessoal do Rancho diz que vai preferir pagar a multa, que é insignificante, R$3, do que vir até Cidade Belém ou vir até a cidade votar. Então eu vou tentar fazer esse levantamento, falei aqui com o vice-presidente, daqui a pouco Vossa Excelência, se tiver algum conhecimento, para que a gente busque essa solução aí com o cartório eleitoral, né? Para que tentar, de alguma forma.
0: Pela ordem, presidente, voltar. Eu estava conversando no dia que eles vieram fazer a vistoria em Cidade Belém, o problema.

0: No Palmeirinha foi a questão que houve um problema no padrão lá no contador, e aí teria que fazer todo o procedimento, estar construindo a mureta, que agora é exigência da Celesc, e aí parece que tinha que pegar a energia de uma antiga escola, enfim, lá, e o problema então foi por falta do padrão lá, que a Celesc acabou não... E não verifiquei mais. Sim. Mas talvez estar indo a Celesc e vendo para que a pouco estejam fornecendo energia para poder que as eleições aconteçam lá.
1: Obrigado, líder do governo. Eu acho que além poderia passar para Barra Verde, mas também daqui a pouco ter, né, alguma urna, pelo menos no Rio Sapato, para atender Capoeirada, Rancho Queimado. Mas isso, claro, não é uma decisão nossa, é do Tribunal Eleitoral, mas que a gente poderia, nós vereadores, como prefeito, ir fazer essa conversa lá, porque para não lesar esses agricultores. O que eu soube deles é que eles têm vontade de vir votar, mas pela logística fica ruim. Senhores vereadores, encerrando a nossa sessão, eu aproveito os meios de comunicação para pedir, né, a compreensão das pessoas que, se por um acaso, né, deixa eu explicar, nós temos um ervalense que está desaparecido desde a semana passada, tá? Mas ele atualmente mora em Joaçaba, mas toda a família é Derval, que é o Dirceu Marim, o Balé, uma pessoa sensacional, uma figura muito querida, mas infelizmente ele está desaparecido, e a gente pede, aproveita esse espaço da Câmara de Vereadores para que, se acaso alguém viu ele, que estava de calça de moletom no momento, de blusa cinza, que está desaparecido, e a família está, como dizem, em sofrimento neste momento. Encerrando a nossa sessão, não havendo mais nada a tratar, voltamos então na próxima segunda-feira, dia 21, com a proteção de Deus, a partir das 19h15. Muito obrigado, boa semana a todos.
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0: Prezados ouvintes da Hora Milagrosa, convidamos a todos para que venham participar das reuniões da Igreja Apostólica que são realizadas nesta cidade de Erval do Oeste, estado de Santa Catarina, com reuniões quinzenalmente aos sábados às 19h30 e aos domingos às 9h30 da manhã. O endereço é Rua Florianópolis, número 395, Centro. Serão todos muito bem-vindos. Divulgamos a seguir um depoimento de fé enviado para a sede desta Igreja Apostólica.
1: Acometido por fortes dores no lado direito do abdômen, o senhor Adelino Pavão precisou de atendimento médico hospitalar. Os resultados de alguns exames levaram o médico a diagnosticá-lo com leve infecção intestinal. Porém, o desconforto intensificou, a ponto dele não conseguir se movimentar, e a esposa retornou com ele ao hospital, onde foi submetido a exames detalhados e a nova avaliação, e por fim encaminhado para tratamento cirúrgico de contenção de infecção generalizada que havia se originado no abdômen desse paciente. Graças ao amparo celeste, esse tratamento foi bem sucedido. Após 11 dias de hospitalização, o senhor Adelino recebeu alta e logo mais recuperou a saúde e a boa disposição, como informou em depoimento de fé, prestado em agradecimento a Deus Pai, ao nosso Senhor Jesus, à bendita Mãe, Maria Santíssima, à Santa Vó Rosa e ao Santo Irmão Aldo. Remetido de Chapecó, estado de Santa Catarina, no mês de julho de 2023. Esse senhor finaliza seu relato expressando louvor ao poder celestial, em reconhecimento por essa e por outras bênçãos recebidas para si, para o lar e a família.
2: 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Repetindo, conselhodeliberativo@igrejaapostolica.org ou pelo site ouvidoria.igrejaapostolica.org.

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0: Estamos apresentando a Hora Milagrosa e na sequência vai falar-lhes o pastor Clóvis José Aguiar.
1: Ó prezados ouvintes do programa Hora Milagrosa, com muita alegria, com muita satisfação que lhes apresento nesta hora os meus cumprimentos. Desejando muito que a bênção preciosa, gloriosa e especial de Deus, o Pai Celeste, bem como de todos os seus santos e anjos, esteja recaindo sobre o seu viver, sobre os lares, sobre as famílias, de todos os que estão sintonizando este programa Hora Milagrosa nesta hora. Prezados ouvintes, nesse instante quero falar a todos a respeito do poder de Deus, o nosso Pai, que está sendo manifestado nesses dias, nesta terra, para abençoar, para dar paz, para dar saúde, para trazer a felicidade, a alegria e o contentamento para o viver de todos os que, ouvindo esse programa Hora Milagrosa, procuram confiar, procuram ter fé do poder manifesto nesta terra pela Santa Vó Rosa e também pelo Santo Primaz Irmão Aldo. Poder representado por esses santos e anjos que está amparando, guardando e livrando de todo mal, de todos os perigos, aqueles que ouvem o programa Hora Milagrosa, com fé, com amor, com dedicação e que confiam de coração. Digo aos nossos prezados ouvintes que muitos depoimentos de fé são retransmitidos por este programa Hora Milagrosa, anunciando a todos a verdade dos céus, de que pela fé somos guardados, amparados e abençoados por Deus, o nosso Pai, nesses dias. São bênçãos preciosas que são derramadas sobre o nosso viver. São milagres notórios que são testemunhados por ouvintes deste programa Hora Milagrosa que se encontram em dificuldades, um perigo iminente. Muitas vezes, quando percebem, a Santa Vó Rosa, o Santo Primaz Irmão Aldo já está agindo e já está livrando do perigo, que muitas vezes, antes de pedir, eles já estão a nos abençoar. São milagres, ó prezados ouvintes, que são oferecidos para aqueles que têm ouvido, que tem sintonizado esse programa Hora Milagrosa e que, procurando depositar a sua fé, depositar a sua confiança no poder celeste, em Jesus, em Maria Santíssima, nossa mãe ajudadora, bem como na Santa Vó Rosa, uma santa mãe do povo apostólico, santa gloriosa dos céus, que tem abençoado e guardado, protegido o viver de muitos dos nossos ouvintes. Digo aos nossos ouvintes que o poder de Deus se faz presente entre nós. Com satisfação, lhes digo esta verdade, ó prezados ouvintes, porque é na fé que os ouvintes precisam se apegar nos momentos difíceis da vida, nos momentos de dificuldades, em que muitos se encontram em desânimo. Às vezes estão desanimados com a vida, estão desanimados com tantos problemas, com tantas dificuldades no seu viver. Mas quando ouvem esse programa, aprendem que não podem ser desanimados, mas ao contrário, precisam ter fé, precisam ter confiança. É isto, ó prezados ouvintes, que nós queremos ensinar a todos, que precisam ter fé, que precisam confiar no poder celeste para serem dignos de receber a bênção para o seu viver. Não podem desanimar, não podem desistir das lutas que enfrentam no lidar cotidiano, as dificuldades da vida, não podem fazer com que a sua pessoa desanime, que venha a se desencorajar, mas sim é preciso ter coragem. Lembro aos nossos ouvintes o que a Santa Vó Rosa sempre ensinou ao povo apostólico e também aos prezados e amados ouvintes desse programa. Ela dizia: meu filho, confia em Deus. Deus vai te ajudar. Deus te ajudará. Confia, meu filho. Dizia a Santa Avó Rosa, procurando encorajar todas as pessoas que chegavam até ela, muitas vezes desmotivados, desanimados, sem fé, sem confiança. E a Santa Avó Rosa procurava sempre encorajar todas as pessoas, o que ela ainda faz nesses dias. Por isso que nós temos divulgado aos prezados ouvintes depoimentos de fé que são milagres e bênçãos recebidas por apostólicos e também pelos ouvintes de Hora Milagrosa, para demonstrar que a Santa Avó Rosa, Santa Gloriosa dos Céus, que o Santo Primaz Irmão Aldo, bem como Jesus e Maria Santíssima, estão operando entre nós, estão a nos abençoar. E digo, prezados ouvintes, a Santa Avó Rosa, para aqueles que ainda não a conhecem, é uma santa muito poderosa. A Santa Avó Rosa é uma santa que recebeu de Jesus e também de Deus, o nosso Pai Celeste, um poder miraculoso e perfeito. Poder de manifestar nesta terra, nesses dias, a glória, as virtudes e a bênção de Deus, o nosso Pai, isto de maneira integral, prezados ouvintes. Isto é, todo o poder de Deus, o nosso Pai, se faz presente entre nós, através desta santa gloriosa, desta santa verdadeira, que está ajudando as pessoas a solucionarem os seus problemas, ajudando a vencer as lutas, as dificuldades, ajudando-os a terem fé, a confiarem, curando as enfermidades, afastando o perigo, as dificuldades, livrando de todo mal, de todo sofrimento aos ouvintes do programa Hora Milagrosa, dando felicidade, dando a paz aos lares, às famílias. É uma santa que somente faz o bem, que está anunciando a verdade, para que através desta verdade tenham fé e sejam merecedores de uma bênção e, se preciso for, de um milagre, prodígio, que pode ser realizado sobre o seu viver, ó prezado ouvinte, para te livrar de um perigo, para te curar de uma enfermidade em que pode ser até desenganado pela medicina, pelos médicos. Muitas pessoas já testemunharam desta verdade e nós temos divulgado diariamente, através do programa Hora Milagrosa, estes depoimentos de fé. São testemunhos, ó prezados ouvintes, de pessoas que, desenganados pela medicina, já não possuíam mais perspectiva de vida, mas quando foram ensinados sobre a Igreja Apostólica, sobre esta santa verdadeira, procuraram ter fé, procuraram confiar e receberam um milagre para o seu viver. E são milagres notórios, maravilhosos, que têm sido realizados nestes dias através desta santa gloriosa dos céus, que é a nossa Santa Avó Rosa. É preciso confiar, depositar toda a sua confiança, a sua fé no poder dessa santa verdadeira, para que sejam dignos, para que sejam merecedores de uma bênção, de um milagre. Outro fator importantíssimo para se receber uma bênção e até mesmo um milagre desta santa gloriosa dos céus, que é a nossa santa e bendita Avó Rosa, é o mérito, é o merecimento daqueles que procuram ouvir, porque precisam ser sinceros nas suas orações. Quando encerramos este programa, nós apresentamos as nossas orações a Deus, o nosso Pai. Nós apresentamos também as orações de cada um dos nossos ouvintes a Deus, o nosso Pai, pedindo a Ele, a Jesus bendito e Senhor, a Maria Santíssima, a Santa Avó Rosa e ao Santo Irmão Aldo, que os abençoe no seu viver, que lhes dê paz, que lhes dê saúde, que lhes dê felicidade para todo o seu viver, para os seus familiares também, mas precisam confiar, precisam ser sinceros nas orações que fazem no encerramento deste programa. Por isso, prezados ouvintes, precisam também colocar em prática a doutrina e também a disciplina que tem sido anunciado a todos, mas também precisam não somente gostar do que ouvem, mas precisam colocar em prática no seu viver. Precisam colocar no seu dia a dia em prática o que ouvem através desse programa Hora Milagrosa. Assim fazendo, certamente, prezados ouvintes, serão dignos de que o anjo protetor esteja ao seu lado, livrando de todo mal, de todo perigo, de toda a maldade dos homens, e também lhes concedendo bênçãos milagrosas para o seu viver e para o seu lar. Nesse instante, nós iremos orar para apresentar as orações dos ouvintes desse programa Hora Milagrosa a Deus, o nosso Pai. E aconselho que procurem orar com fé, com devoção, com santidade também, ó prezados ouvintes, para que esta santa, gloriosa, verdadeira dos céus, que é a nossa santa e bendita Vó Rosa, possa abençoar o seu viver. Portanto, oro em favor de todos. Santíssimo, glorioso e eterno Deus, nosso Pai Celeste, nesse instante de oração, apresento as orações que fazem os nossos ouvintes, pedindo pela saúde do seu corpo físico, pedindo também para que haja a felicidade no seu viver, para que haja o contentamento, haja o refrigério para o seu viver, para o seu lidar cotidiano. Muitos estão pedindo pela solução de um problema, às vezes de difícil solução, mas o Senhor, ó Deus, através de Jesus, de Maria Santíssima e também da nossa santa e bendita Vó Rosa e do irmão Aldo, abençoe o viver de todos, dando-lhes da paz gloriosa que existe no seu reino, Senhor, para os lares, para as famílias, para os corações bondosos, para aqueles que contritos estão arrependidos dos seus pecados, de tudo o que fizeram até esse instante no seu viver, mas que querem mudar para serem dignos de uma bênção, de um milagre, dignos de receberem um amparo e a proteção do anjo enviado pela santa e bendita Vó Rosa. Por isso peço também ao Senhor Jesus que abençoe os elementos que foram depositados próximo ao aparelho receptor para que haja essa unção dos elementos, para que ao fazerem uso dos mesmos possam ser livres das enfermidades, possam ter curados as suas doenças, as suas enfermidades, para serem livres das mesmas, e também para que haja paz nos lares, nas famílias, nos corações, para que haja felicidade no viver de todos, haja solução para os seus problemas, para as suas dificuldades. Que Jesus bendito e Senhor, que o anjo protetor esteja sempre amparando e protegendo cada um dos nossos ouvintes. Portanto, que a bênção preciosa dos céus esteja sobre o viver de todos. Recebam, ouvintes, a bênção de Deus, o nosso Pai, de Jesus, o nosso Senhor, de Maria Santíssima, da Santa Vó Rosa e do Santo Irmão Aldo. Também dos santos e anjos do reino dos céus. Tenham paz e sejam felizes para todo o seu viver. Amém.
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9: Oiê, boa noite. Está iniciando o nosso fim de noite aqui na Líder FM. Muito prazer, eu sou Marciele Pessoa e te faço companhia aqui na nossa programação. Muitos sucessos pra gente curtir, vários estilos de música pra gente ouvir e, claro, muito entretenimento aqui na Líder FM. Eu te faço companhia nessas 2 horas de programação. Uma boa noite.

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8: Que bom que você está sintonizado aqui na Líder FM, aqui na nossa programação de fim de noite. Eu sou Marciele Pessoa e te faço companhia, trazendo muitos sucessos pra gente curtir. Uma boa noite.

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Uma boa noite para você, ouvinte Líder FM, sintonizado aqui na nossa sintonia. Eu sou Marciele Pessoa e te faço companhia aqui na nossa programação. Boa noite.

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Uma boa noite pra você, ouvinte da Líder FM. Esse é o programa Fim de Noite, aqui na nossa programação. Uma boa noite pra você e continua na nossa sintonia. Tem mais sucesso pra gente curtir.

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10: Para você que está em casa, na estrada ou no trabalho, muito obrigada pela sua audiência. Esse é o programa Fim de Noite, aqui na Líder FM. Muito sucesso pra gente curtir. Bora curtir a próxima? Boa noite.

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Uma boa noite pra você, ouvinte da Líder FM. Esse é o programa Fim de Noite, aqui na nossa programação. Uma boa noite pra você e continua na nossa sintonia. Tem mais sucesso pra gente curtir.

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20: Que bom que você está sintonizado aqui na Líder FM, aqui na nossa programação de fim de noite. Eu sou Marciele Pessoa e te faço companhia, trazendo muitos sucessos pra gente curtir. Uma boa noite.

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0: chegamos ao final de mais um fim de noite aqui na Líder FM. Muito obrigada pela sua audiência. Você que esteve em casa, no trabalho, no carro, me levando de carona, muito obrigada pela sua audiência. Eu, Marciele Pessoa, volto durante a programação aqui da Líder FM. E você continua sintonizado com a gente na nossa programação de madrugada. Tudo de bom para você e uma boa noite.
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4: Licença, licença, licença, licença! Tô chegando! Feliz da vida em estar junto com vocês aqui na sua rádio favorita. Hoje é terça-feira, dia 15 de setembro, gente. Hoje se comemora o Dia do Cliente e também Dia Nacional do Músico Terapeuta. Parabéns aos profissionais aí. Parabéns a você, você que hoje faz aniversário também. Receba aqui o nosso carinho, votos de felicidade, de muita paz, saúde, que os seus projetos, os seus sonhos, eles se tornem realidade, né? Com as bênçãos do nosso Deus aí. Bom, a partir de agora, você vai travar a sintonia do seu rádio, porque a partir de agora tem Play Sertanejo chegando junto com você, levando 2 horas, 120 minutos de muita moda sertaneja, animando a sua terça-feira. Para começar, tem o Geninho, o famoso MC Peão e Mariana Fagundes. Peão, todo tatuado, simbora!
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0: Mariana e Matheus aqui no Play Sertanejo, a maior audiência sertaneja em todo o nosso Brasil. Também o sucesso de Bruno Rosa, Atriz Demais. A participação especial é do Murilo Rufi. Também a Laona Prado cantou aqui pra gente, a Mamãe do Dom, né? Também teve Diego e Vitor Hugo Tubarões e abrimos a edição desta terça com o Geninho, peão todo tatuado, junto da Mariana Fagundes. Uma boa terça-feira pra você, meu muito obrigado pelo carinho da sua audiência, é bom demais estar com vocês aqui na sua rádio, sempre levando alegria, pensamentos positivos, aquela mensagem de fé, de esperança e sempre em boa companhia, hein? Com as nossas músicas sertanejas. Gente, já tem um modão aqui, mas já vai ter um modão que você vai gostar demais, hein? Segura aí que é um tiquinho só e o Play volta com você.
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0: Terça-feira, o Brasil todo ligado com a gente aqui no Play Sertanejo, junto com vocês, levando alegria e levando a nossa música sertaneja. É hora de Sammy Rico, a participação especial é do Zezé de Camargo. Estrada da Vida é o modão.

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0: Araújo e a participação especial de Fred e Fabrício. Também teve Breno e Matheus, hein? Volta amanhã. Também Matheus e Cauã com Laona Prado, Admita, Rayane, Rafaela, e abrimos a sequência com o Sammy Rico, Estrada da Vida, hein? Essa música fez muito sucesso com o pai dele, o saudoso José Rico. Nessa moda do Sammy teve a participação do Mirosmar, ele mesmo, querido Zezé de Camargo. Esse é o Play Sertanejo, o Brasil todinho junto com a gente, seja no trabalho, seja no campo também, meus amigos pecuaristas que estão na lida, na labuta de todos os dias aí na colheita, na plantação também, né? Sempre com o radinho ligado, curtindo aqui a nossa música sertaneja. O nosso muito, muito obrigado pela audiência.
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0: Já de volta mais músicas aqui no Play Sertanejo. A gente segue juntinhos na sua terça-feira, terçaneja. Quem vai cantar agora é o Kleber e Cauã com Moda Boa. Essa música é bem legal, né, gente? Essa música, ela já era do Douglas e Vinícius e recentemente eles regravaram até ficar velhinho.
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0: Foguete MC Dom Juan aqui no Play Sertanejo. O encontro da nova geração do sertanejo também, né? Antes teve Marcos e Belucci com o João Gomes, também teve Danilo e Davi, Não Mexe Nas Minhas Gavetas. Ale Vieira e Kleber e Cauã cantou aqui pra gente Até Ficar Velhinho. Play Sertanejo, o melhor da nossa música sertaneja junto com você, seja no carro, você que leva o Play com vocês de carona aí, valeu, valeu pela companhia, pelo carinho da sua audiência, um abraço muito carinhoso aqui da família Play Sertanejo pra você. Já já, eu sei que você quer, então segura aí que já já tem Gustavo Lima.
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1: Play Sertanejo está de volta, levando o melhor da nossa música sertaneja. É hora de um hit que realmente o Brasil abraçou e é sucesso. É do ano de 2019. Gustavo Lima, vem aí com Milo.
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1: Eu acho que vocês conhecem essa.

0: Música, Gabriel, para fechar muito bem a nossa primeira hora juntos aqui no Play Sertanejo. Ainda teve Rafa Torres, Libera Ela, o grande compositor talentoso também cantando Rafa Torres. Antes teve Maurício Eduardo. Também o nosso embaixador Gustavo Lima cantou aqui pra gente Milu. Play Sertanejo, já encerrando aqui a nossa primeira hora juntos nesta terça-feira, hoje dia 15 de setembro. Daqui a pouquinho tem a segunda hora que realmente tá recheado de moda sertaneja pra você na terça-feira mais feliz do rádio, que volta já.
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0: Já estamos de volta na programação sertaneja mais gostosa do Brasil, o Play Sertanejo seguindo com vocês. E para começar a segunda hora, animando aqui a nossa programação, tem Kaique e Felipe. Simbora de Play Sertanejo.
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0: Diego e Arnaldo, e essa magia vou te contar, hein? A famosa magia do boteco. A participação especial é da dupla Kleber e Cauã. Ainda teve Ed, Brito e Samuel, Toda Mulher, essa música que é do Cara Metade, e eles regravaram numa versão sertaneja romântica que ficou lindona, hein? E o Play toca pra você nesse dia 15 de setembro. Antes, a Patrícia e a Manuela, Não É Fácil Não. E abrimos a segunda hora de hoje ao som da dupla Kaique e Felipe. Esse é o seu Play Sertanejo, o seu programa de todos os dias, levando duas horas com o melhor da nossa música sertaneja pra você. É o Brasil todinho ligado com a gente.
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0: Já de volta, mais músicas aqui no seu Play Sertanejo, o melhor da nossa música sertaneja pra você curtir. A gente segue juntinhos, hein? Eduardo Costa tá chegando pra cantar. A música chama-se Imagina Eu.
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0: Fred e Fabrícia aqui no Play Sertanejo, o melhor da nossa música sertaneja pra você. Ainda teve Júnior e César, também a dupla Bruninho e Davi, faixa 3, a participação especial do Gustavo Lima, e abrimos esta sequência de sucessos com o Eduardo Costa, e Imagina Eu, o modão que você curtiu, que você cantou aqui com a gente no nosso Play Sertanejo, a maior audiência sertaneja em todo o nosso Brasil, hein? Forte abraço pra você que chegou agora, obrigado, viu? Pela escolha, pela amizade, pela moral mesmo, aí diariamente, tá ligado com a gente, curtindo aqui o nosso Play Sertanejo, o melhor da nossa música sertaneja pra você. Eu volto já.
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0: Aqui é pouca conversa e muita moda sertaneja, o Brasil todo ligado com a gente. Olha, a dupla Leandro e Romário tá chegando pra cantar com a gente aqui agora, tá? Eles vão cantar um modão muito chique mesmo aí, uma participação especial da dupla Ícaro e Gilmar, hein? Essa música, ela tem uma letra muito bacana, que ela fala de um relacionamento em que os dois estão fingindo e com dificuldade de seguir em frente. Bora curtir os corações egoístas.
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0: Os figuraças, Anthony e Gabriel aqui no Play, também teve Daniel. Ei, Daniel, hein? Esse cara é demais, hein, gente? Eu sou fã de carteirinha dessa pessoa iluminada, querida e amada por todos, o nosso Daniel. Também o forronejo, aquela pegada animada do Nando Moreno, o chapeludo, a música, né? Teve a participação especial da dupla Rio Negro e Solimões e abrimos esta sequência de sucessos com Leandro e Romário e Ícaro e Gilmar. O Brasil todo ligado com a gente no nosso Play Sertanejo, aqui na sua rádio, com certeza, essa programação maravilhosa. Diariamente temos esse encontro aqui de 2 horas com o melhor da música sertaneja. Já quem canta é o Leonardo.
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0: Que bom te encontrar aqui no Play Sertanejo, hein? Obrigado pela escolha, pela amizade, pelo carinho pra você que tá no trabalho, nos acompanhando, um bom trabalho, bom expediente, bom trabalho mesmo aí, você que tá na lida, na labuta de todos os dias, trabalhando com o radinho ligado. Aqui eu te garanto o melhor da nossa música. É hora de Leonardo, é hora de amanhã.
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0: e Guilherme, vazou na braquiária. Essa é moda, hein? Moda ajeitada, moda arrumada, que o Play toca pra você. Antes teve Thiago e Luan, com a participação de Vitor e Luan, também a Júlia e a Rafaela Medo, e abrimos a sequência com o Leonardo Amanhã. E assim, a gente fecha muito bem a edição de hoje, aqui do seu Play Sertanejo, o melhor da nossa música sertaneja. Um abraço muito carinhoso em cada um de vocês, obrigado pela audiência, uma boa terça, amanhã a gente volta a se falar em mais uma edição do Play, até lá.
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3: Olá, como é que você tá? Tudo bem? Muito prazer, Maicon Oliveira, a partir de agora, melhor trilha sonora do seu rádio invade a programação da número 1, com mais um Raridades. Vamos juntos e direto para 26 anos atrás, abrindo essa edição com o grande sucesso da loirinha Britney Spears, lançada em março daquele ano, foi certificado de platina, além de ficar nas principais paradas de sucesso em primeiro lugar. Bora ouvir From the Bottle of My Broken Heart.
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0: NSYNC, God Must Have Spent a Little More Time on You. 1999, de 85, teve a Madonna com Like a Prayer, que demais. E a Britney Spears abriu bem essa edição. Fica por aí, rápido intervalo, na volta tem mais.
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0: Tudo bem? Tudo certo? Muito prazer, Maicon Oliveira. Boa terça-feira pra você que tá com o rádio ligado aqui na programação. Bora aí pra 1971, com canção escrita e interpretada pelo inglês John Lennon. O single foi o mais vendido de sua carreira solo e a letra encoraja o ouvinte a imaginar um mundo de paz. Essa música aqui é bem antemporal. Bora ouvir Imagine.
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0: The Gang. Joanna, que legal esse clássico de 1984. 4 anos depois a gente rolou Bon Jovi com Bad Medicine e abrimos bem com John Lennon. Fica por aí, depois do intervalo tem muito mais.
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0: E a gente tá de volta na sua terça-feira trazendo mais sucessos. E a gente abre essa segunda parte com música de 2004 da Kelly Clarkson. Ela alcançou o segundo lugar na parada da Billboard Hot 100 com Since You Be Gone.
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0: TLC, No Scrubs. E aí, matou a saudade da década de 90? Teve também música de 88, Trace Chapman, Baby Can I Hold You. E W com Run To Me, lá no começo do bloco. Kelly Clarkson, só musicão, hein? Depois do intervalo, tem muito mais. Última pausa.
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0: E o seu Raridades está de volta na sua terça-feira, entrando na reta final. E bora ouvir música escrita e gravada pelo cantor e compositor Dan Hartman. A track alcançou a sexta posição na parada americana da Billboard Hot 100. I Can Dream About You.
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0: Gwen Medeiros, que demais, hein? É nesse clima gostoso que a gente encerra esse Raridades de terça-feira. Nothing's gonna change my love for you. Fica por aí, na sequência tem muito mais. Amanhã eu tô de volta, viu? Até lá!
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2: Terçou e o sertanejaço chegou no seu rádio. Hoje é dia 15 de setembro, um dia muito especial para você que é do comércio. Porque hoje é dia do cliente, hein? Valorize o seu maior patrimônio, seus clientes. Fidelize os clientes. Eu não preciso ensinar vocês, vocês sabem muito bem como cuidar bem dos clientes, não é? Também é dia nacional do musicoterapeuta, o especialista que usa a música para fazer terapia nas pessoas. Então vamos lá, que o programa de hoje seja uma terapia para você que está sintonizado aí na nossa programação, você que está em casa, no trabalho, nas estradas, você que nos ouve em qualquer lugar, seja muito bem-vindo na nossa programação. O nosso sertanejaço começa com a dupla Danilo e Davi. Apaga, apaga, apaga.
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0: Nelson Rabelo lançou essa música aí, gente. Miragem, faz fortes referências da música latina. E só mostra uma coisa pra gente, que o menino evoluiu bastante, mas não perdeu o seu estilo próprio. Enzo Rabelo, né? É o filho do nosso querido Bruno, da dupla Bruno e Marrone. Antes, Israel e Rodolfo arrumam bão e o nosso programa volta rapidão.
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0: Já tô de volta por aqui com o Sertanejaço, agora trazendo Taeme, Thiago com Gabriel Gava. Cadê os Vaza?

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0: Olha o Guilherme Benuto aí com o Panda, eu duvido. Breno e Matheus, nós vai subir com MC Jacaré. E a Lê Vieira cantou Foguinho com Kleber e Cauã. Top demais, super terça, Sertanejaço volta já.
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0: Fala comigo que eu tô de volta por aqui com uma música novíssima, novíssima, novíssima. Gente, é uma pancada essa música, não é à toa que o nome dela é Que Pancada. João Bosco e Gabriel com Max e Luan e DJ Ari. Essa

0: Ó, Luan Santana, Olho Marrom, Sammy Rico, Estrada da Vida com Zezé de Camargo e Humberto e Ronaldo, Escravos da Vaidade. Música aqui de janeiro de 2026. Top demais. Sertanejaço volta já com vocês.
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0: Fala, meu povo, tamo de volta com Bruno Marrone. Ai, que vontade.

0: Rafa Torres, Autodefesa, tivemos Bruno e Barreto com a canção Cópia Mal Feita. E o seu programa Sertanejaço volta em instantes.
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0: Super segundinha pra você, meu amigo, tudo bem? Estamos de volta por aqui com Zé Felipe e o meu grito de amor.

0: isso, Eduardo e a solteira no mundo. Daniel mandou inevitavelmente que é um sucesso romântico de 2016. Faz uma cara, né? Já já o nosso programa tá de volta por aqui. Super terça.
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0: Fala comigo que eu tô de volta no Sertanejaço. Gente, olha, eu vou tocar pra vocês agora uma do Max Oliver. A música é um single dele que ele lançou pela gravadora Girassol Music, que é do humorista Whindersson Nunes, projeto Girassol, e a gente vai curtir Meus Braços.

0: Fred, Fabrício, poder que você tem. Kaique e Felipe antes cantaram Entrei de Gaiato. E a Patrícia e a Manuela cantaram Não é fácil não, hein? É verdade. Mas se você deixar as coisas tomarem conta, assim, as dificuldades, aí que fica, não fica, né? Não é, né, nem que fica difícil, fica impossível. Então, bola pra frente, vamos embora e voltamos já.
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0: 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Sertanejaço de volta por aqui no seu rádio. Agora tem Emílio e Eduardo com a música. Aí o homem chora.
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Fernando e Fabiano, não é só terminar, hein, gente? Fernando e Sorocaba antes cantaram Zona de Risco com Maiara e Maraíza. E o seu programa Sertanejaço vai pro último intervalo de hoje, na sequência, o último bloquinho.

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1: Fala comigo que o Sertanejaço tá chegando com o último bloco desta terça-feira. Agora tem a dupla Lucas e Igor, que lançaram Flash. É do projeto Explodiu Bebê. A música colocou a dupla entre os nomes de destaque do sertanejo nacional.
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0: Leandro e Romário, Corações Egoístas com Ícaro e Gilmar. Tivemos o Geninho com o Peão Todo Tatuado, participação da Mariana Fagundes. Luísa Martins mandou Amor a Três. E o Júnior e o César, Cheiro de Culpado. E este foi o último bloco de hoje aqui do seu programa Sertanejaço. Um forte abraço, muito obrigado pela sua audiência e até o próximo programa.
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3: E abrindo agora mais um bloco daquelas músicas que já entregam um drama logo no título. Não Ligue Seu Chorar, com Carlos e Alexandre. Aquela canção que naquele universo clássico do sertanejo romântico, que amor, saudade, aquele orgulho, né? Que tenta esconder o que o coração tá sentindo. O sertanejo é assim. A boca diz uma coisa e o coração acaba entregando outra. Não tem jeito.

0: Os Gargantas de Ouro do Brasil, pra gente fechar mais uma sequência Destino Cruel, Milionário José Rico, e depois de ligar pra quem ama, vem o Destino Cruel, viu? Ô, Destino, não precisava exagerar tanto, né? Daqui a pouquinho eu já volto já trazendo mais uma sequência.
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2: Violada continua. Agora a gente vai viajar lá em 2000 com um dos grandes sucessos de Juliano César, Cowboy Vagabundo, a faixa título do álbum que foi lançado no mesmo ano. A composição é de J.A. Longo, Sebastião Ferrari, o Janel, o Valmir Cavalcante Dias. E essa música brinca com a vida do peão de rodeio, lembrando que o cowboy trabalha por apenas 8 segundos de cada vez, que é o tempo da montaria, hein?

0: gente, é tanta moda boa pra gente curtir, viu? Tanta moda pra gente matar saudade aqui na programação da Melhor. E o Caboclo na Cidade pra gente matar saudade com Mocoque Paraíso, fechando mais uma sequência aqui no nosso Violada. Sai daí não, que é rapidinho, já já eu trago mais som, mais música e muito mais sucesso do passado aqui na programação do Violada.
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0: Vamos fazer aquela viagem agora em 1972 com Apartamento 37. Léo Canhoto e o Robertinho, que entrou pra história da música sertaneja. Aliás, foi com essa música que a dupla conquistou o seu primeiro disco de ouro, sendo a primeira dupla sertaneja do país a alcançar essa marca.

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0: Tanta moda boa, né? Lourenço Itabaí, tentar te esquecer. Pra gente matar a saudade depois de tanta tristeza, só resta uma coisa, viu? Tentar esquecer. Mas será que consegue, hein? Segura aí que rapidinho a gente já tá de volta com mais.
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2: 5:10.
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0: E aqui no nosso Violada é assim, a nossa viola não para, viu? Vamos demais agora com Sérgio Reis, o Lobo da Estrada, 1980. Essa música conta a história daquele caminhoneiro que cruza as estradas durante a madrugada com o farol solitário e o ronco do motor. E tem um detalhe interessante, a canção foi escrita por Paulo Simões, compositor sul-mato-grossense e também autor de Comitiva Esperança e parceiro também do Almir Sater em várias obras, uma verdadeira homenagem à estrada e ao caminhoneiro. Alô, meu amigo do trecho, bora curtir. Portanto...

0: tem uma coisa que combina com a nossa viola, é o som de um berrante cortando o silêncio da estrada. Berrante da saudade, Peão Carreira e Zé Paulo, pra gente curtir e fechar mais uma sequência aqui no nosso Violada. E daqui a pouquinho já trago muito mais.
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0: 5:22.

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observes, ó ouvinte, que ao tomar consciência do que acontece ao teu redor e do que vai em tua alma, é possível identificar sentimentos nocivos antes que eles ganhem força e desencadeiem um fluxo de emoções negativas que tendem a te deixar estressado, irritado e frustrado. E sutilmente, sem que te des conta, acabam por influenciar e até mesmo abalar a tua fé e confiança em Deus Pai e nos seus santos. Contudo, são oportunas para os dias presentes as palavras que o apóstolo São Paulo direcionou aos fiéis de seu tempo, recomendando que não ficassem ansiosos por coisa alguma, mas sim que diante das necessidades da vida elevassem suas súplicas a Deus Pai, uma vez que a paz de Deus, que excede todo entendimento, guardará o vosso coração e a vossa mente em Cristo. Alertando aos cristãos quanto à ansiedade, o apóstolo São Pedro recomendou: humilhai-vos, pois, debaixo da potente mão de Deus, para que a seu tempo vos exalte, lançando sobre ele toda a vossa ansiedade, porque ele tem cuidado de vós. Ó ouvinte, estas são recomendações que têm por objetivo incentivá-lo a revigorar a tua fé e a tua confiança no infinito amor e na justiça de Deus Pai. Assim confiantes, prossigamos nossa jornada terrena com coragem e fé, certos de que, se Deus é por nós, quem será contra nós? Conforme ensinou o apóstolo São Paulo ao incentivar os cristãos de seu tempo. Rogamos que a paz, a bênção, o amparo e a proteção celestial de Deus Pai e dos seus santos estejam indistintamente com todos quantos nos ouvem.

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1: Convidamos os prezados ouvintes do programa Hora Milagrosa para que venham visitar as congregações da Igreja Apostólica nas seguintes localidades: União da Vitória, Paraná, com reuniões aos domingos às 10 horas da manhã, Rua Francisco Xavier da Costa, número 6, bairro Cidade Jardim, esquina com a Rua Ivo Selbaque. Canoinhas, Santa Catarina, com reuniões quinzenalmente aos domingos às 16h30, Rua Otávio Tabalipa, número 528, bairro Campo d'Água Verde. Erval do Oeste, Santa Catarina, com reuniões quinzenalmente aos sábados às 19h30 e aos domingos às 9h30. Rua Florianópolis, número 395, Centro. Divulgamos a seguir um depoimento de fé enviado para a sede desta Igreja Apostólica. Fazia alguns anos que a senhora Maria Isabel Luciano Alencar vinha fazendo tratamento de anemia, sem obter a melhora desejada. Quando, em fevereiro de 2021, foi infectada pelo coronavírus, resultados de exames detalhados revelaram que, além da anemia profunda e da virose, ela estava com 6 costelas fraturadas, daí as intensas dores que vinha sentindo. Depois de diversos exames detalhados realizados em hospital, essa senhora foi diagnosticada com doença cancerosa em nível elevado nos ossos. Confiando no poder e na misericórdia da Santa Vó Rosa e do poder celestial, a senhora Maria Isabel se submeteu ao tratamento indicado. Nesse meio tempo, um dos médicos comunicou a um filho dela que o caso havia agravado com hepatite do tipo B, grave infecção viral que, aliada aos diagnósticos anteriores, representava sério comprometimento para a sobrevida dela. Contudo, essa senhora manteve firme confiança no poder da Santa Vó Rosa e continuou com o tratamento indicado. Em outubro de 2021, ela foi submetida ao transplante de medula óssea, delicado tratamento que, graças ao amparo celeste, foi bem sucedido. A partir de então, ela passou a apresentar progressiva melhora, fato confirmado por exames de acompanhamento, cujos resultados indicaram progressiva melhora, fato que surpreendeu a equipe médica responsável pelo caso. Em janeiro de 2022, ao analisar os resultados de exames de acompanhamento, um médico declarou, bastante alegre e admirado, que essa paciente havia superado o grave quadro clínico, informação que muito a emocionou e que a levou a dar imediatas ações de graças a Deus Pai e aos seus santos. Posteriormente, ela passou em consulta com outro médico que, bastante admirado, declarou que ela fora abençoada e livre da fatalidade por um santo muito forte e poderoso. Reconhecida a bendita e santa Vó Rosa, ao poder celestial e a Deus Pai e Senhor, a senhora Maria Isabel direcionou mais uma vez ações de graças a eles em depoimento de fé, remetido em fevereiro de 2025, de Belo Horizonte, estado de Minas Gerais.
0: Comunique-se com a Igreja Apostólica através do e-mail Conselho Deliberativo @igrejaapostolica.org. Repetindo, Conselho Deliberativo @igrejaapostolica.org ou pelo site ouvidoria.igrejaapostolica.org.

Prezados ouvintes da Hora Milagrosa, convidamos a todos para que venham participar das reuniões da Igreja Apostólica que são realizadas nesta cidade de Erval do Oeste, estado de Santa Catarina, com reuniões quinzenalmente aos sábados às 19h30 e aos domingos às 9h30. O endereço é Rua Florianópolis, número 395, Centro. Serão todos muito bem-vindos.

0: Estamos apresentando a Hora Milagrosa e na sequência vai falar-lhes o pastor James Alessandro Prates.
1: Prezados ouvintes do programa Hora Milagrosa, cumprimento a todos, desejando a cada um as bênçãos de Deus o Pai, de Jesus nosso Senhor, da santa e querida avó Rosa, o glorioso Espírito Consolador e também do santo irmão Aldo. Espero que essas preciosas bênçãos cheguem até a tua casa, amigo ouvinte, e alcance a sua vida e a de seus familiares, lhes abençoando e lhes dando muita paz, para que viva e desfrute da vida como ela é, cheia de amor, de bondade, de perdão, de humildade. Essa é a vida de quem procura viver como santos que estão no reino dos céus. Nos céus só existe alegria, só reina a paz, e toda essa vida maravilhosa não é quebrada por nada. É uma paz perene que dura eternamente. E é isso que eu desejo a cada ouvinte. E mesmo vivendo neste mundo tão complicado, é possível viver esta vida maravilhosa como vivem os santos na glória celestial. Agradeço muitíssimo a atenção de cada ouvinte e deixo meu convite. Procure sintonizar a Hora Milagrosa mais vezes. Este programa vai fazer muito bem para a sua vida. Se nos ouvirem com muita fé, tenham a certeza que a Santa Vó Rosa e o Santo Irmão Aldo, santos que foram formados por Deus para que nesses dias pudessem realizar esta obra tão maravilhosa, irão lhes ajudar a compreender a vontade de Deus e a fazer a vontade dele também. A Santa Vó Rosa e o Santo Irmão Aldo irão lhes ajudar a conhecer a Jesus na sua mais infinita bondade e irão lhes ajudar a crer e a confiar na Mãe de Jesus, que é a nossa Mãe Espiritual, a Bendita e Virgem Maria Santíssima, que é digna de todo o nosso respeito e consideração. E faz muito bem quem confia nela e acredita no galardão de Rainha dos Céus que ela exerce na companhia do seu querido filho. Hoje eu irei abordar um assunto muito interessante e muito atual, que abrange não só a juventude, crianças e jovens, mas sim todos aqueles que usam a internet no seu dia a dia. Muitos podem estar imaginando agora, mas por que a Igreja Apostólica está preocupada com o uso da internet? Eu digo a todos que a Igreja Apostólica não está preocupada com o simples uso da internet, mas sim está preocupada com o uso errado da internet e o caminho que, infelizmente, muitos jovens estão seguindo. A internet, quando é usada com sabedoria, com cuidados e cautelas, tem sido um meio muito bom, onde é usado nas escolas, nas universidades e faculdades para o estudo e trabalhos. Hoje, ficou muito fácil fazer uma pesquisa. A internet dispõe de meios muito práticos e rápidos para uma pesquisa, onde, através de alguns dígitos, com poucos minutos de procura e sem sair de casa, um aluno pode, por exemplo, resolver uma questão que esteja em dúvida ou fazer um trabalho com um nível muito elevado de conhecimento, porque o aluno tem em mãos uma verdadeira enciclopédia, só que muito mais rápido e eficaz. Ele pode estudar qualquer assunto, porque tudo o que ele precisa, ele pode encontrar na internet. Esse é um exemplo de um bom uso da internet. Querem outro exemplo? Podemos estar inteirados das principais notícias do Brasil e do mundo, com maior velocidade, desde que, é claro, saibamos escolher a notícia que queremos ler, porque tem muitas coisas que não vão somar o nosso conhecimento. Daí temos que ser sábios para buscar aquilo que pode cooperar com o nosso dia a dia. E dou ainda outro exemplo, esse de muito interesse da parte de todos, que são os sites da Igreja Apostólica, para os ouvintes entenderem que realmente a Igreja Apostólica apoia o uso da internet. Aprova esse meio se for bem usada. Temos o nosso programa Hora Milagrosa na internet, que pode ser acessado por todos em qualquer lugar do Brasil e do mundo. Em alguns sites de buscas rápidas, quando alguém procura por Hora Milagrosa, logo irão encontrar o link do nosso programa nas primeiras páginas de buscas. E quando acessado, a pessoa ouve o programa a qualquer hora do dia e da noite. Temos também o site da Igreja Apostólica, onde se encontram informações importantíssimas a respeito de quem somos, quem é o Consolador, quem é o Santo Irmão Aldo, endereços de nossas congregações, fotos de eventos realizados pela igreja, link para ouvir hinos e muito mais. E verão o quanto é maravilhoso ter a internet dentro de casa e quanto isso vai ser interessante na formação de seus filhos. Citei esses exemplos para que os prezados ouvintes entendam perfeitamente que a Igreja Apostólica é sim a favor do uso da internet, porém defende o uso correto deste meio, até porque o inimigo de nossas almas tem usado muito este meio para derrubar muitos jovens, e infelizmente ele tem conseguido. Tem conseguido desfazer muitos casamentos, que parecia ter um futuro tão promissor, mas quando entrou a internet dentro de casa, tudo mudou. E muitos hoje poderiam estar com sua família bem formada, bem instituída, mas teve essa linda trajetória interceptada pelo mau uso da internet. Entendam, prezados ouvintes, que quando alguém usa a internet para finalidades pecaminosas, irão atrair muitas coisas ruins para dentro de sua própria casa, onde deve estar sempre um anjo de Deus presente, o que tem levado muita gente a perder muitas coisas boas e a ter muitas infelicidades na vida, onde a pessoa não sabe com quem ela está teclando. Pode ser que do outro lado exista uma pessoa de má fé, que só está esperando uma oportunidade para agir, e você pode estar colocando não só a sua pessoa em risco, mas também toda a sua família. Esse assunto é muito sério, ouvintes. E a Santa Vó Rosa e o Santo Irmão Aldo querem muito ajudar a todos a serem muito sábios quanto ao uso da internet. E todos que usam a internet precisam refletir bastante. Procurem se policiar e analisar o conteúdo do que estão vendo, do que estão acessando. Se é algo que não vai somar em nada na sua vida, pare imediatamente. Não dê lugar para o pecado, muito ao contrário, ouvintes. É preciso fugir de todo pecado. O que não pode é abrir brechas para o inimigo de nossas almas, porque quando essa brecha é aberta, ele entra. E se isso acontecer, ele irá fazer estragos. Mas eu estou dizendo de grandes estragos, de efeitos irreversíveis. O que se pode fazer é prevenir. E como se previne? É exatamente se policiando, se corrigindo, muitas vezes lutando contra a sua própria vontade. Muitos, por estarem acostumados a usar a internet de forma errada, sentem muita dificuldade de parar e muitas vezes tornam-se até mesmo um vício na vida de uma pessoa. Mas é preciso ter forças, forças para pedir a Santa Vó Rosa, ao Santo Irmão Aldo, para lhes ajudar a esquecer esse mau costume. E eu lhes digo, ouvintes, que o fruto deste esforço será maravilhoso. Lembre-se sempre das palavras do apóstolo São Paulo, quando em sua primeira carta à igreja do Coríntios, ele disse: todas as coisas me são lícitas, mas nem todas as coisas me convêm. O amado apóstolo São Paulo estava ensinando aquele povo a se livrar do pecado, que na época já dominava muitos corações. E ele, para corrigir e orientar a igreja, ele disse que tudo era lícito para ele, mas nem tudo convinha ele fazer. E ainda ele disse que o que não era bom, ele não ia deixar ser dominado. Este ensinamento é muito profundo e deixa bem claro que quem almeja ser feliz, ter a paz para a vida, tem que saber discernir o que é bom e o que não é. E o que não é bom, não devemos fazer parte. Portanto, prezados ouvintes, vamos procurar usar a internet de forma inteligente. O que é bom para nós e para nossa família, isso vai ser acessado. Mas o que não presta para nós, não devemos trazer para dentro de nossas casas. Os pais procurem ver o que seus filhos estão vendo, com quem eles estão se comunicando, e se virem alguma coisa que não vai ser bom para a vida deles, corrija-os imediatamente, porque se não fizerem isso agora, no futuro irão sofrer. Irão ter problemas. Procure evitar toda e qualquer armadilha que o nosso inimigo tem feito para derrubar não só os jovens, mas todas as pessoas de qualquer idade. Procure evitar para que a Santa Vó Rosa e o Santo Irmão Aldo possa lhes abençoar, para que eles possam manter anjos em sua casa. E onde está um anjo, reina a paz, a alegria e a verdadeira felicidade. Mas se eles tiverem que ir embora, porque alguém está trazendo para dentro de casa influências más, o inimigo vai ter oportunidades, vai ter as portas abertas só para ele. A Santa Vó Rosa quer abençoar a todos e quer manter você, jovem, livre dessas influências negativas. Quer ajudar os casais a viverem em paz e em harmonia e quer muito ajudar toda a sua família. Aceite esses conselhos, amigo ouvinte. É para o seu bem, pois queremos sua felicidade e queremos que viva em paz e seja muito abençoado por Deus, por Jesus, pela Santa Vó Rosa e pelo Santo Irmão Alto. Amém. Acompanhe agora com muita reverência a oração que irei fazer em favor de todos. Ó bondoso Deus, soberano e eterno Pai, muito te louvamos e te glorificamos por mais essa oportunidade que o Senhor nos deu para falar em teu nome, no nome do teu amado Filho Jesus, da bendita Virgem Maria, da Santa Vó Rosa e do Santo Irmão Alto. Nesta oportunidade, falei aos ouvintes da Hora Milagrosa sobre a importância do bom uso da internet. Procure deixar bem esclarecido que quando ela é usada com sabedoria, traz grandes benefícios, mas quando ela é mal usada, traz consequências tristes para a alma. Eu peço ao Senhor, ó Deus bendito, que abençoe todos os jovens que me ouvem, dê a eles muita sabedoria. Peço em especial a sua graça a estes jovens por estar mais acostumados com o uso da internet. Mas eu também te peço que abençoe a todos, os casais, as famílias, enfim, que todos possam ser alcançados com a tua bênção, com a bênção de Jesus, de Maria Santíssima, da Santa Vó Rosa e do Santo Irmão Alto. Dê a todos esses ouvintes muita sabedoria para poder discernir o bem do mal, que eles possam fazer essa separação para que sejam felizes e prósperos em tudo o que fizerem. Peço à Senhora Santa Vó Rosa que abençoe esses ouvintes. Muitos deles estão acamados e precisando da tua graça. Outros estão com problemas de saúde, outros passam por problemas na família. Enfim, são tantos os problemas que podem estar incomodando o viver desses ouvintes. Eu te peço à Santa Vó Rosa que ajude a todos nos mais diversos problemas. Se eles estão confiando na Senhora e crendo em teu poder, os teus problemas, as suas dores e as suas enfermidades possam desaparecer e que passe a reinar na vida desses ouvintes muita paz, muita saúde e que passe a reinar a felicidade verdadeira que vive os santos do reino dos céus. Nesse instante eu peço à Senhora, ó Santa Vó Rosa, para ungir a água e o óleo que esses ouvintes com muita fé estão apresentando à Senhora para receber as suas virtudes, pois eles creem que quando precisarem usar esses elementos, irão ser atendidos. Santa Vó Rosa, se eles merecerem e se for da tua vontade, ajude-os. E quando eles forem usar esse óleo ou essa água, eles possam, de fato, receber aquilo que precisam para suas vidas. Prezados ouvintes, recebam as bênçãos do Pai, Filho e Espírito Santo. E recebam também as bênçãos de Maria Santíssima, as bênçãos da Santa Vó Rosa, o Espírito Consolador. E recebam, ouvintes, as bênçãos do Santo Irmão Aldo, que está nesse instante sendo distribuída a todos. Creiam assim, amados ouvintes, e sejam felizes. Amém.
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4: 5:59.
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7: Bom dia, gente querida. Terça-feira, 15 de setembro, hoje celebramos Nossa Senhora das Dores. E a palavra de Deus, Lucas 2, 33-35. Seu pai e sua mãe ficaram admirados com o que diziam a respeito dele. Simeão os bendisse e disse a Maria, a mãe dele: este é colocado para a queda e a alegria de muitos. Em Israel é para ser sinal de confrontação, a fim de que sejam revelados os pensamentos de muitos corações. Mas quanto a ti, uma espada transpassará tua alma. Palavra da salvação. Glória a vós, Senhor. Nossa Senhora das Dores, rogai por nós. Gente querida, de pé, a Mãe Dolorosa junto da cruz, via o Filho que pendia fiel aos pés da cruz de Jesus, estava Maria. Não conhecemos o suplício da cruz, por isso só imaginamos. Conhecemos, porém, a dor de uma mãe que perde um filho. O normal é que os filhos vejam a morte dos pais que nasceram antes. Ver a morte do filho que nasceu depois é sempre doloroso. Ver o filho morrer crucificado e zombado foi o que Maria viu, firme de pé junto à cruz, recebendo a missão de ser mãe de todos os discípulos do filho que morria. Os discípulos também foram encarregados de cuidar da mãe. E nós, filhos de hoje, nos unimos a ela em sua dor. Maria Santíssima, nós também, mamãe querida, ouvinte da Rádio Líder, queremos rezar. Rezemos. Ave Maria, cheia de graça, o Senhor é convosco. Bendita sois vós entre as mulheres, e bendito é o fruto do vosso ventre, Jesus. Santa Maria, Mãe de Deus, rogai por nós, pecadores, agora e na hora da nossa morte. Amém. Rogai por nós, Santa Mãe de Deus, para que sejamos dignos das promessas de Cristo nosso Senhor. Amém. E que Deus abençoe a todos. Muita paz. Gente querida, ao final da nossa reflexão, de ouvirmos a palavra de Deus, eu gostaria muito de vos abençoar. Então, o Senhor esteja convosco. Ele está no meio de nós. Por intercessão da nossa querida mãe, desça sobre cada um de vós, vossas famílias, vossos trabalhos, a bênção de Deus Todo-Poderoso, o Pai, o Filho e o Espírito Santo. Amém. A alegria do Senhor seja a vossa força.
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8: Sabe aquela expressão que parece até contraditória? Solidão a dois. A música é do Carlos Cola e Elias Muniz, com as vozes de Diego e Danimar, pra gente matar saudade lá em 1998. A letra fala justamente daquela situação em que duas pessoas continuam juntas, só que o relacionamento já não é mais o mesmo.

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1: Certa vez uma caneta foi passear lá no sertão. 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

0: E fechando com César e Paulinho, a caneta inchada, que história, hein? Duas ferramentas diferentes, mas quando a música começa, as duas trabalham juntas, contando uma história linda. E daqui a pouquinho eu já volto já trazendo as últimas de hoje.
1: O Violada volta já.
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9: 6:20.
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3: Cooperativas de Santa Catarina e empresa Epagri avançam no desenvolvimento de bioproduto para controle do percevejo do arroz. Torneio Leiteiro vai revelar as vacas Jersey e Holandesa mais produtivas da Expomerco 2026 em Chapecó. Essas e outras notícias logo após a nossa mensagem cooperativista.
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3: Alô, amigos de 82 emissoras de rádio do sul do Brasil. Eu sou o Renê Roberto e hoje é terça-feira, edição de 15 de setembro de 2026. E essas são as notícias. Com o propósito de conhecer a história para compreender o presente e ajudar a construir o futuro, 36 jovens cooperativistas dos municípios catarinenses de Canoinhas e Mafra, integrantes do Alfa Jovem, participaram de uma viagem de conhecimento e integração pelo Rio Grande do Sul. O roteiro incluiu visitas a locais históricos, museus, cantinas e espaços ligados à cultura e à gastronomia, além dos principais pontos turísticos de Nova Petrópolis, Garibaldi, Esteio e Porto Alegre. A programação fez parte da formação dos participantes do Alfa Jovem, que estão num ciclo de aprendizado voltado ao desenvolvimento pessoal, à sucessão familiar e à compreensão do papel das novas gerações no cooperativismo. Sicoob Credial, que cooperativa de crédito, atingiu a marca de 4 bilhões de reais em ativos, consolidando-se como uma das maiores cooperativas financeiras da região e reafirmando seu compromisso com o desenvolvimento sustentável e a prosperidade dos cooperados, conforme Paulo Renato Camilo, presidente do Sicoob Credial, que de Concórdia, o resultado não é apenas um número, ele representa a confiança de milhares de pessoas que escolheram o cooperativismo de crédito como caminho para realizar seus projetos. Ele disse: o Sicoob Credial, que é parceiro dos cooperados para a realização de seus sonhos, seja para empresas, produtores rurais e famílias, movimentando a economia local e fortalecendo a comunidade. Tudo isso é mais que ativos, são conquistas compartilhadas. Esse marco é fruto da união dos nossos cooperados e da dedicação de nossos colaboradores, finalizou Camilo. Mais que resultados financeiros, o Sicoob Credial, que tem sede em Concórdia, Santa Catarina, reafirma seu papel social por meio de diversas iniciativas. Esse ano, o Fundo Social vai destinar mais de 920 mil reais para apoiar projetos e ações comunitárias. A cooperativa também promove programas de educação financeira voltados para todas as faixas etárias, desde crianças sobre aprender a diferença entre querer e poder, até idosos com orientações sobre prevenção a fraudes e golpes. Além disso, está presente apoiando e patrocinando eventos culturais, esportivos e sociais que fortalecem a região e geram impactos positivos na comunidade. O crescimento reflete a solidez financeira da instituição, garantindo tranquilidade e confiança para quem faz parte da cooperativa. Além disso, mostra a força do cooperativismo de crédito como um modelo capaz de gerar desenvolvimento econômico e social. A produção de leite será um dos grandes destaques da Expomerco 2026, que acontece de 24 a 27 de setembro no Parque de Exposições Valmor Lunardi, na EFAP em Chapecó, organizada pelo Núcleo de Criadores de Bovinos de Chapecó, Santa Catarina, com o apoio da Secretaria da Agricultura e Pesca daquele município. A feira terá entrada gratuita e deve reunir cerca de 1.050 animais. Entre as atrações, o tradicional torneio leiteiro promete movimentar o público e os produtores. Vacas das raças Holandesa e Jersey vão participar da competição que avalia a capacidade produtiva dos animais. O torneio será realizado em 4 ordenhas oficiais com pesagem individual do leite. Ao final, a maior ordenha é descartada e o resultado considera a soma das 3 melhores. O representante do Núcleo de Criadores de Bovinos de Chapecó e responsável pela organização do torneio, Félix Muraro Júnior, explica como funciona a disputa. A competição será dividida por raças e também por idade dos animais, com categorias para jovens de até 36 meses e adultos acima dessa idade. Serão premiados campeão e reservado com entregas de faixas, rosetas e troféus. A expectativa é reunir também animais de Santa Catarina e do Rio Grande do Sul. Além da quantidade, a qualidade do leite também será avaliada, reforçando critérios de eficiência e produtividade na atividade. Segundo o Félix Muraro, o torneio representa o resultado de todo o trabalho realizado nas propriedades. Para o presidente do Núcleo de Criadores de Bovinos de Chapecó, Gelson Dalla Costa, essa competição também evidencia a força da cadeia leiteira no estado. A premiação terá ainda um dos momentos mais aguardados, o tradicional banho de leite, quando os animais vencedores e seus criadores são celebrados no centro da pista. Cooperativa de Eletrificação Rural e Internet de Turvo Santa Catarina, a Sersul, conquistou o atestado de regularidade emitido pela Federação Nacional de Call Center, Instalação e Manutenção de Infraestrutura de Redes de Telecomunicações e de Informática, no âmbito do artigo 43 da Resolução Anatel número 777 de 2025. Resultado que demonstra o compromisso da cooperativa com a segurança dos trabalhadores, a qualificação técnica e o cumprimento das obrigações trabalhistas e fiscais. Para a emissão do atestado, a Sersul Internet passou por um processo de verificação documental baseado nos critérios estabelecidos pela regulamentação da Anatel. Para a cooperativa Sersul Internet, o recebimento do atestado traduz o compromisso permanente com a excelência na prestação de serviços e a responsabilidade com seus colaboradores e associados. O presidente da cooperativa Sersul, cooperativista Andrei Maganin, destaca que a conquista é resultado de um trabalho sério desenvolvido por toda a equipe. Ele disse: receber esse atestado mostra que a Sersul Internet está preparada e organizada para atender todas as exigências dos órgãos reguladores. Essa certificação reforça o nosso compromisso com a qualidade, a segurança e a transparência, oferecendo aos nossos associados um serviço confiável e cada vez melhor. Já o gerente da Sersul Internet, Ivânio Pitch, ressalta que a certificação é fruto do empenho diário em manter todos os processos atualizados. Afirmou: essa regularidade é construída todos os dias. Receber esse atestado confirma que estamos no caminho certo e preparados para continuar crescendo com responsabilidade. E a seguir, depois da nossa mensagem cooperativista, nossa última notícia. Aguardem.
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1: 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E agora atenção para a última notícia. Representantes de cooperativas de Santa Catarina e da empresa Epagri se reuniram na sede do sistema OSESC em Florianópolis para discutir os próximos passos do desenvolvimento de um bioproduto à base do fungo Belveria baciana, com potencial para o controle biológico do percevejo do grão nas lavouras de arroz irrigado. A iniciativa surgiu a partir de uma demanda da cadeia produtiva do arroz por alternativas ao uso de inseticidas no controle da praga. Em resposta a esse desafio, a empresa de pesquisa agropecuária de Santa Catarina, Epagri, desenvolveu o projeto Prospecção e Bioprospecção de Microorganismos para o Controle do Percevejo do Grão na Cultura do Arroz Irrigado em Santa Catarina. O trabalho conta com o apoio das cooperativas Cooper Juriti de Massaranduba, Cooperja e Coopersuca, além da Urbano Agroindustrial Limitada. Após 3 anos de execução, a pesquisa identificou um fungo com potencial para o controle da praga. A etapa atual está voltada ao desenvolvimento de uma formulação própria e adequada para aplicação nas lavouras. Para isso, as instituições trabalham
3: trabalham em parceria com a Balagro, empresa de bioprodutos para agricultura, localizada em Bom Jesus dos Perdões, São Paulo. A busca por soluções de controle biológico está alinhada aos desafios enfrentados pela cadeia produtiva. Segundo a Epagri, o percevejo do grão está entre as principais pragas do arroz irrigado de Santa Catarina e o uso de estratégias de manejo integrado pode contribuir para racionalizar a aplicação de inseticidas e reduzir riscos de contaminação da produção e do ambiente. A participação das cooperativas demonstra a importância da articulação entre a pesquisa, setor produtivo e empresas para transformar conhecimento científico em soluções aplicáveis ao campo. Para o presidente do sistema OSESC da Cooperativa Copersa de Jacinto Machado, cooperativista Vanir Zanata, a iniciativa representa a capacidade do cooperativismo de atuar de forma conjunta diante de desafios estratégicos para as cadeias produtivas. Afirmou, quando cooperativas, pesquisa e empresas trabalham juntas, conseguimos transformar uma necessidade concreta do produtor em uma oportunidade de inovação. O desenvolvimento de uma alternativa biológica para o controle do percevejo do arroz mostra que o cooperativismo catarinense está atento aos desafios da produção e disposto a construir soluções que aliem produtividade, sustentabilidade e competitividade. Finalizou Vanir Zanata. 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
9: E chegamos ao último bloco do nosso Violado, e para começar tem Roberta Miranda com Desespero de uma Noite, composição da própria Roberta, música de 1982. Essa música apareceu originalmente lá na década de 80 e ganhou uma nova gravação no álbum Som da Minha Vida. E olha o tamanho da história contada nessa música, hein? Uma noite de solidão, um personagem ali tomado pelo desespero, e a história que a gente vai curtir agora parece mesmo história de cinema, viu? Bora viajar!

0: Renato Teixeira e Sérgio Reis com Folia de Rei, pra gente fechar, finalizar com tradição, fé e muita cultura popular. E o nosso Violada vai chegando ao fim. Hoje teve tanta história, tanta saudade, né? Tanta coisa boa. E o que não pode faltar que é música sertaneja da boa. E pra você que é o nosso cliente, o nosso ouvinte, o nosso companheiro de todos os dias, obrigado pela sintonia, pela companhia. Eu quero mandar um abraço aqui pra todo mundo que tá curtindo e já marcar novo encontro. Eu, Deluca, você é o melhor ouvinte e mais um Violada amanhã, quarta-feira, com muito mais história e muito mais moda aqui na Melhor. Beijo no coração, fica com Deus e até a próxima. Valeu!
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3: 6:59.
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10: Bom dia, está no ar Líder Notícias, edição desta terça-feira, dia 15 de setembro de 2026. Apresentação Marcos Valnei, Central Técnica Gabriel Platal, redação Matheus Mitterer, reportagens Matheus Mitterer e Marciele Pessoa, direção geral Mauro Roberto Valmórbida. Confira as manchetes desta edição.
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10: Secretaria de Saúde de Erval busca a contratação de mais médicos para os ESFs. Município de Erval contratou o USP para diminuir a fila de exames. Festival Pizza e Fãs promete reunir gastronomia e música em Joaçaba. Realizada mais uma sessão ordinária na Câmara de Vereadores de Erval do Oeste. Você confere também as informações do setor de segurança pública e do esporte.
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10: A Secretaria de Saúde de Erval do Oeste vem tentando equalizar a falta de médicos em alguns ESFs. O secretário João Marques explica que dentro de alguns dias o problema será sanado.
12: Isso, nós temos a doutora Yasmin, que ela ela se afastou, né? Ela pediu a exoneração. E nós também, uma médica do SF Nossa Senhora de Fátima também essa semana solicitou o desligamento. Então nós já temos a chamada pública, já foi feito, já foi entrado em contato com os dois profissionais, já está em chamamento. Provavelmente até semana que vem nós já temos médico para cobrir esses dois SFs, tanto o Centro 2 como o SF Nossa Senhora de Fátima.
13: Nesse momento está tendo um rodízio entre os médicos para cobrir esses SFs.
12: Isso, estamos fazendo escalas e também nós temos um médico aqui, o Dr. Lúcio, que nos auxilia também atendendo as pessoas no período da manhã. Mas já vai estar isso normalizado, porque, né, a gente ficar sem médico numa unidade de saúde é bem complicado, porque nós temos que tirar médico das outras unidades para cobrir essa unidade que está sem. Mas creio que aí no máximo 10 dias já esteja tudo normalizado.
10: João também fala sobre a contratação de exames junto ao Hospital Universitário Santa Terezinha.
12: Nós fizemos até hoje, Matheus, 5 etapas do Fila Zero, né? Então foram aproximadamente 800 pessoas atendidas nos mais diversos tipos de exames. Não temos previsão da sexta etapa. Por quê? Porque nós fizemos recentemente um convênio com o USP, né? E esse convênio com o Hospital Universitário Santa Terezinha, ele contempla mais de 100 exames. Então, R$235 mil é o valor total desse convênio. Então, nós vamos conseguir diminuir algumas filas consideravelmente. Uhum. Então, por isso que nós demos uma seguradinha no Fila Zero, né, porque a gente não consegue atender todo mundo. Né, não tem caixa para isso, não tem recurso financeiro. Então, nós agora já estamos alinhando como é que nós vamos fazer esse fluxo de atendimento junto ao Hospital Universitário de Santa Terezinha. O convênio já está assinado, já está tudo ok. Então, é só começar o atendimento.
13: Expectativa de que quais exames sejam os primeiros?
12: Olha, nós temos muitos. Dentre eles, tomografia, ressonância, colonoscopia, ultrassonografia. Nós temos muita ultrassonografia. Então, é bastante exames. Então, tem ultrassonografias de tudo que é tipo, tomografias com ou sem contraste, de tudo que é parte do corpo. Então, é bastante exames assim que a gente, né, fez esse convênio com eles. E isso vem ajudar muito a população, porque... E lembrando que isso aí é responsabilidade do Estado. Nós não podemos esquecer isso. Se nós estamos fazendo isso, é porque o município quer ajudar a população a não sofrer tanto nessas filas de espera. Mas quem teria que pagar esses exames, a responsabilidade da média e da alta complexidade é do Estado e do Ministério da Saúde, do Governo Federal. Então, mas nós conseguimos juntar esse dinheirinho, o prefeito Ronaldo garantiu esse aporte, por isso que nós conseguimos fechar. Então, nós estamos fazendo esse convênio com recursos próprios, garantidos pelo prefeito Ronaldo. Por isso que a gente está conseguindo esse convênio e tentar amenizar um pouco dessas filas que, né, aflige a nossa população.
13: E alguns desses exames são muito complexos e caros ao mesmo tempo, né?
12: Caros, pega uma ressonância magnética hoje, bem considerável, né? E nós temos uma fila de mais de 400 ressonâncias. Nossa fila de tomografia é mais de 500. Então, é muito tempo, né? Se tu esperar pelo Estado, a pessoa fica anos para fazer um exame. Então, mas vai dar tudo certo. Agora nós vamos começar a encaminhar para lá, estamos junto com o USP definindo o fluxo, né, como é que vai ser os dias. Eles vão atender nós finais de semana também, que isso ajuda muito, à noite, sábado, domingo. Então a gente está montando esse fluxo.
10: Joaçaba se prepara para receber a segunda edição do Pizza Fuzz. O evento será realizado entre os dias 29 de outubro e 1º de novembro no Pavilhão Frei Bruno, reunindo gastronomia, cervejas artesanais e apresentações de rock. Depois da estreia no ano passado, a programação retorna em 2026 com um dia a mais de atividades. O secretário de Comunicação, Cultura, Turismo e Eventos de Joaçaba, Paulo Krause, explica como está sendo preparada a nova edição.
14: Para nós é a segunda edição do Pizza e Fuzz, né? Então a gente realizou ano passado a primeira edição, foi um sucesso aqui no município de Joaçaba. Tínhamos pedidos para realizar novamente, fizemos uma avaliação ano passado mesmo já para poder realizar essa nova edição, ampliamos um dia, então esse ano serão 4 dias de evento. Algumas indefinições sobre a questão do local, ampliar, não ampliar, então a gente permaneceu, vai realizar novamente nos mesmos moldes, né, que o Pizza Fuzz do ano passado vai acontecer no Pavilhão Frei Bruno. E esse ano nós temos uma parceria, né, com a Associação dos Cervejeiros de Joaçaba, então foi criada a associação, e a associação veio para nos auxiliar nessa elaboração do Pizza e Fuzz, novamente com a parceria do SEBRAE, na parte de consultoria técnica de todo o evento, né, além da Prefeitura de Joaçaba, e a gente vem para essa segunda edição. Serão 4 cervejarias do município, mais 6 pizzarias, que estarão participando do evento. Então foi aberto a inscrição, as pizzarias que quiserem participar podem acessar tanto as redes da prefeitura, as redes do Pizza e Fãs e da própria ASEJO, que é a Associação de Cervejarias, para poder participar, né? Então nós convidamos a todos, tanto os estabelecimentos que queiram participar, quanto o público de Joaçaba, né, que prestigie o nosso evento do Pizza e Fãs. Ele vai acontecer entre os dias 29, 30 e 31 de outubro e 1º de novembro. Então, como eu falei, no pavilhão Frei Bruno, aqui no centro de Joaçaba.
10: Além das pizzarias e cervejarias, a música terá espaço durante os 4 dias. A organização está selecionando bandas de Joaçaba e da região para compor a programação. A previsão é de que pelo menos 2 apresentações por noite na quinta e na sexta-feira e 3 bandas durante a tarde e a noite de sábado e domingo. A entrada será gratuita e o evento terá classificação livre. Para esta edição, a organização também prevê uma área kids, após a participação de famílias e crianças ter chamado atenção durante a estreia. O Pizza e Fãs surgiu justamente da proposta de criar um evento de outubro ligado à identidade de Joaçaba. Paulo Krause conta por que a combinação entre pizza, cerveja e rock foi escolhida.
14: O Pizza e Fãs, ele vem de um estudo, né, da própria essência de Joaçaba, né? Então nós tínhamos uma lacuna das festas de outubro, né? A gente não tem uma festa típica do município de Joaçaba, por ser Joaçaba ser essa pluralidade cultural que nós somos, né? Não temos uma etnia única, diferente dos nossos vizinhos aqui da região. A gente buscava uma festa que caracterizasse Joaçaba no mês de outubro e fosse a nossa festa típica. Então, a partir de estudos, né, a gente percebeu, já pela própria história da cidade, a potencialidade do rock. Muito antes do samba, né, que é a nossa característica, o rock já estava presente, já sabe, então fomos na busca dessa história. A partir daí pensamos como aliar o rock, com que tipo de comida, partimos para o estabelecimento que mais temos em Joaçaba, que são as pizzarias, né? Então nós reunimos as pizzarias, o rock, e para fechar essa junção, claro que o que está se despontando na nossa cidade são as nossas cervejarias, né? Então a gente fez a junção desses 3 elementos, tanto pizza, rock e cerveja, para que a gente pudesse ter essa nossa festa típica de outubro, que caracteriza Joaçaba. Então, como eu falei, ano passado a gente já teve um evento grandioso, não esperávamos o sucesso que foi aqui na cidade, e esse ano a gente promete um evento ainda melhor e que, claro, que se consolide como essa nossa festa típica de Joaçaba.
10: A seguir, você confere as informações do setor de segurança pública e ainda realizada mais uma sessão ordinária na Câmara de Vereadores de Joaçaba.
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2: Este bloco não é recomendado para menores de 18 anos.
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5: Uma mulher de 24 anos foi agredida e teve o veículo danificado pelo próprio marido na noite do último sábado no bairro Ernesto Zorté, em Campos Novos. A ocorrência de violência doméstica foi registrada pela Polícia Militar por volta das 21h50 na rua Anísio Zortéia. Quando a guarnição chegou ao endereço, o autor já havia fugido e não foi localizado durante as rondas. A vítima relatou aos policiais que o conflito começou após ela pedir o divórcio. O homem se alterou com a decisão, desferiu um soco em seu rosto e em seguida causou danos materiais ao seu automóvel. A PM confeccionou o boletim de ocorrência e prestou orientações à vítima quanto aos procedimentos, incluindo a possibilidade de solicitar medidas protetivas de urgência. O jovem foi agredido durante uma briga registrada no final da manhã de ontem, na Avenida Santa Terezinha, em frente à Catedral de Joaçaba. A vítima recebeu atendimento do Corpo de Bombeiros no local e foi encaminhada para o Hospital Universitário Santa Terezinha. Quando a Polícia Militar chegou, o autor da agressão já não estava mais no local. A guarnição se deslocou até a unidade hospitalar para colher o depoimento da vítima e registrar os fatos. A Polícia Militar recuperou na noite de sábado uma motocicleta com registro de furto que estava escondida em uma área de mata no bairro Nossa Senhora Aparecida, em Ervaldo Oeste. A guarnição foi acionada por volta das 18h40 para averiguar a denúncia de um veículo abandonado nas proximidades da ponte de acesso à subestação da Celesc. No endereço indicado, os policiais localizaram a motocicleta a cerca de 30 metros mata adentro. Em consulta ao sistema policial, constatou-se que o veículo, emplacado em Videira, possuía registro de furto ocorrido em 27 de agosto em Joaçaba. As polícias civil e científica foram acionadas para os procedimentos e a motocicleta foi recolhida por um guincho conveniado e encaminhada para a delegacia, onde o caso seguirá sob investigação. Apresentamos o plantão policial no Líder Notícias.
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1: 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Aconteceu na noite de ontem mais uma sessão ordinária na Câmara de Vereadores de Gervaldo Oeste. O presidente da Casa Legislativa, Patrick Juste, destaca os assuntos que foram debatidos.
2: Vemos então, na sessão de ontem da Câmara de Vereadores, projetos importantes, né, que estavam já tramitando na Casa Legislativa. Um deles eu posso ressaltar que é o Escola Canta, né? É o quinto Escola Canta e o sexto Canterval. Um evento que vai acontecer na semana que vem. Ele foi pedido vistas pelo vereador Everton e aí voltou para o executivo para algumas adequações que eles que o vereador achou pertinente na avaliação dos demais. Inclusive, com essa devolução do projeto, se alterou o local do festival, que era para ser em Joaçaba, e através de algumas reclamações dos vereadores retornou para Valdésia, porque eu acho que é o certo. E aí, através dessas alterações também no pagamento dos jurados, no valor, também no pagamento dos profissionais, dos músicos que vão lá cantar, também se teve essa alteração de valores. E aí, então, ontem, veio para a votação esse projeto muito importante. Bem como também temos que lembrar um projeto importante que tramitou na noite de ontem, que foi autoriza o Poder Executivo Municipal a celebrar termo de cessão de uso de equipamentos agrícolas para os produtores de alfafa. É um projeto de lei que vem a beneficiar aí, né, a Secretaria de Agricultura para atender a nossa... A comunidade do nosso interior com essas demandas para essa associação. Tivemos também indicação aí do vereador Ângelo, que ele pede prioridade nos investimentos de drenagem pluvial na área central do município. Bem importante essa situação devido às chuvas fortes que aconteceu na semana passada, uma preocupação de todos nós vereadores, para que o prefeito, através da Secretaria de Obra, né, que já tem conhecimento, dê essa atenção e normalize para que as futuras chuvas que venham a acontecer não tragam danos graves à nossa cidade.
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1: O Joaçaba Futsal está classificado para as quartas de final da Liga Nacional de Futsal, a LNF Silver. Na manhã de ontem, a equipe venceu a Apodi por 1-0 no ginásio Wilson Custódia, em Apodi, no Rio Grande do Norte, e garantiu a vaga na próxima fase da competição. Em uma partida equilibrada, o gol da classificação joaçabense foi marcado por Dimas na segunda etapa. No confronto de ida das pré-quartas de final, disputado no último dia 6 no Centro de Eventos da UNOESC em Joaçaba, as equipes haviam empatado em 0-0. Com a vitória fora de casa, o Joaçaba segue na disputa pelo título da LNF Silver. Nas quartas de final, o adversário será o Vasco da Gama. O primeiro confronto será em Joaçaba, enquanto o jogo da volta será realizado no Rio de Janeiro. As datas e os horários das partidas ainda serão definidos e divulgados pela LNF. O Vasco, por sua vez, estreou ontem na Taça Brasil de Futsal no Espírito Santo e venceu a CETEC por 9-2. Antes disso, o time joaçabense volta as atenções para o desafio internacional de futsal, Joaçaba 109 anos, que será realizado nos dias 19 e 20 de setembro, no Centro de Eventos da UNOESC em Joaçaba. A competição contará com a participação do Joaçaba Futsal, Corinthians, Boca Juniors da Argentina e Cerro Porteño do Paraguai. Essa competição terá cobertura da Pan Joaçaba em parceria com a LNF para todo o Brasil nos seus canais de transmissão. Pela Série B do Campeonato Brasileiro, nós tivemos ontem o Botafogo de Ribeirão Preto perdendo em casa para o Goiás 3-1. O América Mineiro perdeu em casa para o São Bernardo 2-0. Avaí e Vila Nova ficaram em 1-1. Hoje tem Londrina e Ponte Preta, Náutico e Operário e ainda CRB contra o Sport Recife. Na classificação, Novo Horizontino lidera com 50, Juventude é o segundo com 50, Vila Nova o terceiro com 48, o quarto é o Fortaleza com 48, o Criciúma, que já foi líder até recentemente, recentemente caiu para a quinta posição, com 47 pontos. O Avaí está na zona de rebaixamento, na 17ª posição, com apenas 30 pontos ganhos. Pela Série A do Campeonato Brasileiro, ontem o Bahia ganhou do Remo 2-1. Amanhã tem uma partida atrasada da 21ª rodada, Botafogo contra o Grêmio, e a 28ª rodada começa a partir de sábado. Na classificação, Flamengo lidera, o Palmeiras é o segundo, o Atlético Paranaense é o terceiro, o Bahia é o quarto, quinto Fluminense, sexto Cruzeiro, sétimo Atlético Mineiro, oitavo Coritiba, nono Bragantino, décimo Santos, décimo primeiro São Paulo, décimo segundo Vitória, décimo terceiro Corinthians, décimo quarto Botafogo, na 15ª posição tem o Mirassol, 16º Grêmio, fora da zona de rebaixamento, mas com o mesmo número de pontos do Vasco, que abre a zona da degola, na 17ª posição. O Inter também tem 28 e está na degola. O Remo é o 19º com 23 e a Chapecoense apenas 17 pontos. É o lanterna da temporada. Apresentamos o Bloco de Esportes.
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1: Chegamos ao final de mais uma edição do Líder Notícias. Apresentação Marcos Valnei, Central Técnica Gabriel Platal, redação Matheus Mitterer, reportagens Marciele Pessoa e Matheus Mitterer, direção geral Mauro Roberto Valmórbida. Mais informações você confere a qualquer momento em nossa programação, acessando o nosso portal de notícias líderfm1075.com.br e no Jornal do Meio-Dia, logo após o horário eleitoral gratuito. O Líder Notícias volta amanhã. A todos um ótimo dia.
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7: Vixe, não achei a campainha, vamos ter que bater palma então, peraí. Ô, de casa. Ô, de casa, dá licença, deixa a gente entrar aí, viemos visitar vocês, logo cedo, né? O povo indiscreto que não tem noção chega cedo assim na casa do povo. Estamos entrando aqui, cachorro tá preso, cachorro não morde. Ah, estamos aqui, tudo bem? Veio me receber na varanda? Vem cá me dar meu upa ai ai então, venha cá. Upa ai ai, que abraço gostoso. Tô trazendo comigo a competência profissional desse rapaz aqui, ó, o Gabriel Platão. Vamos lá, podemos entrar, tirar o sapato para não sujar a casa do povo, pisar com respeito desse lar sagrado que vocês edificam todos os dias. Muito obrigado por dividir o espaço dessa família linda e nos convidar para tomar um cafezinho a partir de agora. Olha lá, Gabriel, a mesa, como é que tá, Gabriel? Ó, não tem fortaia, viu, Gabriel? Você, como bom italiano, você gosta de fortaia, mas não tem, dá muito trabalho fazer. Vamos comer o que tem ali. Olha lá, tem um pão caseiro que a avó fez. Puxa vida, tem chimia, Gabriel, olha lá, você gosta de chimia, vai lá tomar café. Eu quero só uma xícarazinha, sem açúcar, não vou comer nada hoje não, parece que o estômago não acordou ainda, né? Mas estamos chegando aqui para fazer companhia para vocês, olha lá a avó com chimarrão na beira do fogão, a lenha. Que maravilha esse espaço de vocês, que Deus abençoe, que Deus cuide, que o mal não ouse pensar em se aproximar. E que um exército de anjos esteja cuidando desse ambiente sagrado que vocês constroem todos os dias com cumplicidade e muito amor.
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7: Bença mãe, bença pai, bença avó, bença avô, que seja esta terça-feira, dia 15 de setembro de 2026, abençoada, produtiva, que Deus esteja no leme da vida de todo mundo e que nós possamos concretizar em mais um capítulo da nossa parceria, uma manhã, uma amizade muito gostosa.
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7: Que bom que você me recebe. Vamos fechar os olhinhos, vamos agradecer a Deus o fato de ter nos acordado para mais uma caminhada terrestre, que ele possa nos inspirar. O nosso espírito de pé, o nosso eu verdadeiro, a nossa essência divina, no leme do barco da nossa existência, em sintonia com o Espírito Santo da Santíssima Trindade, pedindo proteção e inspiração para nossa caminhada e para a caminhada daqueles que a gente ama.
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7: Vamos colocar um pouco de emoção, um pouco de fé, de esperança na nossa manhã. Padre Zezinho, traga sua arte pra gente ouvir. Quietude.

Foi procurando entendê-las, foi contemplando as estrelas, que eu aprendi a rezar.

0: Na quietude, aquietamos o coração para perceber a presença de Deus que tantas vezes o ruído esconde. No silêncio, deixamos de falar para começar a escutar. E é ali que nossa alma encontra a direção. Quando silenciamos por dentro, abrimos espaço para a fé, para a paz e para uma conexão mais profunda com Deus. Reserve momentos de quietude. Às vezes, é no silêncio que Deus fala mais profundamente ao nosso coração. Me passa o chimarrão?
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0: 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Vamos saber como é que está o tempo.
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0: Sol com muitas nuvens durante o dia e períodos de céu nublado, noite com poucas nuvens. Temperatura começou com 8, vai subir até 17, sensação térmica de 7 e 11. Nada de chuva ainda hoje. Umidade relativa do ar 62 a 100%, vento de sudeste a 6 km por hora. Rajada de vento na mesma direção, 33 km por hora. O sol nasceu às 6h25, vai se pôr às 18h18, a lua segue nova. Para os próximos dias, teremos aí, aos poucos, a possibilidade de chuva aumentando. Amanhã, sol com algumas nuvens, mas não chove ainda. Na quinta-feira, muitas nuvens o dia todo com aberturas de sol, também sem chuva. Aí na sexta, já vai cair uma pancadinha isolada aqui, outra acolá, mas nada de torrencial. Sol com muitas nuvens e períodos de céu nublado, noite com pancadas de chuva, tá? À noite só. No sábado, sim, aí vai chover de novo, tá? Vai ser aí tempo severo, com chuva forte e trovão.

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0: Marcos Valnei.
1: Ô, oh, coisa bem inventada foi a tal da família, né? Que delícia, né, gente? Que delícia. Pessoas que vieram dos avós, dos pais, dos bisavós, tataravós e vão aí perpetuando o DNA, perpetuando caráteres, né? Que maravilha. Parabéns a você que valoriza a sua família, você que ganha a vida, o sustento honestamente para sustentar a sua família.

0: Parabéns, parabéns às mães que são exemplo, que transbordam amor, que às vezes não comem para que os filhos possam comer. Eita, povo bom, rapaz. 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Bom, hoje nós temos de presente para vocês que vão me ajudar a fazer a programação líder, uma recarga de gás da GDI Ultragás, tá bom? Olha o gás! Vamos lá, vamos começar a colocar o povo no ar. Primeiramente, quem está chegando por aqui é a Pitty. Bom dia, Marcos Valnei. Deus abençoe sempre todos nós. Põe hoje a música Tchau do Pupo. Sou eu, a Pitty. Fica com Deus. Deus abençoe sempre todos nós. Amém. Brigadão. Bom dia.
1: Bom dia, meus amigos da Rádio Líder. Edito Bianchini do Fátima. Coloca meu nome na bênção do Padre e meu marido Rubens. Hoje eu quero ouvir uma música de Cristi e Ralph. Qualquer uma deles. Se tiver sorteio, me coloco. Uma boa terça-feira para todos aí. Um abração.
0: Para você também. Quero mandar um beijo para dona Selma Keller, que também está curtindo a gente. Mandou um vídeo e depois nós vamos assistir, tá bom? O outro abraço vai para o seu Ivo com a sua mensagem de bom dia todas as manhãs. Para o senhor e para sua família também, tá bom? É minha amiga Nelly que tá aí. Bom dia, fia.
2: Bom dia, meu amigo Marcos Onei, Anelli. Coloca minha família e amigos por todos os doentes na bênção do Padre. Vou dar uma saidinha, mas meu radinho vai ficar ligado. Fica com Deus e uma boa terça-feira.
0: Valeu, volte logo, não me deixa falando sozinho aí na cozinha. Bom dia, quero participar do sorteio. Raíssa Kaline Queiroz de Oliveira. Obrigado, Raicinha. Vamos começar com Ana Castela, É Que Eu Não Esqueci.

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16: Muito bem, estamos apresentando Manhã Líder. 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Então vamos fazer o seguinte, vamos voltar para o nosso WhatsApp, onde o meu povo está ali. Bom dia!
0: Bom dia, Marcos Vonley. Darique do Santa me inscreve no sorteio, coloca meu nome, Divonete, das filhas Kelly e Catherine, sogra Inês Munari e a neta Maria Júlia, na oração do Padre Manzotti. Que tenhamos um excelente dia. Se puder, manda uma música para mim aí, de Roberta Miranda, pode ser? Um abraço, excelente dia para todos.
16: Valeu, brigadão, um abraço, seu Ari. Bom dia! Quem é que tá desejando aqui um bom dia com a mensagem de figurinha? Tere Valeradinha. Oi, Douradinha. Obrigado, viu? Pra senhora também. Um ótimo dia e que Deus cuide aí. Fala bom dia pra Rádio Líder.
2: Bom dia, Rádio Líder Inês Cordeiro. Quero participar do sorteio. Coloco Alexandre, Dilane, Eliana, Simone, Euronildo na benção do Padre Manzotti. Um grande abraço.
16: Pra senhora também. Bom dia, dona Vitalina Pituco.
14: Bom dia, Marco Vonei. Bom dia, Marco Vonei. Hoje eu vou querer Castelo de Sonho. Pode ser, Marco Vonei? Bom dia, seja bem-vindo. Coloca aí o meu filho na ração, você com a tua família, o Gabizinho. E no sorteio, pode ser? Aí chuta ali o Castelo de Sonho. Vamos sonhar um pouco pra parar de chover, tá? Obrigado, um abraço, um beijo, até amanhã.
16: Até amanhã. Obrigado. Simone Mendes cantando Dois Fugitivos.

0: Muito bem, para você, sucesso de Simone Mendes, Dois Fugitivos.
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0: 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Tá bom, gente? Regressando para o nosso WhatsApp, vamos colocar o povo no ar aí. Deixe-me ver. Eita, tem 60 participações ali. Bom dia, tudo bem? Meu nome é Jaqueline de Oliveira, gostaria de participar do sorteio de hoje. Se for possível tocar a música A Última Saudade, do Henrique Juliano. Obrigado, Jaque. Bom dia.
1: Bom dia, Marcos Vonei, aqui Neiva Machado, Nossa Senhora Fátima, me coloca no sorteio. Coloca a família Soares de Lima Machado acima na presença do padre, em especial minha filha Daiana Soares de Lima. A música hoje, eu peço, é O Amor, de José de Camargo e Luciano. Abraço, beijos, amigo.
0: Valeu, dona Neiva, gratidão pelo seu carinho aí. Bom dia.
2: Bom dia, meu amigo Marcos Valnei. Meu nome é Sueli Gomes, me coloca no sorteio de hoje e coloca meu filhão na benção do padre Manzotti, Rafael Gomes Lira. Tá bom, amigo?
0: Valeu, Sueli.
2: Me coloca no sorteio de hoje.
0: Claro.
2: Um abraço, uma abençoada terça-feira para vocês.
0: Para ti também, gratidão, tá? Bom dia, eu gostaria de participar do sorteio de hoje, Elaine Santos, e se for possível tocar Palavra de Perdão, moro no bairro São Jorge. Muito obrigado pelo seu tempo. Tia T, bom dia.
3: Oi, Marcos Brunei, bom dia. Tudo bem? É a Tia T do Santa Teresa. Quero participar do sorteio, eu, a Giovana Michele e o Giovanni. Coloca a família Munari na bênção do padre. Especialmente seu Idanilha de Picaré, que se encontra num estado crítico, e eu, para minha saúde. A música pode ser do Amado Batista, Folha Seca. Beleza? Um abraço, um bom dia.
0: Valeu, brigadão. Banda modelo, não molejo. Banda modelo, cantando direto ao assunto e paixão proibida.

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Muito obrigado a quem se liga com a gente a partir de agora. 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Vamos conhecer o santo do dia, saber quem é ele e pedir a sua bênção e a sua proteção. No dia 15 de setembro, a Igreja Católica celebra a memória de Nossa Senhora das Dores, conhecida também como Mater Dolorosa, Mãe Dolorosa. A data recorda os grandes sofrimentos e dores que a Virgem Maria passou ao longo de sua vida terrena, especialmente unidos à paixão e morte de Jesus Cristo. A festividade está ligada ao dia 14 de setembro, quando se celebra a exaltação da Santa Cruz, colocando a mãe junto ao filho crucificado. A devoção medita sete momentos específicos de dor na vida de Nossa Senhora. Primeiro, a profecia de Simeão no templo. Segundo, a fuga da Sagrada Família para o Egito. Terceiro, o desaparecimento do menino Jesus por 3 dias em Jerusalém. Quarto, o encontro de Maria com Jesus a caminho do Calvário. Quinto, a crucificação e morte de Jesus no Calvário. Sexto, o momento em que o corpo de Jesus é tirado da cruz. E sétimo, o sepultamento de Jesus. Então, que Santa Maria, Nossa Senhora das Dores, possa rogar por nós. Zezé de Camargo e Luciano, e Deus por nós.

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6: Delícia, delícia estar com você nessa manhã, líder, gente. 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Vamos regressar para o nosso WhatsApp, não? Horóscopo agora.
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6: Vamos à previsão do zodíaco para Áries. Um dia favorável para tomar iniciativas e resolver pendências que vêm se arrastando. No amor, evite agir por impulso e dê espaço para o diálogo, viu, Ariano? Touro, a estabilidade será sua aliada, especialmente nas questões financeiras e profissionais. No campo afetivo, um gesto simples pode fortalecer bastante uma relação, Taurino. Gêmeos, sua comunicação estará em alta, facilitando conversas importantes e novas oportunidades. No amor, uma surpresa pode trazer leveza e renovar o entusiasmo, Gêmeos. Câncer, reserve um tempo para organizar as emoções antes de tomar decisões importantes. No relacionamento, sinceridade e acolhimento podem aproximar você de quem ama. Canceriano. Leão, sua confiança chama atenção e pode abrir portas no trabalho ou em projetos pessoais. Na vida amorosa, demonstre seus sentimentos sem esperar que o outro adivinhe, tá bom, leonino? Virgem, um bom momento para colocar ordem na rotina e concentrar energia no que realmente importa. No amor, procure não analisar demais cada detalhe de uma situação, viu, virginiano? Daqui a pouco tem as previsões do zodíaco para Libra, Escorpião, Sagitário, Capricórnio, Aquário e Peixes.
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11: 9:02.
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14: A Polícia Militar foi acionada 3 vezes na mesma rua após ocorrências envolvendo som alto e ameaças em Campos Novos. Os casos foram registrados na noite de sábado no bairro São Cristóvão. Na primeira ocorrência, por volta das 19 horas, os policiais constataram som em volume elevado em uma residência. O responsável, de 19 anos, apresentava sinais de embriaguez e recebeu um termo circunstanciado. Cerca de 50 minutos depois, a Polícia Militar retornou à mesma rua após novas reclamações. Desta vez, um homem de 24 anos foi identificado e um equipamento com 4 alto-falantes foi apreendido. Pouco depois, os policiais foram chamados pela 3ª vez. Moradores relataram que estariam sendo ameaçados por um dos envolvidos após denunciarem a perturbação. A Polícia Militar realizou buscas, mas o suspeito não foi localizado. O caso foi registrado em boletim de ocorrência. Com informações para a Rádio Líder FM, Marciele Pessoa.
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0: Vamos conversar com Libra. O equilíbrio será essencial para lidar com escolhas e opiniões diferentes das suas e na vida afetiva. Uma conversa franca pode esclarecer uma dúvida antiga, tá, libriano? Escorpião, sua intuição estará especialmente aguçada, ajudando você a perceber o que não está sendo dito. No amor, intensidade é positiva, mas evite transformar insegurança em cobrança, tá, escorpião? Sagitário. Novos horizontes podem surgir quando você se permite experimentar algo diferente. No romance, espontaneidade e bom humor tornam o dia especialmente agradável. Viu, Sagitário? Capricórnio, seus esforços começam a mostrar resultados, mas será importante manter a paciência. No amor, valorize mais a presença e menos a necessidade de controlar o futuro. Tá bom, Capricórnio? Aquário, ideias originais podem despertar o interesse de pessoas ao seu redor e gerar boas oportunidades. No amor, dê atenção também às necessidades emocionais, não apenas às intelectuais, tá, Aquário? Peixes, a sensibilidade estará forte e pode inspirar decisões criativas e intuitivas. Na vida amorosa, não tenha medo de mostrar vulnerabilidade a alguém de confiança. Valeu, pisciano! Horóscopo do dia volta amanhã.
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Criancinhas do coração do pai, criancinhas de todas as idades, que a gente continue na quinta série, né? Com vontade de brincar, de ser feliz, com coragem de encarar os desafios da vida. É, juventude é bom por causa disso, né? A gente não tá nem aí. 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

0: 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Vamos fazer o que agora, Vi? Povo tá me esperando. Bom dia, me coloca na bênção no sorteio, coloco sim, só se você disser meu nome, o seu nome. É a Marli Fátima Gaspareto. Obrigado, amiguinha, beijo pra você. Bom dia.
1: Bom dia, Marcos Vanmei, tudo bem?
0: Tudo bem.
1: Eu sou Sigourani, me coloque no sorteio, tudo de bom. Um abração, tenha uma ótima terça-feira para todos vocês. Tchau,
0: valeu.
1: Tchau.
0: Valeu, obrigado, dona Juraci. Fala em Juraci Guarani, onde é que anda a Elda Guarani que nos abandonou, hein? A sua cunhada, dona Juraci, tá tudo bem com ela? Então, hoje, se der uma música do Rick Renner, quem chorou fui eu. Se for atendida, meu muito obrigado. É a Angélica, que está passando para desejar um bom dia. Obrigado, Angélica. Bom dia, Marcos Alney. Tudo bem? Me coloca no sorteio. Elisângela Mota e o marido Marcelo Rosalém. Obrigada, ótimo dia. Obrigado você. Bom dia, povo querido da nossa Rádio Líder, aqui é o Arildo Ribeiro. Peço uma música com Leandro e Leonardo, Cheiro da Maçã. Ofereço para todos os ouvintes e põe no sorteio, amigo. Arildo Ribeiro. É nós, ligadinhos na Líder. Valeu, Arildo. Vamos tocar lá na sofrência pra você, filho. Aham, pensa que eu não tô sabendo, né, dona Lúcia Hansan Carpegiani? Ela mandou uma mensagem de bom dia, mas ela está de aniversário hoje. Já colocamos lá na agenda o seu nominho. Que Deus cuide dessa etapa da sua vida. Muito obrigada por ser nossa amiga, tá bom? Parabéns, muitos anos de vida. Bom dia.
2: Bom dia, Marcos Bonet. Aqui é a Natalina Sup, do bairro São Jorge. Peço por você me colocar na bênção do padre e o meu neto Henrique Manoel e pela minha família. Peço uma música. Os quatro cantos da casa, feliz para todos vocês e para quem gostar da música. Quero concorrer dos brindes. Coloco o meu neto Henrique Manoel no sorteio. Tenha um bom dia.
0: Igualmente para a senhora. Roberta Miranda, para quem pediu, Majestade o Sabiá.

0: Majestade, o Sabiá, sucesso eterno de Dona Roberta Miranda.
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5: Muito bem, criancinhos do pai, muito obrigado pelo privilégio da sua companhia. 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Vamos voltar para o nosso WhatsApp? Vamos lá então, quem é que tá? Deixa eu chegar lá. Aqui, bom dia.
6: Bom dia, sou a Jéssica Melo, gostaria de participar do sorteio e colocar eu e toda a minha família no Padre Reginaldo do Manzotti. Um ótimo dia para todos nós.
5: Para você também, muito obrigado. Bom dia, Marcos Alney, me coloca no sorteio, Andresa Sajinho, valeu Andrezinha, beijão para você e para toda a família aí, tá? Bom dia.
7: Bom dia, Marco Alney. Quero participar do sorteio. Sou Lencer Pico do Vila Rica. Tudo de bom e Deus te proteja.
5: Tudo de bom. Que Deus lhe proteja a sua família também aí, tá bom? Bom dia.

0: Muito bem, tá aí pra você então, Rick Renner, quem chorou fui eu.
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0: 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Voltamos para o WhatsApp. Deixe-me ver aqui. Bom dia, Marcos Valnei. Ótima terça-feira, me coloca no sorteio. Eva Recalcati, de Erval do Oeste. Obrigado, amiguinha. Bom dia, Vandir Pedroso, do bairro Vila Rica. Colocar a esposa do padre Manzotti, Cristiane Fontoura. Parabéns para a dona Cristiane, moradora do bairro Vila Rica. Parabéns do esposo, dos filhos, dos netos e netas, do genro, desejando a ela saúde e muitas bênçãos. Tá bom, muito obrigado. No padre já foi agora, a gente vai colocar lá na agenda, tá bom? Bom dia, dona Carma.
1: Bom dia, aqui é Carma José dos Santos, queria participar do sorteio da benção do padre, mandar um abraço para vocês, fique com Deus.
0: A senhora também, muito obrigado. Deixe-me ver aqui quem que tá chegando. Bom dia, Marcos Valnei, me coloca no sorteio. Terezinha Conte, abraço para a senhora também, dona Terezinha. Bom dia, Marcos Valnei, tudo bem? Quero ouvir a música Jean Giovanni, amigo seu, oferecer para vocês e para todos que gostarem da música. Uma ótima semana para todos vocês. Quero participar do sorteio. Maria do Santo Antônio, um grande abraço. Obrigado, Melri. Podemos tocar música, filho? Vamos lá, tá pintando Os Monarcas. Tô voltando para ficar.

0: Muito bem, tô voltando para ficar os monarcas dando seu recado.
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2: 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Tá bom, gente? Vamos de loterias.
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2: Bom, eu quero começar dizendo que hoje tem o sorteio da Lote Fácil da Independência, 300 milhões de reais. Vai ficar fora dessa aí, Fê? Se você ganhar, me ajuda, né? Que eu também tô afim de ficar rico. Então vamos começar com o resultado de ontem. Começar não, dar sequência com o resultado de ontem. Quina, concurso 7.117, 37, 40, 44, 54 e 63. Ninguém acertou os cinco números. 35 milhões para hoje à noite na Quina. Quatro acertos paga 13.224, três acertos 145, dois acertos 5,26. Vamos de Lotomania. Lotomania, cadê o concurso 2.975? Ninguém acertou os 20 números, 2 milhões para amanhã. 19 acertos paga 95 mil. 18 acertos, 2.203. 17 acertos, 236. 16 acertos, 42. 15 acertos, 10 e 8. E ninguém acertou zero ponto. Dupla Sena, concurso 3.008, primeiro sorteio 6, 10. 37, 44, 45 e 46. Segundo sorteio, 12, 20, 28, 34, 36 e 42. Ninguém acertou o prêmio principal, 4 milhões e 100 para amanhã. 5 acertos paga 9.239, 4 acertos 139, 3 acertos 3,24. No segundo sorteio ninguém acertou 6 números, 5 acertos paga 3.880, 4 acertos 106, 3 acertos 3,18. Vamos agora para o dia de sorte, concurso 1.297, 1, 7, 8, 9, 11, 19, 26, mês da sorte novembro, 7 acertos, 1 aposta ganhadora levou 1.326.000. 100 mil reais acumulados para hoje à noite. Da onde que é o ganhador, Valdeir? É de São Paulo, capital, tá? Foi uma aposta simples que levou esse 1.326.000 reais. Aqui nos 6 acertos, que paga 2.452, 5 acertos 25, 4 acertos 5 reais. Mês da sorte, novembro, paga só 2,50. Super 7, concurso 898. Coluna 17, coluna 28, coluna 33, coluna 49, coluna 58, coluna 61, coluna 76. Ninguém acertou as 7 colunas. 8 milhões e 100 mil para amanhã. 6 acertos, 3 apostas ganhadoras, cada uma delas levou 19.865, 5 acertos 1.182, 4 acertos 78, 3 acertos R$6, loterias voltam amanhã.
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2: Voltando pra minha gente, bom dia. Pode ser a próxima música? Quero participar do sorteio. Coloque Dair Benedetti e a mãe Venilda Eriques e a Ana Júlia Finque. Valeu, brigadão. Bom dia, gostaria de participar do sorteio de hoje da Lina Rec Pimentel e, se for possível, tocar Canarinho Prisioneiro. Bom dia, gostaria de participar do sorteio. Cleverice Gonçalves, coloca Andressa Gonçalves participar do sorteio também. Coloca minha família na bênção do padre. Valeu, Cleverice Gonçalves. Bom dia, quero participar do sorteio. Ademir Martins, obrigado, Ademir. Bora de música, Os Monarcas. Já foi Os Monarcas? Então quem que é agora? Vamos lá, estamos achando aqui agora quem que é agora?
4: Um copo de cerveja,
2: São Marino, foto 3x4.

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Que bom que nós estamos lado a lado nessa caminhada gostosa que o rádio testemunha, que o rádio provoca. 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Muito bem, terminou, Gabrielzinho? Terminou, então vamos deixar vocês com o sucesso aí. Os atuais Alice para Lourdes, Bertotti para neta Alice, muito obrigado. Eu volto às 10h36 com os oferecimentos da oração. Tá chegando o padre Reginaldo Mazotti. Até daqui a pouco.

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2: Um morador de Três Etílias foi preso preventivamente em Goiânia, suspeito de envolvimento em fraudes em falsas promessas de trabalho e oportunidades no futebol da Alemanha. A investigação da Polícia Civil de Goiás começou após quatro trabalhadores da construção civil, também de Três Etílias, relatarem que teriam pago por contratos, documentos e passagens diante da promessa de trabalhar na Alemanha, com salário de aproximadamente 3 mil euros. Eles permaneceram cerca de 2 meses longe das famílias e, em uma tentativa de embarque em Brasília, descobriram que as passagens não existiam. Sem dinheiro, chegaram a dormir na rua e dependeram de transferências dos familiares para se alimentar. A investigação também encontrou casos anteriores envolvendo jovens e adolescentes que teriam recebido promessas de oportunidades no futebol profissional alemão. Ao menos 10 possíveis vítimas já foram identificadas. A polícia apreendeu passaportes com dados diferentes, munições e um veículo. O caso segue sob investigação. Com informações para a Rádio Líder FM, Marciele Pessoa.
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4: 10 da manhã.
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1: Louvado seja nosso Senhor Jesus Cristo, para sempre seja louvado. Queridos filhos e filhas, eu desejo que realmente a paz esteja com você e que o Senhor Jesus das Santas Chagas possa acolhê-los em suas chagas dolorosas e gloriosas. Hoje, terça-feira, ofereço esse programa a todos os líderes mensageiros das capelinhas de Jesus das Santas Chagas. Ofereço a todas as famílias que recebem as capelinhas e todos os que rezam o terço das Santas Chagas comigo. Hoje, a graça de Deus nos faz celebrar também Nossa Senhora das Dores, um dia depois da exaltação da Santa Cruz. Você já pode mais ou menos entender o porquê. Depois de exaltar a Santa Cruz do Senhor, lembramos de Maria ao pé da cruz de Jesus, Nossa Senhora das Dores. E nós estamos nessa poderosa novena de São Pio de Pietrelcina, pedindo ao nosso grande intercessor da obra, ao grande intercessor na minha vida, São Pio de Pietrelcina, intercede por nós. Eu quero saudar a todos e dizendo que há motivos para você ligar para o seu amigo, sua amiga e dizer: olha, o programa já começou. Lembre, alguém que esteja desavisado, manda no teu grupo do WhatsApp: ó, começou o programa e hoje tem muita coisa, vamos juntos. Saúdo a todos a partir da Rádio Evangelizar, de onde tudo começa. As rádios irmãs, cujos nomes cito neste momento:
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1: Saúdo a você pela TV Evangelizar, sinal digital em todo o país, em várias cidades, canal aberto. Pelo YouTube, Padre Manzotti Oficial, há pouco fizemos a quaresma de São Miguel Arcanjo, há pouco. Saúdo também pelo aplicativo da Associação Evangelizar é Preciso e todas as plataformas digitais. Vou lhes dizer e lembrar motivos para você chamar alguém, mandar um WhatsApp, convidar alguém. Hoje, São Pio de Pietrelcina, segundo dia. Hoje, Jesus das Santas Chagas. Hoje, Nossa Senhora das Dores. Então, juntos, irmãos e irmãs, em nome do Pai, do Filho e do Espírito Santo. Amém. Naquele tempo, perto da cruz de Jesus, estavam de pé a sua mãe, a irmã de sua mãe, Maria de Cléofas, e Maria Madalena. Jesus, ao ver a sua mãe ao lado dela, o discípulo que ele amava, disse à mãe: mulher, este é teu filho. Depois disse ao discípulo: esta é tua mãe. Daquela hora em diante, o discípulo a acolheu consigo. Ao pé da cruz de Jesus, nós exaltamos a Santa Cruz bendita, nossa salvação e redenção, até a morte, morte de cruz. Estava de pé sua mãe, sua irmã, mãe, a irmã de sua mãe, Maria de Cléofas e Maria Madalena. Maria estava de pé na cruz de Jesus. Maria está de pé nas nossas cruzes, no nosso Calvário. E naquele momento, já entregando a sua vida por nós, nos deu um grande testamento, olhando com amor, Jesus disse à sua mãe: mulher, este é teu filho. A maternidade de Maria é estendida a todos nós. A maternidade de Maria é estendida não só a João, mas ela se torna mãe da igreja, mãe de todos os discípulos de nosso Senhor Jesus Cristo. Disse ao filho: eis aí tua mãe. E ele assumiu, porque daquele momento em diante ele acolheu consigo. Dois pontos são tão importantes hoje: a maternidade de Maria para com todos nós, e o segundo ponto que me toca muito: ele a tomou consigo. Eu e você somos chamados a tomar Maria conosco, a tomar Maria em nossa vida, a tomar Maria nas nossas labutas. Nossa Senhora, nós queremos ser discípulos de Jesus, nós somos os Joões de hoje. Toma-nos, mãe. Toma-nos, mãe, como mãe. Querida mãe, na sua maternal bondade, acolha aqueles que estão hoje vivendo uma cruz, a cruz de uma doença incurável, de uma doença crônica que tem que lidar com isso. Você se encontra neste quadro? Uma doença crônica, uma diabetes que não estabiliza, um problema no rim que está por fazer hemodiálise. Nossa Senhora, nós te colocamos, mãe, as nossas cruzes, as nossas dificuldades. Colocamos o Brasil, mãe, uma expectativa imensa de paz, de harmonia, de confiança em todas as instâncias de nossa sociedade. Nós precisamos, mãe, o Brasil precisa. Nossa Senhora, nós colocamos pessoas que estão entregues ao álcool, são teus filhos, e há mães que estão chorando neste momento pelos filhos que se perderam nas drogas, no crack, estão perambulando pelas ruas, perderam o emprego. Nós queremos rezar, mãe, pelos idosos que se sentem sozinhos. Mãe, Nossa Senhora, a vossa proteção recorremos, Santa Mãe de Deus. Não desprezeis as nossas súplicas em nossas necessidades, mas livrai-nos sempre de todos os perigos. Ó Virgem gloriosa e bendita, Nossa Senhora das Dores, rogai por nós. Nós só começamos e voltamos já. Volte comigo, há muitas razões de você chamar mais uma pessoa. Voltamos já.
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E às 9:30 da manhã nós fizemos a quaresma de São Miguel. E Deus colocou no meu coração a necessidade de rezar pelos sacerdotes. Por isso, eu gostaria muito se você fez, ok? Mas se não fez, depois deste programa, faça hoje. Claro que nós temos a nossa intenção geral. Eu também tenho a minha, nessa quaresma de São Miguel. Tenho as minhas causas, minhas lutas. Uma delas, você sabe, é poder começar as obras na terra prometida. Mas hoje eu senti a necessidade de colocar pelos sacerdotes, pelo padre da sua paróquia e pelos padres que também enfrentam lutas. Aqui e acolá nós escutamos a grande maioria dos padres muito fiéis, mas também padres que têm lutas pessoais, padres que infelizmente tiraram a vida.

0: Filhos queridos, daqui a pouco eu presto uma homenagem às mensageiras das capelinhas de Jesus das Santas Chagas e vou lançar um desafio. Mas primeiro, filha de Deus, que a paz de Jesus esteja com você. Alô? Filha de Deus, seja bem-vinda. De onde você fala?
1: Obrigada, eu sou de São Paulo.
0: Seja bem-vinda de São Paulo, capital. Como é que você me acompanha?
1: Eu acompanho pelo YouTube.
0: Certo, temos também a 9 de julho que nos transmite. Filho, o que está acontecendo? Você pediu anonimato.
1: Eu...
0: Fale bem alto, por favor.
1: Eu tenho enfrentado por uma depressão desde os meus 19 anos. E eu me perdi de mim mesma. Eu estava num relacionamento há 5 anos, onde, por escolhas erradas e conscientes, eu traí o meu parceiro. E assim que ele descobriu, ele ficou com muita raiva, terminou o nosso relacionamento. E nisso, eu tentei tirar minha própria vida, 2 dias depois. Quando eu fiquei na UTI, foi o momento, inclusive, em que eu encontrei o canal do padre. E desde então eu tenho rezado todas as noites pedindo para que Deus possa me perdoar pelo que eu fiz, para que eu possa melhorar, para que eu possa ser uma mulher digna. E eu ainda tenho esperanças de conseguir o perdão do meu namorado e reconstruir nosso relacionamento. Certo. Após tudo isso, passaram-se alguns dias ainda em muita oração, fazendo a quaresma, participando da quaresma de São Miguel Arcanjo. Na sexta-feira, eu sofri um acidente de carro muito feio e, graças a Deus, eu não sofri um arranhão.
0: Certo. Filha, o que você partilhou são muitos pontos difíceis, mas não impossíveis de uma mudança. Primeiro, você fala que enfrenta uma depressão há 19 anos. E eu pergunto, como você tem enfrentado essa depressão? Tem, procurou ajuda?
1: Tem sido desde que eu tinha 19 anos.
0: Certo.
1: Eu tenho 22 agora.
0: Tá.
1: Eu tenho buscado ajuda médica e agora eu tenho me reaproximado de Deus em busca de ajuda espiritual também.
0: Espiritual, perfeito. Esse é o caminho. Não abandonar os recursos da medicina, que são um braço estendido de Deus, e se aproximar de Deus. Depois, você se arrepende, você se arrepende da traição?
1: Profundamente.
0: Então, o caminho para a cura é uma boa confissão. Você procurar o sacerdote da sua paróquia e fazer uma confissão. É muito importante, filha.
1: Certo.
0: Nós, às vezes, não sabemos medir o poder, a eficácia, o valor de uma confissão bem feita. Mas é de grande importância. Então, lhe dou um conselho: procure um padre, faça a sua confissão, cumpra a sua penitência e a vida vai ter que seguir. Neste a vida vai ter que seguir, você tem que se perguntar. Você que disse, eu quero retornar o relacionamento. Você falou isso?
1: Sim.
0: É o que você deseja. Mas a pergunta é, o que não estava bom que te fez, você falou, em consciência, trair? O que não estava bom no relacionamento?
1: Eu sentia falta da presença dele em alguns momentos em que eu precisava pedir por essa presença. E ao invés de comunicar, ao invés de me expressar, como todos os casais devem fazer, eu escolhi me fechar até que outra pessoa apareceu e preencheu um espaço em mim que deveria ter sido preenchido pelo meu nome.

0: namorado. E eu, nesse momento eu tomei uma ação consciente.
1: Sim. Só que a pergunta continua, eu faço, reformulo. Voltar a este relacionamento, voltar, por quê? Se ele deixava um vazio no seu interior.
0: Eu acredito que se eu tivesse comunicado, poderíamos ter encontrado juntos uma solução. Porque, apesar disso, foram 5 anos muito felizes da minha vida, 5 anos de muito companheirismo, e essa ausência dele, se nós dois tentássemos, se fosse da vontade dele também, eu acredito que poderíamos ter enfrentado juntos.
1: Eu digo isso porque, às vezes, você só vê como única alternativa retornar. Na verdade, por que você não começa a pedir a Deus, Senhor, eu quero formar uma família? Mesmo porque vocês estavam 5 anos se relacionando e nunca pensaram em casamento. Nunca pensaram em colocar um sacramento tão importante para constituir uma família. Então tinha algo errado. Já começou errado. Depois você fala que existia um vazio. Então, talvez hoje, a opção mais fácil é voltar ao aquilo que te fazia estar segura. Mas aquilo que fazia estar segura não te preenchia. E não caminhou para uma maturidade afetiva, porque é normal, e você que quer levar uma vida em Deus e está buscando uma vida de espiritualidade, é não viver junto, não morar junto, mas é ter um relacionamento que leve a um processo de namoro, noivado, casamento. Você entendeu, filho de Deus?
0: Entendi.
1: Então comece a pedir a Deus, será que esta pessoa, Senhor, me mostre? Será que eu não estou agora vivendo só uma carência, querendo voltar atrás em algo que não me preencheu? Peça a Deus, de fato, eu quero constituir uma família, se for ele que seja. Mas que seja de verdade. Que Deus te fortaleça. Espero ter ajudado você a refletir. Mas procure um sacerdote para uma boa confissão. Parabéns por se voltar para Deus. E antes do sacristão nos tirar do ar, prometa que nunca mais vai atentar contra a tua vida. Prometa.
0: Prometo nunca mais atentar contra a minha vida.
1: Amém. Eu volto.
0: Amém.
1: Já.
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atendi e convido que rezemos por esta filha de Deus de São Paulo, no anonimato. Sua grande batalha, filha, é pela vida. Você prometeu nunca tentar contra ela. E se você entrou nessa quaresma de São Miguel, pedir que Deus te leve à realização de um sonho, à família, e começar certo. Pode ter, ser até ele, mas que seja um caminho para constituir uma família. Filha de Deus de São Paulo, acompanha pelo YouTube, também nos transmite a Rádio 9 de Julho, Cardeal Arcebispo Dom Odilo Pedro Scherer, da Arquidiocese de São Paulo. Eu vou para a leitura orante, nós estamos na leitura dos profetas e onde começamos Samuel. Mas antes, eu quero lançar um desafio. A pessoa que ligar aqui, nós estamos hoje celebrando as dores de Nossa Senhora das Dores, e falar as sete dores de Maria, eu quero presentear com dedicatória e enviar um livro inabalável. Com fé, a tempestade vai passar. Portanto, fique atenta, telefonista, a pessoa que ligar e souber para falar as sete dores de Maria, Nossa Senhora das Dores, vai ganhar de presente um livro hoje inabalável. Com fé, a tempestade vai passar. Mas dado que sinto necessidade de explicar um pouco mais o contexto de Samuel, nós vamos direto. Bíblia aberta, cartilha de oração. E hoje, 1 Samuel, capítulo 3, versículo 1, seguintes. 1 Samuel, capítulo 3, versículo 1, seguintes. Ouçamos, preste atenção, pegue a tua Bíblia. 1 Samuel, capítulo 3, versículo 1. Aprenda sobre a palavra de Deus, é mês da Bíblia. Samuel ainda era menino e ajudava Eli na adoração a Deus, o Senhor. Naqueles dias, preste atenção nesta frase, poucas mensagens vinham do Senhor e as visões também eram muito raras. Naqueles dias, repito pela importância, poucas mensagens vinham do Senhor e as visões eram muito raras. Certa noite, Elias, já quase cego, estava dormindo no seu quarto. Samuel dormia na tenda sagrada onde ficava a Arca da Aliança, e a lâmpada de Deus estava acesa. Então, o Senhor Deus chamou Samuel. Samuel, estou aqui, respondeu Samuel. Então correu para onde Eli estava e disse, o Senhor me chamou, estou aqui. Mas Eli respondeu, eu não te chamei você, volte para a cama. E Samuel voltou. Então o Senhor Deus tornou a chamar Samuel, o menino se levantou, foi onde estava Eli e disse, o Senhor me chamou, estou aqui. Mas Eli tornou a responder, eu não chamei você, filho, volte para a cama. Samuel não conhecia o Senhor, pois o Senhor ainda não havia falado com ele. Versículo 7. Samuel não conhecia o Senhor, pois o Senhor ainda não havia falado com ele. Aí o Senhor chamou Samuel pela terceira vez. Ele se levantou, foi aonde ele estava e disse, o Senhor me chamou, estou aqui. Então Eli compreendeu que era o Senhor quem estava chamando o menino e o ordenou, volte para a cama e se ele chamar outra vez, diga, fala Senhor, pois o teu servo está escutando. E Samuel voltou para a cama. Então o Senhor veio e ficou ali. E havia feito como antes, disse, Samuel, Samuel.
Então Samuel respondeu: fala, pois o teu servo está escutando. Esta é a palavra do Senhor da vocação de Samuel. Mas eu sinto necessidade de explicar um pouco mais o contexto de Samuel. O livro de Samuel começa num período muito importante na história de Israel. O povo ainda não tinha reis. Era um período dos juízes, em que diferentes líderes surgiram para conduzir o povo no momento de crise. Lembre de Sansão, lembre de outros juízes. Mas o livro apresenta uma situação espiritual preocupante. O povo estava vivendo uma espécie de silêncio de Deus. Você escutou aquele texto? Naqueles dias, poucas mensagens vinham do Senhor. E visões também eram muito raras. Israel não estava somente enfrentando um problema político. Havia uma crise da escuta da palavra de Deus. Quem é Samuel? Ouvimos ontem. Samuel é filho de Ana, que era estéril, você lembra? Havia rezado e Deus tinha lhe dado o filho. Quando Deus atende a oração, ela cumpre a promessa que tinha feita. E ontem nós escutamos que ela levou, depois de ele ter desmamado, Samuel aos cuidados de Eli, para que servisse ao Senhor no templo. Portanto, Samuel está no ambiente do santuário, próximo do sacerdote Eli, dormindo na tenda. E Eli estava velho. Samuel está perto das coisas de Deus, mas o próprio texto diz: ele não conhecia o Senhor. Versículo 7. Pois o Senhor ainda não havia falado com ele. Atualizemos isto. Quantas vezes nós estamos na igreja e não conseguimos identificar a voz de Deus? Quantas vezes nós estamos há anos numa vida de caminhada de igreja, de pastoral, de grupo de oração, escutando o padre Reginaldo, rezando o terço, mas não ouvimos a voz de Deus? É verdade que existia Eli, mas Eli representa uma geração sacerdotal que está chegando ao fim, porque seus filhos, que eram para ser bons sacerdotes, não eram. Samuel representa uma nova geração que Deus está preparando. Deus chamou Samuel: eis-me aqui. Essa resposta é importante para mim e para você. Eis-me aqui, Senhor. Num primeiro momento, Samuel confunde e acha por três vezes que é Eli que o está chamando. Não conhecia o Senhor. Nós vamos para o intervalo e voltamos refletindo sobre esta vocação de Samuel. Aprenda a catequese, aprenda a Bíblia, povo de Deus. Mês da Bíblia, mês das Santas Chagas. Eu volto já, volte comigo.

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0: Muito obrigado, padre, pela sua bênção. Estenda a mesma para todos que nos ouvem nesse momento. Ivan da Silva para toda a família, Nina para o pai Valdir Casagrande, filhos e afilhada Amabile, Silvia Gonçalves para toda a família, Angelina Seco, Trevisan para si, Valentim, Zadir, Leonir, Ivonete, Gringo e Lídia, Ivone Machado para toda a família, Murilo Serafim para si e para toda a família, Rosane Antunes para si e seus familiares, Ivete Ramos para toda a família, Bruna de Queiroz para os pais Albiri Rodrigues de Queiroz, Maria Salete da Alpiva de Queiroz, também Filomena Dadaut e Antônio Carlos de Barros, todos pela saúde, além de todas as almas do purgatório. Kleber Todescato para toda a família, Dirlei Aparecida Campagnolo, para a família, para a mãe Catarina e para o namorado Jair, Bernadete de Barros para si família, Erundina para sua família e por sua saúde, Alzira Dias para sua família e por sua saúde, Neucido Santa Teresa para si família, Ismarina do Santa Teresa para amiga Terezinha Menezes por seu aniversário hoje, Rose para as famílias Dias, Moreira e Rosa, Lúcia Nogueira e Lisboa para toda a família, Gilceia Fátima de Oliveira para si, para o filho Adriano e para toda a família. Tere Costa para sua família. Neuci Primão para si e para a família. Divonete Matos para sua família. Lourdes Bertotti para a família. Marlene para si e sua família. Jandir Duarte para a família Duarte. Judite para si, filhos, irmãos, afilhados e doentes. Áurea Ferreira para si e para todos os doentes. Aurora Ribeiro para as netas Yasmin Laura, Arminda Vacari e toda a sua família. Terezinha Menezes por seu aniversário hoje. Celoni Rodrigues de Luzerna para toda a família, especialmente o filho Richard e também para todos os doentes. Neuci Ubner para sua família. Luiz Elizabeth Farias para sua família. Irene para as famílias Ferrandim da Rosa. Dilce Ramela para si família. Luciane da Doce Luz para os clientes, amigos e familiares e para os demais oferecimentos citados no decorrer do programa e também para aqueles não citados, porque não deu tempo e não coube todo mundo na bênção de hoje. A todos paz, saúde e felicidade com as bênçãos e proteção que vem do céu.
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0: por três vezes Samuel, escuta Samuel, Samuel, e ele diz prontamente: eis-me aqui, Senhor. Esta é uma atitude que nós devemos ter sempre: eis-me aqui, Senhor, estou aqui. Na terceira vez ele diz: não sou eu, é Deus que está chamando. Então diga: fala, Senhor, que teu servo escuta. De um lado vemos a prontidão de Samuel: se levanta, acorda, eis-me aqui, Senhor. Eu digo para você: acorde, acorde, acorde desse sono, acorde desse torpor, da preguiça, acorde desta omissão e diga: eis-me aqui, Senhor. Mas principalmente, a última parte é importantíssima. Quando Deus fala, Samuel reconhece que é Deus, ele diz: fala, Senhor, que teu servo escuta. Fala, Senhor, teu servo escuta. Senhor, eu tomo esta palavra na minha vida. Fala, Senhor, nos meus problemas, eu te escuto. Fala, Senhor, nas decisões que devo tomar, teu servo escuta. Fala, Senhor, o que queres de mim, o teu servo escuta. Se você vai dizer: Deus está em silêncio, será que ele está em silêncio ou estamos fazendo muito barulho externo? Mas o pior de todos é o barulho interno, dentro de nós, que não escuta, não conseguimos ouvir a voz de Deus. Diga para você mesmo: em meio à tempestade, em meio à noite escura, em meio aos seus problemas, fala, Senhor, o teu servo escuta. Esta foi a leitura orante de hoje. Passe para quem você sabe que está precisando de uma palavra diferenciada. Depois, fica no YouTube. Final da tarde, entra como um recorte. Mande, use o link para enviar para os amigos, para as amigas. Há muita gente que não consegue ouvir a voz de Deus, há muita gente perdida, há muita gente que está desiludida, há muitas pessoas que se perderam na caminhada, e a palavra hoje é: fala, Senhor, teu servo escuta. Eu lancei um desafio, que as pessoas, alguém que ligasse, pudesse dizer as sete dores de Maria. Hoje é dia de Nossa Senhora das Dores, propositalmente um dia depois da exaltação da Santa Cruz. Eu quero dar de presente o livro Inabalável. Aproveito para dizer que você encontra em todas as livrarias do Brasil. Leia, é uma releitura do livro de Jó, até para entender por que tanto sofrimento, como lidar com o sofrimento, se a nossa vida às vezes se assemelha de Jó por várias razões. Como devemos agir quando os amigos tentam nos tirar do bom caminho, quando as pessoas mais próximas nos viram as costas? Como entender o que estamos passando? Bom dia, Stephanie.
1: Bom dia, Stephanie.
0: Seja bem-vinda, Stephanie. Você fala de onde?
1: Eu falo de Itaguara, Minas Gerais.
0: Itaguara, Minas Gerais, como é que você me acompanha?
1: Aqui eu acompanho pela TV Parabólica Digital.
0: Certo.
1: E acompanho pelo aplicativo também.
0: Tá certo. Você quer partilhar sua vida ou você quer falar as dores de Maria?
1: Eu quero falar sobre as dores de Maria,
0: pai. Ô, filha, tá certo. Então vamos lá. Diga lá, minha querida.
1: Eu tô um pouco nervosa, mas eu vou ter mais calma.
0: Primeira
1: vez que eu falo com você, padre. Muita alegria.
0: Que alegria falar com a senhora também. Fica tranquila, vamos lá. A primeira dor de Maria.
1: A profecia de Simeão no templo.
0: Muito bem. Foi a primeira espada. A segunda.
1: A fuga da Sagrada Família para o Egito.
0: Louvado seja Deus, certíssimo.
1: A perda do menino Jesus no templo por 3 dias.
0: Quando tinha 12 anos, muito bem. Quarta dor de Maria.
1: O encontro de Maria com Jesus a caminho do Calvário.
0: Um momento muito significativo, tá certo. A quinta dor de Maria.
1: a crucificação e morte de Jesus.
0: Isso, Maria ao pé da cruz de Jesus, o texto de hoje. Muito bem, sexta dor.
1: Maria recebe o corpo de Jesus despedindo da cruz.
0: É verdade, descido da cruz, quando ela contempla as santas chagas. E a sétima dor de Nossa Senhora?
1: O sepultamento de Jesus.
0: Parabéns, toca o sino, sacristão. Tá aí, Stephanie. Sabe certinho, direitinho as dores de Maria. Vou depois fazer uma dedicatória. E, por favor, deixe, fique na linha para eles pegarem o seu endereço, para que eu possa enviar direto para sua residência, tá bom, Stephanie?
1: Tá bom. Ô, padre.
0: Fala, querida.
1: Eu sei que eu não posso demorar muito na linha, mas eu queria te pedir para deixar minha família em oração.
0: Pois diga aos
1: irmãos. Eu acompanho o senhor desde pequena, padre. Minha tia ligava o rádio e sempre eu ficava na curiosidade, sabe? As pessoas ligando, contando testemunho. E eu comecei a acompanhar desde nova, desde 15 anos eu te acompanho.
0: Que maravilha.
1: E eu sou doadora, viu, padre?
0: Cê, você é associada da obra Evangelizar?
1: Sim, eu sou associada.
0: Muito obrigado. Então, certamente recebeu aquela flâmula de Jesus das Santas Chagas.
1: Já fiz até meu quadro, já, padre.
0: Ah, já colocou num quadro. Que maravilha. E sempre peço a Jesus das Santas Chagas. Diga os nomes, minha querida.
1: É Geraldo Maia, meu pai.
0: Geraldo, seu pai.
1: Rosenei Pinheiro, minha mãe. Eu queria colocar ela de nome de oração, padre. Porque ela tem depressão, tá?
0: Depressão, tá certo.
1: E eu quero colocar meu irmão também, Wesley, também da
0: tá.
1: A minha cunhada Lívia.
0: Pois não.
1: A minha irmã Flávia Cristina.
0: Flávia Cristina.
1: O meu namorado Luiz Fernando.
0: Luiz Fernando, você escutou o que eu falei para a Filha de Deus de São Paulo, né?
1: Escutei sim, padre.
0: Então tem que caminhar certo. São namorados, tem que pensar em caminhar, em constituir uma família, então, pensar sim. Em casamento.
1: A gente já tá até noivo, aí a gente vai se casar no beijo, se Deus quiser.
0: Amém.
1: Deus,
0: que bom.
1: Aí, eu quero colocar também o meu cunhado Reginaldo.
0: Opa, meu xará.
1: Isso. Aí o meu sobrinho Igor Gabriel e Maria Cecília.
0: Tá.
1: A minha sogra que te acompanha também, ela deve estar te escutando, Maria Cleusa.
0: Tá bom.
1: É, o meu cunhado Luiz Davi.
0: Pois não.
1: E eu quero colocar, o padre, todos os meus outros familiares, meu tio também que está passando por uma situação meio complicada, que está passando muito mal.
0: O nome dele?
1: É José Bernardino.
0: Tá bom. Fique na linha, eles vão puxar, porque eu preciso do seu endereço. Tá aí a Stephanie participou, falando as dores de Maria. O senhor não vai explicar as dores de Maria? Eu farei o sermão de hoje ao meio-dia, convido todos a acompanharem hoje Jesus das Santas Chagas. Inclusive, quero agora prestigiar aqueles que mandam as suas fotos logo depois do intervalo. Hoje a missa ao meio-dia, não esqueça, acompanhe pela TV Evangelizar, pelo aplicativo, pelo YouTube Padre Manzotti, a Stephanie de Itaguara, Minas Gerais, aplicativo Parabólica Digital, lá tem a rádio Sagarana FM, Bispo de Oliveira, Dom Miguel Ângelo Freitas Ribeiro. Filhos queridos, torne-se um associado agora nesse intervalo, torne-se agora. Ligue e diga, olha, eu gostaria de ser o mensageiro da Capelinha de Jesus das Santas Chagas. 0800-410-6060, 41-3221-6060. Eu volto já.

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0: Como prometido, já está o livro ali com a dedicação para Stephanie, será enviado, com certeza. Adquira este livro inabalável. Queridos irmãos e irmãs, hoje é aniversário da Rádio Aliança FM, Jaguariaíva, Paraná, Cafelândia FM de Cafelândia, Paraná, Flor do Vale FM, Taquaruçu, Mato Grosso do Sul, Livre FM de Milagres, Ceará, Sairé FM, Sairé, Pernambuco. E quero prestigiar os grupos das Capelinhas de Jesus das Santas Chagas, lembrando que de hoje a 8, terça-feira que vem, na Semana das Santas Chagas, às 19 horas, nós teremos um encontro com todas as capelinhas presencial e também através da TV e dos meios de comunicação. Terça-feira que vem, às 19 horas, encontro das capelinhas. Mas eu quero hoje, e aqueles que mandaram fotos, a Célia Maria Holanda Cavalcante Rossi, de Brasília, Distrito Federal, meu grande abraço. Regina de Lourdes Moreira Silva, de Caetanópolis, Minas Gerais. Maria José da Costa, Gurinhém, Paraíba. Vanderlei Aparecida dos Santos, Timbó, Santa Catarina, você percebe, nos vários estados, quase todos os estados. Maria da Conceição Oliveira, Fortaleza, Ceará. Talita de Oliveira Ortolani, Vila Velha, Espírito Santo. Maria Lúcia Cardoso Cristianini, Dourados, Mato Grosso do Sul. Vanilda Mâncio da Silva, Cacoal, Rondônia. Maristela Vieira Carrelhos, Belo Horizonte, Minas Gerais, TV 16.1. Rosália Teixeira do Nascimento, Brejo, Maranhão. Torne-se o mensageiro da Capelinha de Jesus das Santas Chagas. Faltam 6 dias para a festa das Santas Chagas. Quero lembrar, semana que vem, gente, tire para estar conosco. A programação, você fique sabendo, toda a programação no evangelizareprecisos.com.br. Nós teremos show com o Padre Dalpozo. Eu também farei um show quarta-feira, segunda-feira abertura, terça-feira encontro das capelinhas à noite, quarta-feira São Pio de Pietrelcina, quinta começa a, nós temos o Rede Vida com público, depois temos também na quinta início do trido, sexta, sábado a procissão luminosa, venha com velas pelas ruas de Curitiba, é um momento de graças e bênçãos, e domingo as chagas gloriosas. Quero lembrar também que dia 3 de outubro celebrarei a missa do terceiro dia do trido de São Francisco de Assis, no Santuário São Francisco de Assis, lá no Xaxim. A convite do Padre Cleire estarei celebrando. E também tenho Evangelizar é Preciso, Fortaleza Inabalável, dia 31 de outubro. Tudo isso, gente, peço orações, porque é com as vossas orações que nós conseguimos levar adiante esta grande missão. E agora, povo de Deus querido, pegue o seu jornal do evangelizador e vamos a essa novena que eu digo, é forte. Pede grande, porque estamos pedindo a São Pio de Pietrelcina, segundo dia.
1: Padre Pio, Santo Pio.
0: Ó Jesus, fonte de amor e misericórdia, nós vos agradecemos por nos terdes dado São Pio de Pietrelcina como sinal vivo de vossa paixão, morte e ressurreição. A ele destes as vossas próprias chagas, que São Pio carregou com serenidade e força, comunicando ao mundo a vossa compaixão. Por isso, por intercessão deste grande santo, São Pio de Pietrelcina, dai-nos a graça que tanto necessitamos. Qual é a graça que você quer pedir? Qual é a graça que você quer suplicar? Peça grande, peça grande.

Jesus, a exemplo de São Pio, dai-nos a graça de nos unir à vossa paixão, nos abrigar em suas santas chagas e desfrutar da sua gloriosa ressurreição. Jesus, por intercessão de São Pio, concedei-nos as graças de que necessitamos para realizar neste mundo a nossa vocação e a nossa missão. São Pio de Pietrelcina, ajudai-nos a viver como cristãos, a buscar o perdão e a cura de nossas feridas. Quais são elas? Lembre o seu pedido. São Pio de Pietrelcina, dai-nos mais amor e eucaristia. São Pio de Pietrelcina, curai nossas feridas pela confissão. São Pio de Pietrelcina, fortalecei os enfermos. São Pio de Pietrelcina, animai a nossa vida de oração. São Pio de Pietrelcina, rogai por nós. São Pio de Pietrelcina, rogai por nós. Amém. O Senhor esteja convosco. Ele está no meio de nós. Abençoai, Senhor, a água, os remédios, as fotos, as roupas dos enfermos, por intercessão de Nossa Senhora de Guadalupe, Nossa Senhora de Guadalupe, Nossa Senhora do Carmo, São Pio de Pietrelcina, nos méritos das Santas Chagas, Pai, Filho e Espírito Santo. Amém. Se você não fez a quaresma de São Miguel, faça agora, rezando pelos sacerdotes. Eu me despeço com o terço das Santas Chagas. 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
5: Joaçaba recebe nesta semana uma programação dedicada às artes cênicas com o Festival de Teatro, o Festejo. As atividades começaram no domingo com uma oficina de teatro que segue até quinta-feira, sempre das 9 da manhã ao meio-dia. Na quarta-feira, a programação terá o espetáculo O Menino Sem Nome, às 14 horas, seguido por um cortejo na Praça da Prefeitura, às 18 horas. A abertura oficial será às 20 horas, com o espetáculo Prisão para a Liberdade, do Lume Teatro de Campinas. O festejo segue até sábado e reúne grupos de Joaçaba, Blumenau, Chapecó, Concórdia, Florianópolis e Canelinha. Além dos espetáculos, haverá roda de conversa, apresentações no Parque Municipal Ivan Oreste Bonato e, no encerramento, roda de samba na quadra da Escola Acadêmicos do Grande Vale. Toda a programação é gratuita e aberta ao público. Com informações para a Rádio Líder FM, Marciele Pessoa.
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7: 11:02.
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19: Muito bem, depois do Padre Reginaldo Mazzotti, estamos excursionando a partir de agora pelo mundo mágico da música Sofrência, da música que marcou época. 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Voltando para o WhatsApp, tá aqui o Kleber Todescato, bom dia. Toca Luz do Amanhecer, Gilberto e Gilmari, oferecendo para a esposa Marisa, para os filhos William, Wesley e Bruna, e coloca no sorteio o meu filho William Todescato, Wesley Todescato e a Bruna Todescato. Obrigado. Obrigado você, parceirinho. Oi, dona Erundina, bom dia.
20: Bom dia, Marcos Valnei, tudo bem? Erundina aqui da entrada Maravilha. Marcos Valnei, eu queria pedir para colocar toda a minha família nas orações, principalmente para mim, porque eu não ando muito legal de saúde, e eu queria também participar do sorteio, se fosse possível, e ouvir a música Os Quatro Cantos da Casa, oferecer para quem estiver ouvindo. Tchau, tudo de bom.
19: Obrigado, amiga.
20: Um ótimo dia.
19: Tudo de bom, um ótimo dia para ti também. Bom dia, Marcos Valnei. Aqui é a Camila Oliveira do Prado, do bairro Nossa Senhora de Fátima, Ervaldo Oeste. Me coloque no sorteio e coloque a mãe do Lisete Fracari. Coloque a irmã Isabela Bride também? Claro que sim. Bom dia.
21: Bom dia, meu amigo. Seja bem-vindo em nossa casa. Colocar a sua família na bênção do Padre Mazzotti, minha família, pela minha saúde, pela saúde de todos vocês aí da rádio, pela tua família. Coloca no sorteio. Um abraço.
19: Valeu, brigadão. Vamos começar, então? Edith Bianchini, Neuci Primão, quero ouvir Christian Ralph. Desejo de amar.

Desejo de amar, Christian Ralph cantando pra gente. Um abraço pro Fabiano Auer, pro Flávio Zanella, pra Dona Aline Zanella, pra Lourdete também, pra Silvana. Obrigado. Tá começando, só tá começando a hora da sofrência.

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0: abençoe sempre ela.
1: Isso.
0: E põe na benção do padre.
1: Coloquei.
0: Agenda do aniversariante.
1: Legal.
0: Tá bom?
1: Tá ótimo. Muito obrigado. Parabéns para nosso ouvinte, para nossa amiga Terezinha Menezes, pelo seu aniversário. Bom dia.
2: Bom dia, Marcos Onei. Tudo bem com vocês aí na rádio?
1: Tudo bem, graças
2: Gostaria
1: a Deus.
2: Gostaria que você me colocasse no sorteio e na benção do padre. A minha família é a Nilci do bairro Santa Teresa.
1: Obrigado, Nilci. Obrigado, bairro Santa Teresa, por essa audiência muito gostosa que a gente tem aí. Bom dia, Marcos Onei. Coloca nossos nomes no sorteio. Tailan Vargas, Santina dos Santos, Aldocir Vargas, Lucimara Vargas. Obrigado, amigo. Eu que agradeço. Vamos tocar música? Tá pintando pra vocês, pra Neiva Machado e pro João Modesto, Zezé e Luciano. É o amor.

É o amor, sucesso de Zezé de Camargo e Luciano. 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Bom dia, Pedroso, do bairro Vila Rica, para a esposa Cristiane Fontoura, pelo aniversário também, a nossa ouvinte, a dona Cristiane, né? Recebendo os parabéns do esposo, filhos, netos, genro, desejando a ela saúde e muitas bênçãos. Parabéns, Cristiane Fontoura. A dona Ismarina do Santa Teresa, para a amiga Terezinha Menezes, por seu aniversário hoje. Parabéns, dona Terezinha. Hoje

de aniversário de outro ouvinte nossa, Lúcia Hansan Carpegiani. Vocês combinaram fazer aniversário junto? Sabe quem está de aniversário também? Parabéns para a dona Lúcia. O seu Ari Razeira, o homem da oração da Ave Maria. Ê, seu Ari, Deus cuide aí, tá bom? Aniversário do Rubens Rigoni, Benilde Bandeira, Jussara Estelamar, Daniela Salvatório, Pablo Derer, também do Elton Seva, do Odimar Toniello, da Marisa Tides, de Adaiane Marinho e de Adelar Pericioli. A todos vocês, que seja um dia feliz, uma etapa de conquistas com as bênçãos, proteção e inspiração que vem do céu.

0: Muito bem, tá aí pra você, Leandro e Leonardo, Cheiro da Maçã.
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9: Estamos apresentando a Hora da Sofrência. Obrigado a quem se liga com a gente, quem está nos fazendo companhia desde o começo, quem curtiu um pedacinho do programa. Que bom que você faz parte dessa vibe que a gente tenta derramar aí sobre a sua manhã. Muito obrigado de coração, viu? Vamos lá para o nosso WhatsApp. Bruna de Queiroz, muito obrigado pela sua mensagem, já colocamos lá, desejamos para você um bom dia, tá bom? Gratidão. Bom dia, Marcos Sondei, tudo bem? Com você, sou a Rose de Oliveira, da Senador Eusébio, e gostaria de participar do sorteio, coloco o nome da minha filha Manuela também no sorteio, obrigada. Pulei alguém? Não? Você fechou a mão e achei que tinha pulado alguém. Bom dia, minha amiguinha.
10: Bom dia, Marcos Onei, a Jurendilê Serina de Oliveira, Ju, ouvintes de todos os dias. Gostaria de estar participando do sorteio de hoje. Coloca meu marido, Louri Jesus Camargo, também no sorteio. Um excelente dia para todos nós.
9: Obrigado, Jura. Beijo bem grande para vocês aí. Bom dia, Marcos Onei. Tô ligada na programação Ivete Ramos. Coloca no sorteio e coloca o nome do esposo José também. Coloca toda a família no Padre Reginaldo. Obrigada. Coloquei. Bom dia.
11: Bom dia, Marcos Sonei, tudo bem? Aqui é o Cristina Senhora de Lourdes, queria participar do sorteio, meu amigo.
9: Bora, fi, bora comigo então. Vilmar Mangolte e a Irene pediram Teodoro e Sampaio, quando a saudade aperta.

0: Teodoro Sampaio, quando a saudade aperta.
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0: Direto e reto para o nosso WhatsApp. Bom dia, Max Onday, tudo bem? A Rosane Antunes coloca eu e toda a família na bênção do Padre Reginaldo Mazotti. Quero participar do sorteio, obrigada. Eu que agradeço, Rosane. Bom dia.
16: Bom dia, Marcos Valnei aqui, Inês Baquim, do bairro Santo Antônio. Me coloque no sorteio do gás. Tenha um bom dia. Deus abençoe você e todos os ouvintes.
0: Amém. A senhora e sua família também. Bom dia.
17: Aqui é a Jussara Ribeiro. Quero participar do prêmio. Esse gás vai ser meu. Beijo, um bom dia.
0: Você também. Obrigadão. Bom dia, Marcos Sondei. Tudo certo? Gostaria de participar do sorteio da benção do padre, se possível. Desde já agradeço. Eu que agradeço. Como que é o nome dela? Hã? Deixa, não é dele, né? Deixa eu ver aqui o nome. Ah, é o Murilo Serafim. Obrigado, Murilão. Um abraço pro Cefe. Bom dia, Marcos Sondei. Tudo certo? Xande Colusso, Morada do Sol. Quero participar do sorteio. Um abraço. Valeu, Xande. Quem que tá aqui, senhor Antoninho? Bom dia.
18: Bom dia, Marco Bonet. Aqui é Antoninho Nunes, do Vila Rica, quer participar do sorteio.
0: Valeu, brigadão. Maria do Santo Antônio pediu, Jean Giovanni, amigo seu.

0: Giovanni, marcando presença na hora da sofrência, amigo seu.
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0: Muito bem, estamos de volta com a hora da sofrência na reta final do nosso programa. 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Muito bem, vamos voltar para o WhatsApp. Últimas participações de hoje, deixe-me ver. Bom dia.
12: Bom dia, Marco Valnei. Me ponha no sorteio. É a Lúcia Nogueira, Lisboa, do bairro São Jorge. Ponha meu esposo José Olaci da Silva. Ponha minha neta Mariana Balistrin, Lisboa. Uma ótima terça-feira, tudo de bom. Ponha na benção do padre Reginaldo.
0: Igualmente, muito
12: bom
0: obrigado.
12: Bom dia.
0: Igualmente para ti. Bom dia, José.
13: Bom dia, Marcos Onei. Sou José, aqui do bairro Nossa Senhora Aparecida. Coloca meu nome do meu filho Adriano Fernando Santos e toda a minha família na benção do padre Reginaldo Manzotti. Coloca meu nome e do meu filho também no sorteio. Tenham todos uma ótima terça-feira. Um abraço.
0: Valeu, brigadão. Bom dia.
14: Bom dia, Marcos Vaneia, o Ademar de Nossa Senhora.
0: Você tá bom, filho?
14: Coloca no sorteio, coloca minha filha Isabela no sorteio. A música pode ser a próxima.
0: Valeu, brigadão. Tio Tere, bom dia.
5: Bom dia, Marcos Vonney, tudo bom? Queria participar do sorteio de hoje, colocar o nome da minha família no Padre Manzotti.
0: Colocamos.
5: Bom dia para vocês, fique com Deus, beijo, meu sobrinho.
0: Beijo, fia. Vera e Mari estão curtindo a gente em Concórdia. Daniel com Paraná, esse encontro ficou fantástico, hein? Apaixonado por você.
15: Eu vou me arriscar a começar. Eu posso ser demais.

Aí, pra você, sucesso de Daniel com o Paraná, apaixonado por você. Vou ficar devendo sucesso pro Kleber Todescato, que pediu Gilberto e Gilmar. Vou ficar devendo pro Jandir Duarte, que pediu Rio Negro e Solimões. E vou ficar devendo pra Dona Áurea Ferreira e pra Líbera, Chitãozinho e Chororó. Eu toco amanhã, tá bom? Bom, sorteio já foi feito. Quantas pessoas não foram pro AF? 74 pessoas não foram pro ar. E a recarga de gás GDI Ultragás saiu hoje para Sueli Gomes. Alô, dona Sueli Gomes. Ganhou a sua recarga de gás. Passa aqui, pega a autorização e quando precisar, use aí o seu brinde, tá bom? Obrigado a todo mundo que tentou. Vou deixar vocês com a saideira aqui. Não dá pra tocar uma inteira, então a gente vai pegar um pedacinho aí das mineirinhas, atendo o telefone. Vem aí, o horário eleitoral gratuito, na sequência o Jornal do Meio-Dia e eu volto às 5 da tarde com o Boteco. Vamos lá tomar uma comigo? Até depois. Tchau, gente.

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6: 11:59.
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6: 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Olá, boa tarde. No ar o Jornal do Meio-Dia, terça-feira, 15 de setembro de 2026. Confira os destaques desta edição de notícia.
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6: Festival Pizza e Fãs promete reunir gastronomia e música em Joaçaba. Joaçaba avança no IDEB e é destaque entre municípios de Santa Catarina. Realizada mais uma sessão ordinária na Câmara de Vereadores de Ervaldo Oeste. Vereador critica a falta de respeito da população com o prefeito de Erval por conta das fortes chuvas da última sexta-feira. Você confere também as informações do setor de segurança pública com Matheus Mitterer.
9: Mulher leva soco do marido e tem veículo danificado após pedir o divórcio. Jovem fica ferido após ser agredido no centro de Joaçaba. E ainda, morador de 13 Tilhas é preso suspeito de oferecer falsos contratos de futebol na Alemanha. Adolescentes estão entre as vítimas. Essas e outras informações logo mais, setor policial do Jornal do Meio-Dia.
6: 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Apresentação Carlos Ferrari, redação e edição Matheus Mitterer, reportagens Elis Costa e Matheus Mitterer, central técnica Fabiano Machado, produção Central Líder de Jornalismo, direção geral Mauro Roberto Valmórbida.
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6: Vamos agora à previsão do tempo com a meteorologista Daniele Lima.
11: Nessa terça-feira, o Grande Oeste e as áreas de divisa do Rio Grande do Sul começam com muitas nuvens e possibilidade de chuva isolada, mas o sol ganha espaço ao longo do dia. Já no litoral, o cenário se inverte. O dia inicia com sol e as nuvens aumentam à tarde, com chance de chuvisco isolado. Ainda assim, durante a tarde não se descarta alguma chuva rápida e de forma bem isolada pelo estado. O vento sopra de oeste e vira para sudoeste no fim do dia, com rajadas no litoral. As temperaturas sobem, máximas entre 17 e 23 graus na maior parte do estado, menores na serra. Em Jaraguá do Sul, chega próximo dos 24 graus. Em Concórdia e Ituporanga, 22. E em Florianópolis, Criciúma e Mafra, 20 graus. Na quarta-feira, a chegada de uma massa de ar seco firma o tempo com predomínio do sol. O amanhecer será gelado, mínimas perto de zero na serra, abaixo de 6 no meio oeste, Planalto Sul, e de 8 a 14 nas demais áreas. Ao longo do dia, o sol aparece entre nuvens no litoral, sendo mais persistentes no litoral norte. Enquanto no oeste, o sol eleva as temperaturas, com máximas passando dos 21 graus e marcas mais baixas nas demais regiões. Que seu dia seja bom, com ou sem sol, e que você faça o melhor dele. Tenha um ótimo dia! Com informações do tempo, meteorologista Daniele Lima, de Florianópolis, para a rede de notícias AKERT.
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6: 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Joaçaba se prepara para receber a segunda edição do Pizza Fuzz. O evento será realizado entre os dias 29 de outubro e 1º de novembro no pavilhão Frei Bruno, reunindo gastronomia, cervejas artesanais e apresentações de rock. Depois da estreia no ano passado, a programação retorna em 2026 com um dia a mais de atividades. O secretário de Comunicação, Cultura, Turismo e Eventos de Joaçaba, Paulo Krause, explica como está sendo preparada a nova edição.
12: Para nós é a segunda edição do Pizza Fuzz, né? Então a gente realizou ano passado a primeira edição, foi um sucesso aqui no município de Joaçaba. Tínhamos pedidos para realizar novamente, fizemos uma avaliação ano passado mesmo já para poder realizar essa nova edição, ampliamos um dia, então esse ano serão 4 dias de evento. Algumas indefinições sobre a questão do local, ampliar, não ampliar, então a gente permaneceu, vai realizar novamente nos mesmos moldes, né, que o Pizza Fuzz do ano passado vai acontecer no Pavilhão Frei Bruno. E esse ano nós temos uma parceria, né, com a Associação dos Cervejeiros de Joaçaba, então foi criada a associação e a associação veio para nos auxiliar nessa elaboração do Pizza Fuzz, novamente com a parceria do Sebrae, na parte de consultoria técnica de todo o evento, né, além da Prefeitura de Joaçaba, e a gente vem para essa segunda edição. Serão 4 cervejarias do município, mais 6 pizzarias que estarão participando do evento. Então foi aberto a inscrição, as pizzarias que quiserem participar podem acessar tanto as redes da prefeitura, as redes do Pizza e Fuzz e da própria ASEJO, que é a Associação de Cervejarias, para poder participar, né? Então nós convidamos a todos, tanto os estabelecimentos que queiram participar, quanto o público de Joaçaba, né, que prestigie o nosso evento do Pizza e Fuzz. Ele vai acontecer entre os dias 29, 30 e 31 de outubro e 1º de novembro, como eu falei, no Pavilhão Frei Bruno, aqui no centro de Joaçaba.
6: Além das pizzarias e cervejarias, a música terá espaço durante os 4 dias. A organização está selecionando bandas de Joaçaba e da região para compor a programação. A previsão é de pelo menos 2 apresentações por noite na quinta e na sexta-feira e 3 bandas durante a tarde e a noite de sábado e domingo. A entrada será gratuita e o evento terá classificação livre. Para esta edição, a organização também prevê uma área Kids, após a participação de famílias e crianças ter chamado a atenção durante a estreia. O Pizza e Fuzz surgiu justamente da proposta de criar um evento de outubro ligado à identidade de Joaçaba. Paulo Krause conta por que a combinação entre pizza, cerveja e rock foi escolhida.
12: O Pizza e Fuzz, ele vem de um estudo, né, da própria essência de Joaçaba, né? Então nós tínhamos uma lacuna das festas de outubro, né? A gente não tem uma festa típica do município de Joaçaba, por ser Joaçaba ser essa pluralidade cultural que nós somos, né? Não temos uma etnia única, diferente dos nossos vizinhos aqui da região. A gente buscava uma festa que caracterizasse Joaçaba no mês de outubro e fosse a nossa festa típica. Então, a partir de estudos, né, a gente percebeu, já pela própria história da cidade, a potencialidade do rock. Muito antes do samba, né, que é a nossa característica, o rock já estava presente em Joaçaba, então fomos na busca dessa história. A partir daí pensamos como aliar o rock, com que tipo de comida, partimos para o estabelecimento que mais temos em Joaçaba, que são as pizzarias, né? Então nós reunimos as pizzarias, o rock, e para fechar essa junção, claro que o que está se despontando na nossa cidade são as nossas cervejarias, né? Então a gente fez a junção desses 3 elementos, tanto pizza, rock e cerveja, para que a gente pudesse ter essa nossa festa típica de outubro, que caracteriza Joaçaba. Então, como eu falei ano passado, a gente já teve um evento grandioso, não esperávamos o sucesso que foi aqui na cidade, e esse ano a gente promete um evento ainda melhor, e que, claro, que se consolide como essa nossa festa típica de Joaçaba.
6: Joaçaba foi reconhecida pelo governo do estado durante a segunda edição do Pacto de Excelência pela Educação Pública de Santa Catarina e do primeiro seminário da Escola Alfabetizadora, realizados na última semana.
13: O evento, promovido pela Secretaria de Estado da Educação, reuniu representantes de municípios catarinenses e destacou as redes de ensino como melhores desempenhos do Índice de Desenvolvimento da Educação Básica, o IDEB de 2025. Para a secretária de Educação, Rosane Kunin, o resultado é motivo de comemoração, mas também representa a responsabilidade de continuar avançando.
14: Como município que transforma a educação em grandes conquistas, pois dos municípios acima de 15 mil habitantes, Joaçaba ficou dentre os 10 com melhor desempenho nos anos finais do ensino fundamental. Em 2023, o nosso resultado foi de 5.1 no IDEB e em 2025 passamos para 5.9, um desempenho e um avanço considerável. É claro que o IDEB é um indicador importante porque ele avalia, né, o desempenho da educação básica do nosso município, mas não pode ser visto apenas como um ponto de chegada. Por trás de cada número existe um estudante, uma escola e uma rede inteira trabalhando, a qual queremos nesta oportunidade reconhecer e agradecer pelo trabalho e pelos avanços que temos conquistado ao longo desta caminhada. Os resultados também nos provocam um olhar para aquilo que ainda precisa ser feito para garantir a aprendizagem de todos. E é com este foco que temos trabalhado incansavelmente com o apoio da nossa administração municipal para transformar os resultados em estratégias permanentes de acompanhamento e intervenção pedagógica, com a implantação do sistema estruturado de ensino, o que nos ajudou a elevar os índices dos anos finais, porém com um olhar atento para os anos iniciais. Temos trabalhado na identificação de estudantes que precisam de apoio, de priorização da nossa rede e nas escolas com maior desafio, dentre elas a formação e valorização dos nossos profissionais e um trabalho contínuo da aprendizagem e atuação conjunta entre estados e municípios. Importante, então, destacar o nosso entusiasmo, a nossa alegria, de termos a certeza que estamos no caminho certo, sendo assertivos nos investimentos proporcionados pela administração para a educação do município de Joaçaba, cujos frutos desse esforço, desse trabalho e deste investimento começam a ser colhidos com muita responsabilidade, mas também com muita gratidão, né, por todo esse trabalho desenvolvido por nossas equipes e com apoio, claro, das famílias, de toda a comunidade escolar. Desejamos seguir avançando e melhorando ainda mais os indicadores de desenvolvimento da educação básica, proporcionando aos nossos alunos uma educação básica de qualidade.
13: A seguir, você confere as informações do setor policial e ainda, realizada mais uma sessão ordinária na Câmara de Vereadores de Erval do Oeste. Vereador critica a falta de respeito da população com o prefeito de Erval por conta das fortes chuvas da última sexta-feira.
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7: Vamos agora às informações do setor de segurança pública com Matheus Mitterer. Olá, Matheus. Boa tarde.
8: Boa tarde, Carlos Ferrari. Boa tarde, ouvintes. Vamos então com as informações do setor de segurança pública. E uma mulher de 24 anos foi agredida e teve o veículo danificado pelo próprio marido na noite do último sábado no bairro Ernesto Zorté, em Campos Novos. A ocorrência de violência doméstica foi registrada pela Polícia Militar por volta das 21 horas com 50 minutos. Quando a guarnição chegou ao endereço, o autor havia fugido e não foi localizado durante rondas. A vítima relatou aos policiais que o conflito começou após ela pedir o divórcio. O homem se alterou com a decisão, desferiu um soco em seu rosto e, em seguida, causou danos materiais ao seu automóvel. A Polícia Militar confeccionou um boletim de ocorrência e prestou orientações à vítima quanto aos procedimentos, incluindo a possibilidade de solicitar medidas protetivas. E um jovem foi agredido durante uma briga registrada no final da manhã de ontem na Avenida Santa Terezinha, bem em frente à Catedral de Joaçaba. A vítima recebeu atendimento do Corpo de Bombeiros no local e foi encaminhada ao Hospital Universitário Santa Terezinha. Quando a Polícia Militar chegou até o local, o autor da agressão não estava mais. A guarnição foi até a unidade hospitalar para colher o depoimento da vítima e registrar os fatos. E um homem que é apontado como morador de Trezitilhas foi preso preventivamente em Goiânia nesta segunda-feira durante uma investigação sobre um suposto esquema envolvendo falsas oportunidades de emprego e ingresso no futebol profissional na Alemanha. Identificado, o investigado foi alvo de uma operação da Polícia Civil de Goiás. Além da prisão, foram cumpridos mandados de busca e apreensão em Goiás, em Santa Catarina e também no estado de Tocantins. A apuração é conduzida pela 7ª Delegacia Distrital da Polícia de Goiânia, com apoio do GEIC e da 1ª Delegacia Regional de Polícia. O caso tem ligação direta com o Meio Oeste. Quatro trabalhadores da construção civil de Trezitilhas estão entre as possíveis vítimas e os relatos apresentados por eles à polícia deram origem à investigação. Conforme foi apurado, os quatro teriam recebido propostas de deixar Santa Catarina e seguir para Goiás, onde posteriormente seriam encaminhados até a Alemanha. No país europeu, a promessa seria de emprego com salário de aproximadamente 3 mil euros, além de moradia e outras despesas custeadas. A expectativa de começar uma nova vida no exterior, no entanto, não teria se concretizado. A investigação agora busca esclarecer se outras pessoas tiveram participação na captação de vítimas, intermediação de supostas passagens e recebimento de valores. O número de vítimas atualmente é de pelo menos 10 e pode aumentar com o avanço das investigações. A investigação permanece em andamento e a responsabilidade de cada envolvido ainda será apurada. Essas e outras informações você pode acompanhar no nosso portal de notícias liderfm1075.com.br. Com informações para o setor policial da sala de redação, repórter Matheus Mitterer.
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7: Aconteceu na noite desta segunda-feira mais uma sessão ordinária na Câmara de Vereadores de Erval do Oeste. O presidente da Casa Legislativa, Patrick Giusti, destaca os assuntos que foram debatidos.
10: Vemos então na sessão de ontem na Câmara de Vereadores projetos importantes, né, que estavam já tramitando na Casa Legislativa. Um deles eu posso ressaltar que é o Escola Canta, né? É o quinto Escola Canta e o sexto Canta Erval. Um evento que vai acontecer na semana que vem. Ele foi pedido vistas pelo vereador Everton e aí voltou para o executivo para algumas adequações que que o vereador achou pertinente na avaliação dos demais. Inclusive, com essa devolução do projeto, se alterou o local do festival, que era para ser em Joaçaba, e através de algumas reclamações dos vereadores retornou para Erval do Oeste, porque eu acho que é o certo. E aí, através dessas alterações também no pagamento dos jurados, no valor, também no pagamento dos profissionais, dos músicos que vão lá cantar, também se teve essa alteração de valores. E aí, então, ontem, veio para a votação esse projeto muito importante. Bem como também temos que lembrar um projeto importante que tramitou na noite de ontem, que foi autoriza o Poder Executivo Municipal a celebrar termo de cessão de uso de equipamentos agrícolas para os produtores de alfafa. É um projeto de lei que vem a beneficiar aí, né, a Secretaria de Agricultura para atender a nossa... A comunidade do nosso interior com essas demandas para essa associação. Tivemos também indicação aí do vereador Ângelo, que ele pede prioridade nos investimentos de drenagem pluvial na área central do município. Bem importante essa situação devido às chuvas fortes que aconteceu na semana passada, uma preocupação de todos nós vereadores, para que o prefeito, através da Secretaria de Obra, né, que já tem conhecimento, dê essa atenção e normalize para que as futuras chuvas que venham a acontecer não tragam danos graves à nossa cidade.
7: O vereador Valdenir Antônio Rodrigues, o Boca, utilizou a tribuna para citar as ofensas direcionadas ao prefeito Ronaldo da Rosa por conta das fortes chuvas da última sexta-feira. Conforme o vereador, a população pode cobrar, mas não deve faltar com respeito.
11: A gente, de vez em quando, fica triste, né? Porque a gente vê o esforço do prefeito Ronaldo, a gente sabe o quanto que ele batalha para estar solucionando os problemas do município. E esses problemas não é de agora, nem de ontem, né? Isso é de 20 anos atrás, vem trazendo, né, os transtornos. E, de vez em quando, as críticas ultrapassam, né, a moderação de tu falar em rede social, né? A gente viu lá pessoas chamando o prefeito de vagabundo, né? A gente vê o esforço que eles trabalham, os secretários, toda a parte do executivo, para conseguir selecionar esses problemas, né? A gente sabe que não é do dia para noite que vai acontecer, claro que hoje a responsabilidade é de quem está no comando, né? Mas eu acredito que até o fim do mandato o Ronaldo vai selecionar esses problemas, né? Comecemos agora na Santa Catarina, então eu acredito que vai ter uma solução, né? Só eu espero que as pessoas, quando vão criticar, olhem quando eles estavam lá direto, né? Na chuva, né? Com 3, 4 turmas, com máquinas para tentar obstruir as vias, selecionar, tirar pessoas da casa, né? isso que a gente tem que ver, né? É, a gente que andou aí pelo município, a gente vê o esforço de cada um que teve lá, né? A vontade que eles tinham, não só da Secretaria de Obras e outros secretários, todo mundo ajudando, né? Então a gente vê o empenho deles. O prefeito Ronaldo, nem sei a hora que ele foi embora na sexta-feira, né? Porque trabalhou direto, né? Então, a gente fica de vez em quando indignado pelo palavreado que usa na rede social, né? Você não pode chegar a um ponto de você chamar o prefeito de vagabundo, né? De um monte de outros nomes que foi chamado. Então, a gente sabe o esforço que ele está tendo hoje para conseguir selecionar esse problema no município, né?
8: Vereador, vocês vêm buscando também, né, através de emendas parlamentares, né, que haja uma solução para essa questão do escoamento, né? Até porque o nosso relevo prejudica, principalmente quando chove, como choveu nessa última sexta-feira.
11: Ninguém prevê, né, Matheus, uma quantidade de água tão enorme que teve, assim, em pouco espaço de tempo, né? Eu acredito que todos os vereadores estão empenhados em buscar recurso para ajudar nessa parte da Santa Catarina. Nós tivemos ainda a última reunião com o Ronaldo pediu para os vereadores buscarem recurso para trazer, para ajudar, né? Então eu acredito que agora, na próxima viagem que a gente vai correr atrás desse recurso.
7: E assim chegamos ao final de mais uma edição do Jornal do Meio-Dia. Apresentação, Carlos Ferrari. Redação e edição, Matheus Mitterer. Reportagens, Elis Costa e Matheus Mitterer. Central Técnica, Fabiano Machado. Produção, Central Líder de Jornalismo. Direção-Geral, Mauro Roberto Valmórbida. A todos uma boa tarde e até amanhã. 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
9: Boa tarde, terça-feira, hoje, 15 de setembro de 2026, está no ar o Esporte Líder. A apresentação de Matheus Mitterer, central técnica Fabiano Machado e direção geral do Mauro Roberto Von Mórbida. Manchetes esportivas. Brasileirão, Bahia encerra jejum e entra no G4. Grêmio anuncia a volta de Renato Gaúcho. Os resultados da Supercopa e Copinha Comissão de Clubes. E ainda, definidas as quartas de final da Liga Nacional de Futsal Silver. Essas e outras informações agora no seu Esporte Líder.
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9: Começamos o Esporte Líder de hoje falando sobre o Bahia, que encerrou o jejum e entrou de vez no G4. Detalhes com a Daniela Esperon.
11: O duelo entre Bahia e Remo em Salvador fechou a 27ª rodada do Brasileirão nesta segunda-feira. O tricolor de aço fez 2-1 e chegou na mesma pontuação do Atlético Paranaense na terceira posição da competição. Jean Lucas e Luciano Juba fizeram os gols do time baiano, enquanto Vitor Bueno descontou para os paraenses. O técnico Rogério Ceni explicou qual a estratégia que usou para esse jogo e gostou do que viu do seu time.
12: Eu acho que a intensidade para recuperar a bola nos dá mais tempo para ficar com ela. E depois a construção hoje a três foi muito bem executada. O plano de jogo, nós trabalhamos muito ontem, até fizemos pouco o tipo de jogada que nós treinamos. Mas todos com personalidade, Canu com personalidade jogando. Recuperação rápida faz com que o adversário chute essa bola, a gente tem tempo para se amar. As transições a nosso favor, eu acho que tira um pouco, a linha de trás não consegue se colocar, eles não conseguem acompanhar Pulga e Kiki, né? Então acaba distanciando um pouco, mas com o apoio do torcedor é natural que o time comece a fazer mais transições do que normalmente faz quando está jogando fora de casa.
11: Se o Bahia ficou na parte alta da tabela, o mesmo não pode ser falado para o Remo, que terminou a rodada afundado na zona do rebaixamento, na 19ª posição, com apenas 23 pontos. Na próxima rodada, o Remo recebe o Santos no Mangueirão, no sábado que vem, Já o Bahia visita o Atlético Paranaense na Arena da Baixada, no confronto direto que define quem vai terminar em terceiro lugar na rodada que vem.
9: E a Daniele volta falando sobre o mercado da bola. O Grêmio anunciou Renato Gaúcho.
11: O mercado da bola começou a semana agitado, com o Grêmio anunciando Renato Portaluppi de volta à equipe gaúcha. Essa será a quinta passagem de Renato pelo Grêmio. O contrato vai até o fim desta temporada. A diretoria foi rápida nas negociações após a demissão de Luiz Castro. A principal missão de Renato Portaluppi é fazer com que o Grêmio escape da zona do rebaixamento no Campeonato Brasileiro. Já no Santos, o meia Felipe Coutinho foi apresentado na Vila Belmiro. O meia confirmou o papel determinante de Neymar na decisão de assinar com o Peixe. Também falou sobre a sua saída com o Vasco.
13: O Vasco, para mim, sempre foi minha casa e eu fiz tudo que foi possível da minha parte para voltar para o Vasco. Teve uma série de coisas que foram difíceis. Depois disso, eu tive que tomar essa decisão que foi a mais difícil da minha vida, para priorizar minha saúde com os meus familiares. Eu sabia das consequências, mas eu fui totalmente honesto comigo, honesto com meus sentimentos e em nenhum momento eu abandonei o Vasco.
11: Outro que foi apresentado no Santos também foi o lateral direito Rodinei. O contrato é até o fim de 2027 e, em coletiva de imprensa, ele demonstrou uma rápida adaptação ao clube, mas não foi fácil a decisão de deixar a Grécia para retornar ao Brasil. Agência Rádio Web com informações do mercado da bola, Daniela Esperon.
9: Obrigado, Daniela. E o Jorge Lunardelli traz os detalhes e os resultados da rodada deste final de semana da Supercopa e Copinha Comissão de Clubes.
14: Olá, amigos do Futebol Amador Regional. O fim de semana foi de muita bola na rede pela Supercopa e Copinha Comissão de Clubes. E vamos aos placares. Pela Copinha, CMEB Dom Batista 2, Grêmio Lírio de Sorteia 0, Hackman 3, Bela Vista Continental 0, CMEB Lacerdópolis 0, Ser Estrela 1. Germânicos de 13 Tilhas 3, Associação Atlética Frei Bruno 0, M63 Esportes Derval do Oeste 2, CME Catanduvas 4. E o São Paulo de Itororó de ME Erval do Oeste venceu o Vasco Pé Esportes por 2-1 no sábado. Já pela Supercopa, os resultados foram os seguintes: CME Dom Batista 3, Grêmio Lírio de Sorteia 0, Hackman 2, Bela Vista Continental 0, CME Lacerdópolis 1, Ser Estrela 2. Germânicos de 13 Tilhas 2, Associação Atlética Frei Bruno 1, M63 Esportes de Merval do Oeste e CME Catanduvas empataram em 2-2. E no jogo do sábado, o Esporte Clube São Paulo de Itororó de Merval do Oeste aplicou 3-0 no Vasco Pé Esportes. E atenção, torcida, a emoção continua no próximo domingo, com a disputa da penúltima rodada da fase de grupos. Fique ligado e prepare a sua torcida. Grande abraço e excelente semana para todos.
9: Obrigado, Jorge.
10: Agora, as últimas do esporte.
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9: Estão definidas as quartas de final da Liga Nacional de Futsal Silver. Ontem tivemos duas partidas. O Apodi perdeu para o Joaçaba por 1-0 lá no Rio Grande do Norte, o jogo que foi adiado do domingo para segunda-feira por conta das fortes chuvas e o Joaçaba não conseguiria chegar a tempo. Portanto, o jogo foi ontem pela manhã e o Joaçaba se deu bem, venceu por 1-0. Ontem, às 18h15, tivemos Dracena 5, Lages 0. Na prorrogação, o Dracena venceu por 2-1. Com isso, está classificado. Ficou da seguinte forma as quartas de final. O Sport enfrenta o Chupinzinho, São Lourenço e América do Rio Grande do Norte, Dracena e São Caetano, Joaçaba e Vasco. Esses são os primeiros jogos. Primeiro jogo já no domingo, dia 18 de outubro, às 18h15. Joaçaba e Vasco. Então, por essas informações do Esporte Líder de hoje, fique agora com o programa Show da Tarde com ele, Carlos Ferrari. Esporte volta amanhã. A todos, uma ótima tarde.
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19: 13 horas e 3 minutos.
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19: E aí, pessoal, boa tarde para você que está se ligando na programação da Rádio Líder FM. Acompanha a partir de agora o Show da Tarde pelos 107.5 até as 16 horas. Já passou aí pelos um informativo da rádio, né? Já curtiu também as informações do esporte, do setor de segurança pública. E a partir de agora o negócio é alegria, é música na veia. Até as 4 você está comigo, Carlos Ferrari, nessa tarde de terça-feira, 15 de setembro de 2020. E 26. É o dia de número 258 do ano. Inverno brasileiro, fase da lua nova. Hoje lembramos o dia do cliente, dia internacional da democracia. Que dia importante pro Brasil, né? No dia internacional da democracia, o bicho pegando lá em Brasília, no STF. Dia nacional do musicoterapeuta, dia do Serviço Nacional da Saúde e dia de Nossa Senhora das Dores. 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Trago a competência, a responsabilidade do meu querido amigo e colega de trabalho, Fabiano Machado, a quem eu cumprimento, desejo uma grande tarde de terça-feira e eu convido, né, para me ajudar a atender essa galera bacana que vai estar entrando em contato com a gente pelo 984377826. A partir de então, até as 4 a gente está junto. 18 graus é a temperatura, clima ótimo para quem está de bem com a vida. Deu uma esfriadinha de ontem para hoje e amanhã também a tendência é de cair um pouco mais a temperatura. Faz sol, né? A sensação térmica é boa devido à presença do sol aqui na nossa região. Não temos previsão de chuva para hoje. Está começando o Show da Tarde valendo 10 litros de combustível dos postos American Oil para quem vai interagir com a gente na programação do Show da Tarde.
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19: Nosso momento de reflexão aqui do programa traz o seguinte pensamento, ó. A vida vai te testar de novo e de novo. Se você parar, cai. Se continuar se movendo, aprende o equilíbrio.
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19: Som das pistas das danceterias, o Dance Music, abrindo o Show da Tarde do Líder Retro de hoje. O som é de 1995, La Bouche, Be My Lover, 1:07.

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16: Bora, mais 16 minutos, 1:16. Você ligado aqui na programação da Líder FM 107.5. Olha, abração pra quem tá curtindo a gente pelo radinho ou pelos dispositivos eletrônicos. Independente da forma que você escolhe para chegar até a nossa programação, receba aí o nosso abraço apertado, fraterno, com votos de uma terça-feira supimpa para todos nós, não é mesmo? Você está concorrendo a 10 litros de combustível para quem entrar em contato conosco pelo Zap Zap aqui da Líder, que é o 984-377826. Sabe por quê? 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Somente hoje, nesses dois locais. 10 litros de combustível eu vou estar sorteando no finalzinho do nosso encontro. Então não perde, não. 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
4: 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Vai ser um prazer ter você aqui com a gente. 984377826. Não esqueça que esse é o contato, né? O meio para você chegar até os estúdios aqui da rádio, falar com a gente, bater um papo conosco, mandar a sua música, fazer os seus oferecimentos, enfim, deixar a sua participação efetivada. Vamos tocar música? Ano de 1984. Olha, eu desafio alguém que não dançou de rosto coladinho ao som de Cyndi Lauper. I Drove the Night. É a sequência do Líder Retrô pra você.

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8: 1h37, você ligado aqui na programação da Líder FM 107.5. Esse aqui é o Show da Tarde, o nosso Líder Retrô, o encontro com o melhor da música do passado. A gente vai aqui, ó, trazendo muita nostalgia, né? Trazendo saudades gostosas para você recordar de músicas que fizeram parte da sua vida, da nossa trajetória. 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Em frente com o nosso Líder Retrô, o resgate das músicas do passado, vamos recordar aqui o som do Kiko Zambianchi, você vai lembrar dessa também. Rolam as Pedras, é som do ano de 1984.

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5: 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Já já eu volto com o melhor da música do passado, é o Líder Retrô, na sua melhor e mais ouvida.
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5: Que bom que você tá na Líder FM, curtindo aqui o Carlos Ferrari e o nosso programa, o Show da Tarde. Essa primeira hora, você sabe, né? Nós temos um encontro marcado com o melhor da música do passado, remetendo a grandes canções que foram um sucesso, que foram um destaque nas playlists do Brasil e do mundo. E a gente resgata algumas delas, as melhores, e traz de volta para você ouvir de novo. 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Vamos resgatar o sucesso do ano de 1990. Aliás, essa música foi tema de filme, fez parte da trilha sonora do filme Dias de Trovão, Days of Thunder. Eu tô me referindo a Elton John, You Got Love Someone. Faltando 6 minutos para as 2.

0: Tempão que a gente não ouvia esse som aí, né? Essa sonzeira do Elton John, You Got Love Someone. Sucesso do ano de 1990, de volta na programação aqui da Líder. Vamos fazer o seguinte, dá um tempinho e a gente vai voltar já já com as participações pelo nosso 984377826. Você continua mandando seu recado aí, né? Inserindo o teu sucesso, o teu pedido musical, a tua música predileta pra gente tocar a partir das 2 até as 4 aqui na nossa playlist do ouvinte. E hoje tá valendo 10 litros de combustível. 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Quem sabe hoje é o seu dia de levar o brinde aqui do nosso show da tarde. Daqui a pouco a gente volta. Eu e o Fabiano Machado aqui na assistência técnica. Valeu? Já já a gente tá de volta com você.
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4: Joaçaba avançou no Índice de Desenvolvimento da Educação Básica e ficou entre os municípios de destaque em Santa Catarina. Nos anos finais do ensino fundamental, a nota do município no IDEB passou de 5,1 em 2023 para 5,9 em 2025. O resultado rendeu reconhecimento durante o Pacto de Excelência pela Educação Pública de Santa Catarina, promovido pela Secretaria de Estado da Educação. Entre os municípios com mais de 15 mil habitantes, Joaçaba foi destacada pelo desempenho apresentado nesta etapa de ensino. Segundo a secretária municipal de educação, Rosane Kunen, o avanço reflete o trabalho desenvolvido por professores, estudantes, famílias e demais profissionais da rede de ensino. Ela também destacou que o município pretende continuar investindo no acompanhamento dos estudantes, na formação dos profissionais e em estratégias para ampliar a aprendizagem. O IDEB considera o desempenho dos alunos em avaliações e os índices de aprovação escolar. Com informações para a Rádio Líder FM, Marciele Pessoa.
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5: Duas horas e quatro minutos, 2:04, estamos retomando a nossa programação aqui do Show da Tarde, dessa tarde de terça-feira. Hoje é 15 de setembro de 2026, 18 graus de temperatura. Você notou que caiu um pouco a temperatura, Fabiano? Os pés gelou, Fabiano? As pontas dos dedos? Então, amanhã também tem previsão de mais frio, né? Tava dando uma olhada hoje, terça-feira, nós começamos o dia com 8 graus de mínima. A máxima não deve ultrapassar os 20 graus. Amanhã, como é que fica o tempo para quarta-feira? 4 graus de mínima e a máxima chegando a 19. Não temos previsão de chuva para amanhã, a previsão é de sol com algumas nuvens e não chove. Quinta-feira, mesma coisa, também não deve ter chuva. 9 de mínima e máxima de 20. Sexta-feira, mínima de 11, máxima de 20. No sábado, tem previsão de 54 milímetros de chuva, então deve voltar a chover no nosso fim de semana. Tempo severo, com chuva forte e trovoadas de manhã, à tarde e à noite. Essa é a perspectiva, pelo menos por enquanto, do clima-tempo para sábado. 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Hoje nós temos a nossa brincadeira de ganhar dinheiro, o desafio, a nossa Mega Sena hoje vale 95 milhões de reais. O palpite do ouvinte, tá? Palpite do ouvinte hoje, eu desafio você a que tenha a sua dezena, o seu número da sorte, a participar comigo a partir das 3 horas, porque hoje vai valer uma grana absurda, 95 milhões. Entre a Loto Fácil de Independência, cujo sorteio acontece hoje às 21 horas, mais a Mega Sena que está acumulada, quase 400 milhões de reais, essas duas loterias vão pagar hoje, tá? Então nós vamos tentar nossa sorte aqui via Mega Sena. Você vai me ajudar depois das 3 horas da tarde. Fica esperto, fica ligado aí. Por enquanto a gente vai ouvir você, a sua mensagem que está chegando aqui pelo 984377826. Vamos colocar no ar aí as mensagens carinhosas dos nossos queridos amigos e amigas. Quem participou primeiro foi a dona Idalina Rec Pimentel do bairro São Jorge, pediu um alô, valeu, tá ligadinha comigo. A nossa amiga Elaine Santos, do São Jorge, também está concorrendo. A Terezinha mandou recado via áudio. Vamos ouvir, Tere.
6: Boa tarde, Carlos Ferrari. Oi. Tudo bem? Terezinha Menezes, do Bairro Santa Teresa.
5: Certo.
6: Me coloque no sorteio se tiver. Uma ótima tarde, uma ótima terça-feira. Hoje é meu aniversário. Muito
5: parabéns, Tere.
6: Só agradecer pela vida. Isso. Obrigada. Aí. Até.
5: Fica com Deus, minha querida, que Deus te abençoe muito, vida longa, tá? Saúde, sucesso, prosperidade, longevidade. Quem mais que tá aí ligado comigo? Alô, boa tarde.
7: Boa tarde, Carlos Ferrari. Aqui é Ivonete. Oi, Branco. Ivonete. Quero participar dos 10 litros de combustível.
5: Claro.
7: Me coloca eu, Ivonete Branco, e meu netinho Bernardo correndo no sorteio também.
5: Fechou.
7: Tenha uma boa tarde, amigo, para você, para toda a sua família, para todos que trabalham aí na rádio.
5: Igualmente, fica, tá, querida? Deus. Igualmente, para você também. Zé Gaiteiro, chega mais, é.
8: Boa tarde, Carlos Ferrari. Fala, aqui amigão. É o Zé Gaiteiro, aqui do Bela Vista 2, do Ganchinho. Peço que você rode uma música para mim, com a minha esposa, que estamos aqui escutando, a Antoninha.
5: Certo, Zé e Antoninha.
8: E foi nós no sorteio também, tá?
5: Tá bom.
8: Esse sorteio aí, vamos ver se nós ganhamos também, né?
5: Tá concorrendo,
8: né?
5: Amigão.
8: Seja uma boa tarde pra você, tá, Carlos?
5: Valeu, Zé.
8: Tudo de bom.
5: Você também, amigão, grato por ser ouvinte aqui do programa. Boa tarde, Carlos, aqui é a Camila Oliveira do Prado de Erval, me coloca no sorteio também. Eu e a minha mãe, Dolizete, fechou, ambas estarão aqui concorrendo. Mais uma participação, a Nayana Piovesan, aqui de Erval, também tá ligadinha e concorrendo aos brindes. Sandrinha, oi, Sandra, boa tarde.
9: Boa tarde, Carlos Ferrari. Aqui é a Sandra, da Rua Santa Catarina. Gostaria de participar do sorteio. Coloco o meu filho Júlio César, o Marco Antônio, a Vitória e o Guilherme também. E gostaria de pedir uma música. Pode ser do Edson e Hudson, Deixa Eu Te Amar. Muito obrigada e que vocês todos aí da rádio tenham uma ótima terça-feira.
5: Assim seja, para todos nós. A tua música já tá na ponta da agulha e a gente toca ela daqui a pouquinho, depois do intervalo.
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5: Sexta-feira tem sorteio dos ingressos do Ervalense. Hoje tem sorteio de 10 litros de combustível dos postos American Oil. 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Estamos tocando música. Essa canção foi a que a Sandra pediu, do Edson e Hudson. Já já a gente retorna aqui, ouvindo seu recado, né? E as suas mensagens também, que estão chegando pelo 984377826. Edson e Hudson, sejam bem-vindos.

0: ainda esse som aí que a Sandra Maia sugeriu, Deixa Eu Te Amar, o sucesso de Edson e Hudson na programação da Líder. E tem mais, viu? Tem mais. Você sabe que agora tem a melhor de três. Então presta bem atenção, aumenta, dá um grau aí no volume do seu rádio para que você possa ouvir direitinho as três opções que nós vamos sugerir para você escolher uma delas. Vamos lá? 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

0: Número 3 é Pra Conhecer Uma Mulher, com a dupla Jean e Giovanni. Eu fico aguardando você, eu fico por você, tá? Tá por você aí, ó. As músicas estão dadas, estão postas. As opções estão aí pra você escolher. Manda o teu voto pra 984377826.
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0: É, o nosso povo, o nosso time já escolheu, a gente já sabe o veredito. Daqui a pouquinho eu vou tocar para você a grande campeã, a música que foi mais bem votada por vocês, né? 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E a grande campeã, hein? Qual foi, Fabiano?
8: E a música campeã do melhor de três?
0: Deu a número 3, Pra Conhecer Uma Mulher, sucesso dos irmãos Gian Giovanni. Confere comigo a campeã de hoje, 2h23.

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6: Agora 2h31, você tá curtindo aí o Show da Tarde com o melhor da música, a playlist do ouvinte, você que faz a programação ocorrer, acontecer, né? Com a sua participação efetiva. Legal, manda o seu recado pra gente aqui com a sugestão da tua música. 984-377826. 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Vamos voltar lá pro nosso Zap Zap atender o nosso povo querido? Ô, gente bonita! Vamos lá, vamos lá, vamos lá. Miriam tá oferecendo pro esposo, o Ademir Bogoni, a música do Rick Renner, O Amor e Eu. Já tá na ponta da agulha também, né, ô Fabiano? Já, tá preparadíssima aí pra gente tocar pra Miriam. Quem mais que manda um recado pra mim aqui? Boa tarde, amigo Carlos. É o Jorge Duarte, de Linha Maragata, Erval Velho. Também quero participar do sorteio de hoje. Valeu, Jorginho. Gratidão pela audiência, pela companhia, amigão. Boa tarde, Carlos Ferrari, tudo bem? Coloca meu nome também, Cirlei de Lima, Estação Luzerno, uma ótima tarde para vocês aí do rádio. Quem mais que mandou um recado, Fabiano? Alô, boa tarde.
7: Boa tarde, Carlos Ferrari.
6: Oi.
7: Aqui é a Dayana Soares de Lima, do bairro Nossa Senhora de Fátima.
6: Oi, Day.
7: Quero participar do sorteio.
6: Claro.
7: Quero pedir uma música para a Neiva, do bairro Nossa Senhora de Fátima. A música que eu quero é... Simone Mendes, Erro Gostoso.
6: Erro Gostoso.
7: Um abraço.
6: Valeu, Day. Você também. A Neiva também tirou um tempinho para participar com a gente, né, Neiva?
8: Boa tarde, Carlos Ferrari. A Neiva Machado.
6: Oi, amiguinha.
8: Fátima, me coloca no sorteio. Toca para mim uma música do Leonardo. Abraço, beijos, Ami.
6: Valeu, boa tarde, Carlos. Aqui é Ivonete Paganini, bairro Santo Antônio. Me coloca no sorteio também. Desejo uma grande semana para todos vocês do rádio. Igualmente, Ivonete, tem mais áudio chegando. Boa tarde.
9: Boa tarde, Ferrari.
6: Ui.
9: Tudo bem?
6: É outra Neiva?
9: Gostaria de participar do sorteio da gasolina.
6: Claro.
9: Desejo para você também um começo de semana muito feliz. Que Deus abençoe você, Deus olhe por você. E muito obrigada, tá?
6: Valeu, Neiva.
9: Roda uma música aí. Gauchete. Que Deus abençoe você, tá?
6: Vou te mandar a programação, Neiva. Gratidão, querida. Tia T também aparece por aqui, né, T? Ô, Tia T, boa tarde.
10: Oi, Carlos Ferrari, boa tarde.
6: Fala, amiguinha.
10: Tudo bem?
6: É tudo.
10: Tia T de Santa Teresa. Quero participar do sorteio da gasolina. E coloca eu, a Giovana Michele Giovanni, no sorteio. E a música pode ser Não Bebas Mais, do Eduardo Costa. Beleza, um abraço, melhoras pro Odinei e tudo de bom, fique com Deus.
6: Valeu, Tia Tê, sucesso que a gente vai tocar agora também vai pra amiga Inês Barão aqui de Erval, tá participando do sorteio do combustível. Ela e o amigo, o Rodrigo Serino. Boa tarde, Carlos, meu nome é Rodrigo Serino, sou de Joaçaba, tô curtindo a programação na líder do programa Carlos Ferrari. Seja sempre bem-vindo, quando tiver um tempinho, participa sempre que quiser, tá? Vamos tocar música? É sucesso que pediram do Rick Renner. É a Miriam Souza que indicou, o Amor e Eu. Tá mandando pro esposo, com muito carinho, né? O Ademir Pogoni. Agora 2:34.

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0: 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Que alegria poder receber a sua participação, a sua audiência, essa amizade sincera, pura e verdadeira que a gente estabeleceu aqui, né? Na nossa chegada, no nosso retorno aqui à Rádio Líder, e assim seja, cada dia crescendo mais, cada vez mais ouvintes, a audiência crescendo cada vez mais, e o nosso respeito, o nosso carinho, nossa consideração por você é automático, né? 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De volta pro Zap Zap, o povo quer falar com a gente, né? A gente abre espaço aqui pelo 984377826. Galerinha esperta querendo concorrer também aos 10 litros de combustível que vamos sortear dos postos American Oil no finalzinho do nosso encontro. Né, Catarina? Boa tarde, amiga.
1: Boa tarde, Ferrari. Tudo bem? Bem. Também curtindo o programa, como você. Manda uma música
0: bom
1: pra
0: demais.
1: Nós, Zezé de Camargo e Luciano Página de Amigo.
0: Uia.
1: Pro meus amigos e pra vocês da Rádio Líder. E me coloca lá no sorteio do Herbalife. Obrigado, Ferrari. Um ótimo dia.
0: Essa música é do Chitãozinho Chororó, viu, minha querida? Não é do Zezé, não. Mas vamos colocar. Aliás, vai tocar no Dose Dupla, porque você pediu uma do Chitãozinho Chororó e a Vilma Erix também pediu. Mandar uma alusão pra Vilma, que tá mandando aí pro maridão, né? A Vilma participa com a gente aqui, oferece pro Idair Benedetti e pra mãe Venilda. E para a filha Ana Júlia, vamos colocar toda essa galera para concorrer também. Ela também pediu Chitãozinho Chororó, Palavras, são as duas canções que vão hoje para o nosso Dose Dupla. Beijão no coração, Vilma. Quem mais? Judite da Luz, bairro Clara Adélia, Joaçaba. E Carlos, quero participar do sorteio também, querido. Vai. E a música pode ser a próxima. Fechou. Mais uma participação. Alô, boa tarde.
2: Carlos Ferrari, oi. Tudo bem? Aqui é a Daniela Branco. Gostaria de participar,
0: oi,
2: do sorteio da gasolina.
0: Claro,
2: tá bom. Uma boa tarde para todos vocês.
0: Seja sempre bem-vinda, Dani. Mais gente para falar com a gente. Alô, boa tarde.
3: Boa tarde, é Neiva Vieira, do Ervato Oeste.
0: Neiva Vieira.
3: Coloca no sorteio dos ingressos do Ervalense, tá? Tenha
0: tá
3: uma
0: bom.
3: Ótima tarde.
0: Você também, querida. Mais uma participação pelo 984377826. Boa tarde.
4: Boa tarde, Carlos Ferrari.
0: Oi.
4: Quero participar do sorteio agora à tarde, né? E coloca uma música boa pra gente escutar durante o teu programa. Obrigado.
3: Coloca o nome.
0: Quem que é tu?
4: Meu nome é Miguelzinho, aqui do Rupi.
0: Miguelzinho? Mas só Miguelzinho? Ah, não, tá aqui, ó, Miguelzinho Branco, tá no perfil dele. Miguelzinho Branco. O pessoal às vezes esquece de passar o nome, né? Obrigado, Miguel. Boa tarde, Ferrari. Me coloca no sorteio. É Clevenice Gonçalves, eu e a Andressa. Estamos curtindo você no bairro São Vicente. Maria de Oliveira pediu música do Roupa Nova, seguindo no Trem Azul, mandando pras amigas e participando também dos sorteios, que tá numa gripe, é tadinha da Maria. Ô, Maria, eu lembro quando eu fiquei gripado, você passou pra mim alguns chás, né? Alguns procedimentos para mim me recuperar brevemente. Repouso, viu, querida? Repouso, segue aí as indicações, orientações médicas. Se puder tomar um chazinho também, toma. E ó, repouso, não tem. E bastante líquido. 14h46, vamos tocar música. O povo pede e a gente toca. Daiana Soares sugeriu Simone Mendes. Erro Gostoso, tá tocando aí, faltando 14 para as 3.
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0: Até às 16 horas a gente está junto com você no Show da Tarde, 18 graus de temperatura aqui na cidade de Ervaldo Oeste, de onde nós, né, levamos para você a nossa programação aqui pela Rádio Líder FM 107.5. Beijando o coração de quem está curtindo a gente, está conectado conosco na internet e você que está ligado também no rádio em todas as paragens possíveis, né? Em toda a nossa região, galera de longe também. Longe fisicamente falando, mas sempre muito próximos, né? Por meio aí da internet, por meio do aplicativo que liga a gente a vocês. Agora, faltando 6 minutos para as 3 horas, lembro mais uma vez que depois das 15 horas nós teremos aí o nosso palpite do ouvinte, hoje valendo 95 milhões de reais a Mega Sena. Fiquem espertos e espertas. Vou precisar de você, caso, é claro, você queira adentrar aqui para nossa sociedade, para a gente concorrer junto a essa bolada toda. Voltamos ao Zap Zap. E aí, Fabiano? Quem que tá na vez aí? Dona Anitta? Oi, Dona Anitta bonita. Boa tarde.
1: Boa tarde, Carlos Ferrari. Tudo bem?
0: Tudo.
1: É a Anitta aqui do Santo Antônio.
0: Tá bom.
1: Põe o meu nome e o do Nilvo aí no sorteio.
0: Põe sim.
1: E uma abençoada terça-feira para você e para todos aí da rádio.
0: Assim
1: abraços
0: seja.
1: E beijos a todos vocês.
0: Valeu, querida. Eva Lopes também participando, né, Eva?
2: Boa tarde, Carlos Ferrari.
0: Oi, amiga.
2: Eva Bosque do São Jorge, estamos na escuta.
0: Bem-vinda.
2: Manda música para nós aí com Amado Batista e Calypso. Parece pro Tonho, pra Comadre Salete, para todos os meus amigos que estiver escutando. Para vocês aí, um abração, um beijão no teu coração.
0: Fechou.
2: Fica com Deus. Parece lá pro Dinei também.
0: Tá na escuta, tá ouvindo. Tá se recuperando logo, logo em breve. Nosso amigão vai estar de volta aqui na programação. Falar nisso, a partir das 4 da tarde, ela estreou ontem, né? A Maciele Pessoa. A nossa nova colega de trabalho, e ela de novo hoje, a partir das 4, prestigiem, participem e ouçam a nossa amiga Marciele. Marlene, boa tarde.
3: Boa tarde, aqui é Marlene Ben, eu gostaria de participar do sorteio. Um abraço e tenha uma abençoada tarde.
0: Show de bola, Isabel Wisler, lá de Luzerna, colocando o nome dela no sorteio também, o mesmo faz a minha amiga Ivone Machado, aqui de Arval. Oi, Carlos, boa tarde, me coloca também aí no sorteio. Nossa amiguinha Amelita Reinert nos ouvindo em Benedito Novo. Gratidão pela companhia, querida. Outra que tá curtindo a gente é a Eva Recalcati. Oi, Carlos, queria participar do sorteio também. Valeu. Quem mais? Alô, boa tarde.
4: Oi, Carlos, boa tarde. Tudo bem?
0: Tudo.
4: Eu gostaria de participar do sorteio. Carmelina Gelati.
0: Oi, Carmelina.
4: Muito obrigada, se for atendida.
0: Sempre será.
4: Estou sempre naquela tenta outra vez. Estou tentando. Obrigado, um abraço, uma ótima tarde para
0: tá
4: vocês.
0: Tá bom, Tente Outra Vez é do Raul Seixas e foi regravado também para o Zezé de Camargo e Luciano. E o João Modesto, hein? Fala, João.
5: Boa tarde, meu amigo Carlos Ferrari.
0: Fala, amigão.
5: Aqui o João Modesto Palmeirinha. Queria participar do sorteio.
0: E o tempo, hein, João?
5: Já morreu essa semana, gelado, o senhor falou. Né? Ah, o tempinho tá meio complicado.
0: Pois
5: mas
0: é.
5: Que nada, vamos levando a vida aí, beleza?
0: Um abraço, tá,
5: tudo e bom pra vocês da rádio.
0: Pessoal da Palmeirinha, curtindo a gente, o interior, meu grande amor. Leonardo canta, Neiva Machado que pediu. Liga lá em casa, faltando 3 para as 3.

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3: Pessoas com 60 anos ou mais podem emitir gratuitamente pela internet a credencial de estacionamento para utilizar vagas reservadas em todo o país. O documento digital pode ser obtido pelo aplicativo CNH do Brasil ou pelo portal de serviços da Senatran. Depois da emissão, a credencial deve ser vinculada à placa do veículo utilizado, dispensando o cartão físico no painel. A autorização pertence ao idoso e não ao carro. Por isso, também pode ser vinculada ao veículo de familiares ou terceiros que façam o transporte do beneficiário. Neste caso, o proprietário do automóvel precisa aceitar a vinculação pelo sistema. A credencial para idosos é vitalícia e a placa cadastrada pode ser alterada quando necessário. A autorização garante o uso da vaga reservada, mas não isenta o pagamento em estacionamentos ou áreas rotativas que possuam cobrança. O uso da vaga sem credencial é infração gravíssima, com multa de R$ 293,47, 7 pontos na CNH e remoção do veículo. Com informações para a Rádio Líder FM, Marciele Pessoa.
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0: Agora 3:05. Boa tarde para você. Estamos adentrando a nossa última horinha de programa até as 4, né? Depois vem a Maciele Pessoa trazendo Bandas da Líder até as 5. 5 da tarde tem Marcos Valnei com o Boteco da Líder. Vamos lá, vamos lá, vamos lá. Tá na hora da gente correr atrás de 95 milhões de reais. Esse valor, essa grana, essa bolada, te resolveria os principais problemas financeiros que você tem? Os meus também. 3:05, tá no ar.
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0: Manda sua mensagem para cá para 984377826, preferencialmente por escrito, tá bom, gente? Para facilitar a minha vida e a vida do Fabiano também. Senão ele fica, é só ele que ouve o áudio lá, então fica complicado, tá? Se você mandar para mim, eu que atendo você aqui, eu já anoto o teu nome, eu já coloco o teu número e a gente já se entende. Manda para mim aí, ó, nome completo, de onde você fala e uma dezena. Escolhe um número aí da tua vida, um númerozinho só, de 1 a 60. De 1 a 60 você escolhe e manda para mim. Manda para 984377826. Lembrar que temos apenas 12 vagas. Portanto, os 12 primeiros que se manifestarem estarão dentro aqui da nossa sociedade. Valendo 95 milhões, cujo sorteio acontece hoje à noite, às 21 horas. Ah, e nesse mesmo horário vai ter o sorteio da Loto Fácil da Independência, valendo 300 milhões de reais. É mole? Só de Mega Sena. E essa outra loteria, a Loto Fácil, hoje, são quase 400 milhões que a Caixa Econômica vai fazer o sorteio nesta terça-feira. Sorte para muita gente, tomara, né? Tomara que venha essa grana para nós aqui. 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Vamos tocar música enquanto você vai mandando para mim a tua participação. Valeu? 3:07. Quem canta aqui na programação é Eduardo Costa, atendendo a amiga Tia T e a Gilceia Oliveira, que pediram Eduardo Costa. 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
3: Verdade, melhor ouvinte do rádio. A gente tem essa certeza absoluta que é você que está aí do outro lado nos dando a honra da sua audiência e da sua presença, né? Da sua participação aqui conosco no 984-377826. A gente agradece todos os dias, mesmo, por ter você na nossa companhia. Vamos lá, vamos conferir os dois cartões? Eloína Silva, Valdemar Bride, Vilma Erix, Adriana Rodrigues da Silva, Loreni Ponat e Ivete Ramos. Assim ficou composto o nosso primeiro cartão. 4, 8, 24, 33, 47, 49. Segundo cartão, hein? Valendo 95 milhões de reais. Adenir da Silva, popular Pinga Fogo, Almir Mota, Judite da Luz, Elisete de Sordi, Altéria Antes e Erondina Oliveira. O segundo grupo optou pelo 17, 18, 29, 35, 54 e 55. Ó, gente boa, força na peruca aí, hein? Ah, vamos tentar nossa sorte mais uma vez. E sucessivamente, não deu hoje, a gente vai de novo e assim vai até essa bolada vir pro nosso bolso, né? 3 horas e 15 minutos, 3 e 15, sorteio é hoje à noite, às 21 horas, Mega Sena, o concurso de número 3.058, que paga 95 milhões. 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Vamos saber quem é que mais que tá na escuta, tá na audiência com a gente nessa tarde aqui de terça-feira. Alô, boa tarde.
4: Boa tarde, sou Juscelino de Mello, gostaria de participar do sorteio. Fechou. Uma ótima tarde para todos nós.
3: Vamos pro próximo. Alô, boa tarde.
5: Boa tarde, Carlos Ferrari. Oi. Eu sou a Vilma Lima, do bairro Jardim Lindóia. Estou ligadinha na programação, amigo, e gostaria de participar do sorteio.
3: Tá bom.
5: Coloca o nome da minha sobrinha, a Ágata de Lima, de Oliveira, no sorteio, amigo.
3: Ágata de Lima. Fechou. Vai você e vai a Ágata. Nelly, Estação Luzerna, boa tarde.
6: E manda os parabéns pra Terezinha, minha grande amiga, mãe do meu afilhadinho, meu afilhado, ele casou com a minha afilhada Letícia.
3: Tá de aniversário.
6: A mãe
3: hoje.
6: Do Henrique. Um abração, Terezinha, que tá na escuta.
3: Terezinha, pra você foi esse recado, viu, Tere? É da Nelly, sua amiga lá da Estação Luzerna. Gilceia, boa tarde.
7: Boa tarde, Carlos Ferrari.
3: Fala, amiguinha.
7: Eu sou a Gilceia, aqui do bairro Nossa Senhora Aparecida.
3: Uhum.
7: Coloca meu nome do meu filho Adriano Fernando Santos no sorteio. E se puder tocar aquela música do Eduardo Costa, Rasgando a Madrugada, eu agradeço.
3: Rasgando a Madrugada.
7: Uma boa tarde. Abraço.
3: Valeu. Neuci Primão, boa tarde, amiga.
8: Boa tarde, Carlos Ferrari, tudo bem?
3: Bem, aqui é Neuci Paris,
8: Primão do Boa Vista. Me coloca aí no sorteio, aí eu, meu marido Ivani Primão, minha filha Daniela. E meu netinho Joaquim, meu filho Rodrigo, pode ser uma do Chris Ralph. Tá bom, me coloca aí no sorteio aí.
3: Anota aí, Fabiano.
8: Beijo em té.
3: Beijo em té. Quem mais que vai falar com a gente? Alô, boa tarde, é Dona Oliva?
9: Boa tarde, Carlos Ferrari.
3: Oi.
9: Eu queria oferecer o programa de hoje para a minha família da casa, a família de Oliveira, para todos que estão escutando o programa.
3: Tá bom.
9: E também ofereço para... uma música, qualquer música que for, eu quero que toque aqui para minha família.
3: Tá bom.
9: E quero participar do sorteio. Aqui quem fala é Oliva de Oliveira, da casa do bairro São Jorge. E tudo de bom para vocês.
3: Saudações, Dona Oliva, obrigado. A Cristina Penacchione, lá de Luzerna, e a filha Lívia também estão na companhia do programa e ambas estarão concorrendo ao sorteio hoje. Tem 10 litros de combustível dos postos American Oil. A Irene de Souza, do bairro São Jorge, também está escutando, né? Está ouvindo e vai concorrer também. Nossa amiga Miriam, oferecendo a programação para o esposo do Ademir Bogoni e para as amigas. E também tenho aqui a participação da Marília Zacaron, de Serra Alta. O seu nome também está na lista do sorteio. Valeu, Marília. Depois do intervalo eu volto trazendo mais músicas.
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53-54. Atendendo aqui a Catarina Schlemmer e a Vilma Erics, eu quero mandar também essa dose dupla de hoje para vovó Áurea Ferreira, que vai de carona. Chitãozinho e Chororó, página de amigos e palavras, canção que tem participação do Bidis. 3:24 agora.

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13: De volta na melhor programação do seu rádio, até as 4 tem Carlos Ferrari, tem o Fabiano Machado me auxiliando aqui, né? Contribuindo na Central Técnica, tocando a música que você pede pelo 984377826. Lembro mais uma vez que ao final do programa teremos o sorteio de 10 litros de combustível, oferecimento dos postos American Oil, que hoje está promovendo o combustível com 20 centavos de desconto por litro. 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Vamos que vamos, galera. Vamos em frente, né? Vamos em frente aqui com a nossa programação até as 4. Tô atendendo a nossa querida amiga Rose de Oliveira, ela e a filha Manuela, ambas aqui no sorteio. Quem mais que manda o recado? Alô, boa tarde.
14: Boa tarde, Rádio Líder. Oi. Inês Cordeiro.
13: Fala,
14: quero
13: Inês
14: participar
13: Cordeiro.
14: Do sorteio.
13: Ouve
14: da gasolina. Um grande abraço.
13: Valeu, menina. Antoninha também mandou recado aí. Oi, Antoninha.
15: Boa tarde, Carlos Ferrari.
13: Oi, amiga.
15: Aqui é Antoninha do Bela Vista 2. Quero que você põe no sorteio da gasolina.
13: Uhum.
15: E põe meu marido, eu ofereço a música do Barquinho de Ouro para ele. E para minha família e para a família aqui do Bela Vista 2. Que Deus no Senhor te abençoe, para todos vocês da rádio e para todos os ouvintes.
13: Assim seja, querida. Obrigado, viu? Odete Krieger, bairro São Jorge, também está na escuta. Obrigado, Odete. Mais gente aí falando com a gente. Boa tarde.
16: Boa tarde, Carlos. Boa tarde a todos.
13: Aqui
16: oi,
13: amigão.
16: É o Claudir Maia, aqui do bairro do Rio.
13: Fala, Claudir.
16: Gostaria de participar do sorteio da gasolina. Coloca o meu neto, Antônio Miguel Borba, também para participar aí. Uma ótima e abençoada terça-feira para todos aí. Tudo de bom.
13: Valeu. Vou colocar aqui no sorteio também o Aldir Prando, lá de Serra Alta. A vovó Áurea Ferreira também entra no sorteio. Gratidão pela participação de vocês. Que Deus abençoe a todos. Aqui também o Adão Isler, de Luzerna, pedindo para participar. Com muito prazer, seu Adão. Teu nome tá na lista. E mais gente mandou áudio. Alô, boa tarde. Alô.
17: Boa tarde, Carlos Celari. Gostaria de concorrer ao combustível aí.
13: Certo.
17: Me chamo Itamira Piveta.
13: Tá bom, Itamira. Obrigado, viu, querida? Vamos tocar roupa nova? Quem pediu foi a Maria de Oliveira, que tá dodói, tá com gripinha, mas logo, logo vai estar saradinha, né? Que Deus abençoe, viu, Maria? Logo, logo você tá bem, você vai ver. Em 10, 15 dias é o ciclo gripal, né? Depois, mas é claro, tratando, tá? Um beijo, querida. Melhoras. Roupa nova, seguindo no Trem Azul.

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5: 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Vamos que vamos, Fabiano. A Edith Bianchini está na escuta, né? Um abraço para ela. Tudo de bom para você, Edith. A Erondina Oliveira também está ligadinha comigo. Beleza. O Valdecir Machado e o Gardel Luiz, do bairro São Vicente, também ligados com a gente. Tem mais gente aí para falar comigo. Alô, boa tarde.
6: Aqui é Edgar
5: Calderoli.
6: Ele toca a música, mas não pode ser uma telemarca, beleza?
5: Tá muito ruim o áudio dele, né? Ficou ruim o teu áudio, viu, amigão? Mas deu para entender só o teu nome. Quem mais aqui? As meninas, a Vera Bortolini participando. Boa tarde, Carlos. Coloca meu nome no sorteio e quero oferecer a programação para as meninas que trabalham na BRF, no setor do abate e evisceração. A galera, quando tem um tempinho, né? A rádio ligado dá aquela folga, ouve a gente. Obrigado. Luiz Elizabeth Farias também tá ligadinha comigo. A Heloína. Heloína pediu uma música do Zé Rico, do Milionário Zé Rico. E ele tá mandando aí pro Nino. E o irmão dela também tinha pedido, né? O nosso amigo Pinga Fogo. Mas como o Pinga pediu e a Heloína pediu, nós escolhemos aqui. Não dá para tocar as duas, vamos tocar. Heloína, se você me permite tocar a música do Zé Rico, Estrada da Vida. Ela é um pouco mais atual. Daí a gente cabe aqui na nossa programação, tá, querida? Vai pra você, pro Nino e vai pro amigo Pinga Fogo, que adora essa música aqui, ó. 13 faltando pras 4.

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8: 8 minutos nos separando aí das 16h. Lembro e convido você, reforça esse convite, hein? A segunda apresentação dela, vem aí a Maciele Pessoa, já a partir das 16h até as 17h com você no Bandas na Líder. Já vai preparando a tua música especial das bandas do sul do Brasil, já vai reservando uma aí na sua mente para você pedir para ela tocar para você daqui a pouquinho, beleza? Vamos trazer as últimas participações pelo zap 984377826 aqui no Show da Tarde. Temos algumas ainda. A nossa amiga Silvia Gonçalves foi uma das que mandou mensagem para cá. Ela mora no bairro Jardim José Rupi, quer participar do sorteio. Ela e a irmã Gisele Aparecida Gonçalves. Valeu, querida. Obrigado. Seu nome tá aqui na lista. A Elisete de Sorde, também aqui de Ervaldo Oeste. Quem mais? O Xande Colusso, bairro Morada do Sol. Quero participar do sorteio. Grande abraço, Ferrari. Joia. Lá da Barra Verde, quem é que mandou recado pra cá? Alô, boa tarde, dona Lourdes.
9: Carlos Ferrari, aqui quem fala é Lourdes Bertotti. Queria participar do sorteio aí. filhos. E é tudo de bom pra vocês, uma ótima semana. Um abraço, fique com Deus.
8: Laurindo Rezende, bairro Santo Antônio, vai na próxima, vai de carona com a próxima. Valeu, Laurindo. A Irene de Souza também tá ligadinha comigo. A Irene mora no bairro São Jorge. Quem que mandou alô aqui também? Boa tarde, coloca meu nome no sorteio. É Daniel. Tá, Daniel do quê? E aí, Daniel? Você me apertou sem me abraçar, meu querido. Ah, vou lá no perfil dele para saber. Daniel Lazzarotto, é isso? Daniel Lazzarotto. Tem disso, né? O pessoal às vezes esquece de colocar o nome completo e a gente dá um jeitinho aqui de vasculhar. Vamos lá. Boa tarde, Carlos. Aqui é Claudemir Bortolucci, bairro São Jorge. Também tô na escuta. Boa tarde, pode me colocar no sorteio? Claro que eu posso. Só me dizer seu nome, né? O nome, qual é teu nome? Silmari. Silmari, ó, pessoal, fala mais uma vez. Quando querem participar de sorteio, é essencial mandar nome completo. E, se possível, de onde vocês falam. A gente precisa saber também da geografia da nossa audiência. Combinado? Show de bola? Então vamos tocar a saideira de hoje. Jean Giovanni, atendendo a Nelly da Estação Luzerna. Ela pediu e a gente toca. Taça de Pranto, faltando 5 para as 4.

0: Taça de Prantos, o som do Jean Giovanni para finalizar a parte musical aqui do programa. Tá na hora, hein? Se você mandou mensagem para cá com o objetivo, com a finalidade de participar do sorteio dos combustíveis. Hoje, vamos lá, porque tá na hora, hein? Tá na hora da gente saber quem é que vai levar o prêmio do programa.
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0: É, pode ser sorteado, pode ser uma sorteada. Hoje, quem que vai levar? Vai levar Andressa Gonçalves. Ó, faturou 10 litros de combustível dos postos American Oil. 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Valeu, galera. Foi um prazer mais uma vez poder dividir essas horas com vocês, né? A gente fica muito feliz, muito alegre de fazer o que a gente ama e de ter pessoas maravilhosas aí do outro lado que nos ouvem. Obrigado. Vocês dão toda a sustentação, né? Todo o carinho que a gente precisa aí, alimentando a gente, né? É isso aí, é o combustível. Falar em combustível que eu sorteei agora, vocês são o nosso combustível que movimenta e que dá mobilidade a todos nós aqui. Obrigado. Obrigado, Fabiano, apoiadores, patrocinadores, obrigado, Maurinho e toda a equipe líder de comunicação. Valeu, valeu, valeu. Vamos de citação, de pensamento, de reflexão para finalizar o nosso horário? Vamos lá, ó. As oportunidades são como o pôr do sol. Se você esperar demais, vai perdê-las. Um abraço, até amanhã. Vem aí a Maciela, hein? Fica com ela até às 5 no Bandas na Líder.
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7: A justiça manteve a condenação de um homem por injúria racial contra um trabalhador negro durante uma discussão em uma empresa de Videira. A decisão é da 2ª Câmara Criminal do Tribunal de Justiça de Santa Catarina. O réu deverá cumprir 3 anos, 2 meses e 8 dias de reclusão em regime inicial fechado, além do pagamento de 15 dias multa. O caso ocorreu quando o homem, que era cliente da empresa, foi ao estabelecimento resolver uma questão financeira. Durante o atendimento, ele teria utilizado expressões relacionadas à raça e à cor de um funcionário. A defesa pediu a absolvição, alegando falta de provas e a ausência de intenção discriminatória. O tribunal, porém, considerou o depoimento da vítima firme e coerente, além de confirmado por testemunhas. Os desembargadores entenderam que as expressões foram utilizadas para humilhar o trabalhador em razão da cor e da raça. O réu também já possuía condenação anterior por crime doloso e cometeu o novo crime enquanto cumpria outra sanção penal. Com informações para a Rádio Líder FM, Marciele Pessoa.
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Opa! Boa tarde, boa tarde, boa tarde! Iniciando mais um Bandas na Líder, aqui na Líder FM. Muito boa tarde a você, ouvinte sintonizado aqui na 107.5. Muito prazer, eu sou Marciele Pessoa. Se você não me conhece, é porque eu comecei ontem. Muito prazer. Iniciando então aqui na Rádio Líder FM. Hoje, terça-feira, dia 15. Chegamos na metade do mês, hein? Que é isso? Tá passando rápido demais esse mês de setembro. Temperatura meio estranha, nem muito quente, nem muito frio. O solzinho resolveu aparecer, mas tá uma tarde bem gostosa de terça-feira. Muito prazer. Eu, Marciele Pessoa, agora com você na Bandas na Líder até às 17 horas. 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Olha, eu quero ouvir a sua participação, eu quero ouvir o seu áudio. Manda um alô aqui pra mim no 984-377826, que é o nosso contato aqui da Rádio Líder FM. Pois é, dá pra dizer que eu ainda estou estreando na Rádio Líder. Ontem foi meu primeiro dia aqui te fazendo companhia e hoje tô de volta pra te trazer muita música boa, aquela bandinha do sul. Eu quero saber qual música você quer ouvir. Qual música? Manda aqui pra mim, manda o seu alô. Onde que você tá me escutando? O que que você tá fazendo? Eu quero saber. Lembrando que você que participar, mandando o seu nome completinho aqui, participando da nossa programação, você concorre a um vale compras de R$100 da Voga Magazine.

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4: Muito bem, são 16 horas e 13 minutos. Que bom que você está sintonizado aqui na Rádio Líder FM de Ervaldo Oeste. Já vou mandar os meus alôs por aqui, sim, que estou vendo muitas e muitas participações chegando no nosso WhatsApp. Por sinal, se você ainda não tem o nosso WhatsApp adicionado, adiciona agora, tá? É o 984-377826. 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E falando em participação, já deixa eu mandar os meus alôs por aqui. Mandar um alô pro Laurindo Rezende. Oi, Laurindo, boa tarde. Ele é do bairro Santo Antônio, tá pedindo a música Nosso Amor Terminou, de Vanderlei Rodrigo. Muito obrigada aí pela participação, Laurindo, um abraço pra você. Tem gente mandando áudio por aqui, eu adoro áudio. Fala aí!
5: Boa tarde, quem tá falando? Salete Saldanha. Quero participar.
4: Oi, Salete.
5: Do dia de hoje. Se puder colocar o meu neto Luiz, Crislene e a minha filha Dorvalina, eu lhe agradeço. Uma boa tarde, um bom trabalho.
4: Beleza, Salete. Muito obrigada pela audiência. Um abraço para você e pra toda a sua família. Tem mais gente por aqui também. Fala aí.
6: Boa tarde, Marciele.
4: Oi.
6: Sou José, aqui do bairro Nossa Senhora Aparecida. Coloca o meu nome do Adriano, meu filho Adriano Fernando dos Santos no sorteio. Tenham todos uma boa tarde, abraço.
4: Tá bom, querida, muito obrigada pela audiência. Um abraço pra você também, tá participando do sorteio. Vamos colocar mais um áudio aqui também. Oi, boa tarde.
7: Boa tarde, Marcele, tudo bem?
4: Sou
7: Oi, boa
4: Lady tarde
7: Mello. Gostaria de participar do sorteio, uma ótima tarde pra todos nós.
4: Amém, amém. Uma ótima tarde, sim. Muito obrigada pela audiência. Tá participando, sim. Bora de música, trazer mais sucesso pra gente curtir? Trazendo corpo e alma. Nosso amor terminou. Oferecendo, claro, para o Laurindo Rezende.

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4: Líder FM, são 16 horas e 25 minutos. Uma boa tarde para você que tá por casa, você que tá trabalhando, você que tá dirigindo, onde quer que você esteja sintonizado na Líder. Muito obrigada pela sua audiência. 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E temos muitas e muitas participações por aqui, já vamos começar. Fala comigo, oi!
5: Boa tarde, Marcelo.
4: Oi!
5: Ah, eu queria que tocasse pra mim hoje uma música daquele, eu não sei como é o nome deles, que diz assim que vou lá pra Santa Catarina.
4: Ah, Terceira Dimensão!
5: E também, se tiver bem, eu quero concorrer. E um grande beijo pra ti, tudo de bom, minha amiga querida.
4: Tá bom, muito obrigada pela audiência. Vamos colocar, sim, Terceira Dimensão. Quem tá por aqui também pedindo Alice, Alice. É, tá pedindo a música dos Atuais, Alice, quero participar do sorteio. Coloca Idair Benedetti, minha mãe Venilda Herix. É a Ana Júlia Fink. Muito obrigada pela audiência, Ana. Deixa eu ver quem é que tá aqui também mandando áudio. Boa tarde.
6: Oi, Marciele.
4: Oi.
6: Boa tarde. Boa Seja tarde. Bem-vinda mais uma vez na Nova Líder.
4: Obrigada.
6: E eu sou a Tia T do Santa Teresa.
4: Tia Tire.
6: Eu quero a música Vestido Azul. E se tiver sorteio, eu quero participar do sorteio.
4: Tá
6: colocar
4: bom.
6: Eu, a Giovana, a Michelle e o Giovanni. Beleza?
4: Tá bom.
6: Uma boa tarde, abençoada. E seja bem-vindo.
4: Ah,
6: beleza?
4: Muito obrigada. Muito obrigada pelo carinho. Vou colocar aqui no sorteio, sim. Temos mais áudios, muitas e muitas participações chegando aqui, viu? Muito obrigada pela sua audiência, pelo seu tempinho também, pela sua participação. Deixa eu ver aqui quem é que tá comigo. É o Adenir, Adenir da Silva. É, mandou oi, Marciele Pessoa. Marciele Pessoa, seja uma boa pessoa. E manda uma música bem legal aí. Para nós, sou o Adenir Popular Pinga Fogo. Como assim? Tá bom, muito obrigada pela audiência. Vou colocar uma música bem legal, sim. Tem mais participação aqui. Boa tarde, Marciele, tudo bem? Tudo certo. É a Rose de Oliveira, da Senadora Eusébio. E gostaria de participar do sorteio. Tá bom, Rose? Tá participando, sim. Deixa eu ver, conseguimos falar mais algumas participações, né? Tem bastante. Ah, deixa eu ver. Boa tarde, a Nayana Piovesan. Quero participar do sorteio. Um grande abraço, bem-vinda. Muito obrigada, Nayana. Naya, olha que chique. Um abraço para você. A Silvia Gonçalves também, lá do RUPI. Gostaria de participar do sorteio. Coloca minha irmã Gisele também e toca uma música da Banda Passarela. O sucesso da Banda Passarela. Tem mais áudio aqui também. Boa tarde.
7: Boa tarde, Marcele.
4: Oi.
7: Edith Bianchini, aqui da Nossa Senhora de Fátima.
4: Tudo
7: coloca
4: certo.
7: Coloca meu nome aí e no sorteio. E roda uma música hoje aí com a Banda Passarela.
4: Banda Passarela, mais um.
7: Pode ser espuma da cerveja.
4: Bom
7: final de tarde para você aí. Saúde.
4: Ah, querida, muito obrigada pra ti também. Ok, vamos colocar Passarela. Pedidos, vamos colocar, sim. Logo mais a gente volta com mais sucesso, tá bom? São 16h29, Rádio Líder FM, boa tarde.
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9: Horas e 34 minutos. 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Já mandou seu alô aqui pra mim no nosso WhatsApp? Não? Então participa, hein? 984-377826. É o nosso contato pra você participar. E lembrando que você que participar aqui com seu nome completo, manda o nome completo, tá bom? Você tá concorrendo ao Vale Compras de R$100 da Voga Magazine. Trazendo mais participação de ouvinte, fala comigo! Boa tarde!
10: Boa tarde, oi. Marciele, é o Valdemar de Nossa Senhora de Fátima, me coloca
9: tudo certo,
10: no
9: Valdemar?
10: E toca a música Vestido Azul.
9: Vestido Azul, mais uma participação pro Vestido Azul, querido, muito obrigada pela audiência, tem mais áudio aqui também, boa tarde.
11: Oi, Marciele, tudo
9: oi.
11: Bem? Marlene Bruguineira me coloca no sorteio do Valência e também da Volta Magazine. Muito obrigada, abraços.
9: Tá bom, querida, muito obrigada pela audiência, Marlene, com a gente. Tem mais áudios por aqui, eu adoro áudio. Boa tarde.
12: Boa tarde, Marci. Eu sou Lorine Ponatti, vou participar muitas vezes do teu programa.
9: Que bom, que bom.
12: Feliz de ter uma mulher... locutora na rádio e se possível toca pra mim uma do Portal do Sul.
9: Portal do
12: obrigada.
9: Sul.
12: Obrigada.
9: Querida, muito obrigada pelo carinho. Que bom, que bom. Ó, vou te fazer companhia aqui na nossa programação sempre. Quem tá aqui por aqui... quem tá por aqui também, deixa eu ver. Boa tarde.
13: Boa tarde, Marciele. Tudo bem? Seja bem-vindo na minha casa. Que é Nelci Parisotto, primão do Boa Vista, me coloca aí no sorteio.
9: Tá
13: aí,
9: bom.
13: Eu, meu marido Ivani, primão, minha filha Daniela e meu netinho Joaquim.
9: Oh,
13: pode ser uma do
9: família
13: Calmonte,
9: toda.
13: Né?
9: Uhum. Tá bom?
13: Tá bom,
9: então.
13: Um abraço
9: então.
13: E tenha um lindo dia em pé.
9: Em pé pra senhora também, Nelci. Um abraço pra você. Vou colocar a família toda aqui no sorteio. Logo mais, a gente tem aqui... participação de ouvinte, continua com a gente, porque agora tem terceira dimensão, que foi a participação. E essa aqui vai para Áurea Ferreira, que participou com a gente. Vou para Santa Catarina. 16h38, boa tarde.

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8: Rádio Líder FM, são 16 horas e 45 minutos. 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Temos mais participações aqui no nosso WhatsApp. Deixa eu mandar um alô pro Valdecir Machado. Oi, Valdecir! Ele aí que tá pedindo para colocar o Garde Luiz no sorteio da Voga Magazine. Tá bom, então, querido. Muito obrigada pela audiência. Vou colocar aqui sim. Temos áudio. Boa tarde.
9: Boa tarde, Marciele. Tudo bem?
8: Oi.
9: Eu queria ouvir com Banda Passarela.
8: Banda
9: Alô, Segurança.
8: Passarela.
9: Oferecer para quem gosta da música, para você. Segurança. Seja muito bem-vinda.
8: Obrigada.
9: Minha casa. E eu queria participar do sorteio também.
8: Tá bom.
9: Irondina Cruz Oliveira Progeto. Tchau.
8: Tá bom, então.
9: Um abraço.
8: Um abraço para você também, Irondina. Vou colocar aqui também para participar do sorteio. Temos mais áudio. Boa tarde.
10: Oi, boa tarde, Marcela.
8: Oi.
10: Seja bem-vinda.
8: Obrigada.
10: À nossa casa. Então, a gente já é ouvinte de muito tempo da Líder.
8: Que bom, que
10: Sou
8: bom.
10: Sou aqui de Erval do Oeste, a Camelina Gelati. E quero te dar as boas-vindas.
8: Obrigada.
10: E te desejar uma boa sorte para você. E nós vamos ficar à tua tua ouvinte e também tua seguidora.
8: Ah! Então,
10: nem tanto para concorrer ao sorteio, como para te dar as boas-vindas, tá bom? Mas se quiser pôr no sorteio, também aceito.
8: Com certeza.
10: Um abraço, uma ótima tarde para você.
8: Carmelina, tá bom. Um abraço pra você também, Carmelina. Querida, muito obrigada pelo carinho. Com certeza, com certeza. Quem tá aqui também é a Elisete de Sordi, não lembro a pronúncia do sobrenome. É, tá pedindo pra colocar no sorteio também. Temos mais áudio. Boa tarde.
11: Boa tarde, Marcia.
8: Oi.
11: Aqui é o José Gaiteiro, aqui do Bela Vista 2.
8: Ô, José.
11: Põe uma música pra nós aí, com a minha esposa aqui, a Antoninha. E põe nós no sorteio também aí, abençoadinha.
8: Bom.
11: E tudo de bom pra você, tá, minha abençoada aqui? Passe a tarde boa e a semana também, tá?
8: Tá bom.
11: Tudo de bom.
8: Tá bom então, José Gaiteiro. Oh, rapaz, muito obrigada pela audiência. Teodora também com a gente, Teodora e Luísa Lazzarotto. Obrigada pela audiência, desejando aí boas-vindas. Mais áudios, boa tarde.
12: Boa tarde, Marciele. Tô aqui na escuta, Neri da Estação. Vou de carona aí com quem pediu, Alice, que eu amo essa música. É o nome de uma das minhas filhas. E fica com Deus, minha querida.
8: Tá bom, então. Muito obrigada pela audiência. Vamos ter Alice aqui por aqui, sim. Ah, boa tarde.
13: Oi, Marciele.
8: Oi.
13: Marciele, aqui quem fala é a Lourdes Bertotti. Queria participar do programa aí.
8: Tá bom.
13: E ouvi uma música da banda Transação, pode ser qualquer uma delas. Um abraço, fica com Deus.
8: Tá bom, então, muito querida senhora, viu? Muito obrigada pela audiência, Maria. É, são 16 horas e 49 minutos e você continua sintonizado na Rádio Líder. Boa tarde.
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4: Muito bem, são 16 horas e 52 minutos. É, já tá quase na hora de dar tchau, mas antes de ir, eu tenho que mandar meus últimos alôs por aqui. Deixa eu ver quem é que tá aqui com a gente. Ah, mandar um alô pra Ivete. Oi, Ivete. Ligada na programação, pedindo pra pôr no sorteio, com certeza. Temos áudio, boa tarde.
5: Boa tarde, Márcia. Põe aqui Antonino Bela Vista 2, põe pedreiro bronzeador e ofereço pra Thalita, o marido dela.
4: Tá bom,
5: que é
4: querida.
5: O pedreiro, eu ofereço pra ela. Família Albieira, eu ofereço pra família Albieira todos os irmãos dela, os irmãs. Sou da família Albieira, dali de Luzerna, tá bom?
4: Tá bom.
5: E pro meu marido. Tá bom?
4: Tá
5: obrigado.
4: Bom.
5: E me põe no sorteio.
4: Tá bom, tá bom.
5: Tá bom? Deus abençoe, Márcia. Bem-vinda em minha casa, minha querida.
4: Ah, querida, muito obrigada pela audiência, Antônio. Um abraço pra você também, tá tudo bem. O Márcia, eu já tô escutando tem uns dias já. É Marciele, mas tá tudo bem. Já escutei Franciele, Franciane, Marciane, Marciela. Já escutei de tudo. Tá tudo bem, tá tudo bem. Até você me conhecer e eu te conhecer também, vai um tempinho, né? Deixa eu ver quem é que tá aqui. A Ivone. Oi, Ivone. Ivone Recalcati, de Erval do Oeste, participando com a gente. Deixa eu ver aqui também. Tem mais áudio. Boa tarde.
6: Oi, Márcia. Tudo bem?
4: Oi.
6: Acho que não lembro se te conheço.
4: Não, cheguei
6: como você
4: ontem.
6: Falou, é nova, né? É nova entre a rádio aí. E por enquanto, né? Daqui a pouco você vai começar a conhecer todos nós.
4: Com certeza.
6: Queria que você rodasse aí um mototáxi do Rainha.
4: Mototáxi?
6: Aí pra nós tá escutar.
4: Uhum.
6: E eu queria participar do sorteio.
4: Tá. Então, beleza. Muito obrigada pela audiência. Eu vou colocar aqui mototáxi na nossa programação pra gente curtir durante a semana. A Eva Recalcati com a gente também. Participando de Erval do Oeste. Mais áudios. Deixa eu ver. Última aqui, deixa eu ver. Fala aí.
7: Tarde, Marcele. Vamos dar Palmeirinha, que é participar do sorteio.
4: Opa.
7: Boa terça, um bom resto de semana. Que Deus ilumine você.
4: Amém.
7: Pra nós te conhecer aí.
4: Ah.
7: Um abraço, tudo bom.
4: Então, beleza. É o João Modesto participando com a gente. A gente vai encerrando assim. Me desculpa se eu não pude te atender, se sua música não tocou aqui também. Mas durante a nossa programação, a gente tem todas as músicas aqui que o pessoal pede e tudo mais. A sua participação. E amanhã manda o seu alô de novo aqui pra mim, com certeza. Encerrando então o nosso Bandas na Líder, agradecendo o apoio de Voga Magazine, Sena House Automóveis, Restaurante Beto Paris, a Plaque Mais Proteção Veicular. E claro, agradecer com muito carinho a você, ouvinte, que tirou um tempinho da sua terça-feira para me mandar um alô. Muito obrigada pela sua audiência, pelo carinho que eu tô recebendo de todos os ouvintes da Rádio Líder. O início é diferente, o início é estranho, dá uma ansiedade assim. Mas aos poucos eu vou te conhecendo, você vai me conhecendo e a nossa amizade vai ser incrível. Eu tô de volta por aqui amanhã a partir das 16. Eu te espero aqui, ó. Horário marcado, não vá se atrasar. 16 horas, tá bom? Até amanhã. Tchau! E pra gente encerrar, tem a pedida de hoje, os atuais Alice, pra Vila Eriques e também pra Nelly Tuxballer. Tchau, gente!

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2: Passageiros que cometerem atos de indisciplina em aviões ou aeroportos podem ficar até um ano sem embarcar em voos domésticos. As novas regras da Agência Nacional de Aviação Civil entraram em vigor nesta segunda-feira, dia 14, em todo o país. A regulamentação permite que companhias aéreas e concessionárias de aeroportos adotem medidas como advertência, acionamento da polícia, contenção física, impedimento de embarque e até desembarque compulsório. Nos casos de suspensão, as empresas poderão compartilhar dados para identificar o passageiro e impedir novos embarques durante o período da penalidade. O direito à ampla defesa deverá ser garantido. Para ocorrências consideradas graves ou gravíssimas, a ANAC também prevê multa de R$ 17.500, que poderá ter acréscimos conforme o processo administrativo. As medidas buscam combater episódios de agressão, tumultos e desobediências às orientações de segurança em aeronaves e aeroportos. Com informações para a Rádio Líder FM, Marciele Pessoa.
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4: 17:04.
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1: Depois da Marciele Pessoa, essa jovem comunicadora que a Líder teve o prazer de contratar, chega esse velho aqui, né, velho? Essa pessoa velha. Como é que vocês estão? Tudo bem? Bem-vindos ao Boteco da Líder. Vamos então trocar energias, trocar vibrações, vamos brindar a nossa amizade e se comportem, porque o dono do boteco é chato, é ranzinza e tem um porrete aqui, como que é o nome de Amansa Louco? É uma Amansa Louco tem aqui, então vocês se comportem, já sabem fazer xixi sentado, sem ficar querendo falar de política nessa época, é um assunto pejorativo, muito ruim, não dá. Vamos falar sobre futebol, sobre música, sobre alegria, sobre como nós homens somos fiéis às nossas esposas e namoradas e como a gente ama essas meninas lindas que Deus colocou na nossa estrada. Bem-vindos ao Boteco, tá começando, hein?
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1: Vou trazendo comigo a competência profissional do meu amigo Fabiano Machado nos trabalhos técnicos e nós estamos aqui para servir a sua mesa com o cardápio de sucessos que você vai fazer, tá bom? Vamos começar? A gente começa sempre com o ritmo contagiante, porque 5 horas da tarde já começa a querer dar sono, o povo já tá cansado. Vamos colocar esse povo na tomada com Teodoro e Sampaio. Ela apaixonou no Motoboy.

0: A gente começou assim, com esse ritmo contagiante para você no Boteco Maiara e Maraíza, sob nova direção. Também teve Teodoro e Sampaio, ela apaixonou no motoboy. Cara, o motoqueiro já levou a mulher do cara, o Fuscão Preto já levou a mulher do cara. E agora tá aí, ó. Também essa aí agora também, outro motoboy aparecendo na parada. 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

Tamo aqui, Nenê, tamo aqui nessa festa de sucessos, agradecendo você que nos visita, você que vem ser cliente do Boteco mais uma vez. Vamos brindar, né? Tomar uma caipirinha, tomar uma pinguinha com limão, tomar um vinho, tomar um uísque sem gelo cowboy, né? E uma cervejinha bem gelada. Chope não tem, não. Pô, mas também eu tô te oferecendo tudo, você vem com chope agora, bicho. Tá louco? 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

0: de Marcos Alnei. Eu sou a José, aqui do bairro Nossa Senhora Aparecida. Coloca meu nome e do meu filho Adriano Fernando Santos no sorteio. Toca aquela música do Christy Ralph, Dei Tudo Pra Você. Agradeço, tenho todos uma boa tarde.
1: Você tá bem, filha. Obrigado. Olha o Laurindo aqui. Boa tarde, Marcos Alnei. Sou Laurindo Rezende, do bairro Santo Antônio. Você pode tocar a música A Culpa é Sua com João Paulo e Daniel? Obrigado. Ô, rapaz, aqui tem culpa todo mundo, só não tem culpa eu. Como é que a culpa vai ser minha? Você é doido, rapaz? Vamos tocar já, então? Vamos lá, tá pintando pra você sucesso de Christian Ralph, Dei Tudo Pra Você, pra Gilcel Oliveira.

0: Fabiano Machado oferecendo para Mauro. Roberto, a culpa é sua. Por que você está provocando o chefe assim, Fabiano? Tá louco. Bom, Paulo e Daniel, também teve Christian e Ralph. Dei tudo para você.
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0: Bem-vindos ao Boteco. Quem tá chegando agora aí, por favor, procure sua mesa aí. Faça seu pedido. Fabiano vai lá pegar uma caderneta, né? Tempo da caderneta ainda. O Fabiano vai lá anotar para vocês, tá bom? A comanda. 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Vamos voltar para o nosso WhatsApp. Eita, que o povo tá chegando bem, hein? Que legal. Boa tarde, tô ligado. Esse quem que é? O Edésio? O Edésio Listone, obrigado, cara. O cara que nos trouxe abacate aí. Eita. Agora, olha a conversa do Edésio. Deu uma mijada nos motoristas que param na BR, mijar de frente para a pista. É uma vergonha. Só porque eu briguei com os meus clientes que fazem pipi em pé e meleco, o vaso que as mulheres vão sentar depois, você acha que eu virei agora porta-voz dos insatisfeitos com a urina alheia? Então vamos lá. Ô, pessoal da BR, fazer pipi, filho, a gente sabe, não dá pra segurar, né? Incontinência urinária. Mas vira pro outro lado, filho. O que você quer mostrar essa bicharia aí? Ah, meu Deus do céu. Vai atrás de uma árvore, vira lá pro mato, filho. Há um medo de uma cobra picar. Ah, mas não é tão grande assim, não vai alcançar a cobra não. Fica tranquilo, tá? Então tá bom. E aí o Edésio completa. Tem uma moça nova na rádio? Tem, filho, tem. Marciele Pessoa, talento, hein? Novinha, cheia de vontade de vencer na vida. Eu já dei conselho, desista, filho. Tamo aí com a voz feminina no ar agora, né? É a líder através da sua direção, tentando colocar cada vez mais qualidade no ar para agradar os tímpanos de vocês. Mas então, o pessoal das BRs aí que fazem pipi, virou pro outro lado. Virou pro outro lado, que ninguém é obrigado a ver, não. Você não é obrigado a fazer na calça, mas ninguém é obrigado a ficar olhando pra sua incontinência urinária, não. Tá bom? Tá dado o recado? Tá bom assim, Deus? Manda mais abacate aí. Se tiver torresmo, traz também. Boa tarde, dona Áurea.
1: Boa tarde, Marcos Valnei. Como é que vai? Tudo bem contigo?
0: Graças a Deus.
1: Eu queria que tocasse pra mim hoje aquela música da Rumo à Goiânia com Gustavo Lima e Leonardo. Se der pra tocar, tudo bem. Se tiver prêmio, também quero concorrer. E uma feliz noite pra ti, final de tarde.
0: Obrigado.
1: Deus te abençoe sempre.
0: Pra senhora também, sua bênção, tá? Muito obrigado. Boa tarde, sou a Silvia Gonçalves do RUP, gostaria de participar do sorteio, toca uma música Toalha Molhada. O Silvio, eu vou tocar mais pro final do programa, na segunda parte, porque nós já tocamos um Christian Ralph agora para não ficar muito perto, tá bom? Mas eu vou tocar sim, tá bom? Fica tranquila. Tia T, boa tarde.
2: Oi, Márcio Bonney, boa tarde, tudo bem?
0: Tudo
2: a Tia
0: bem.
2: T, quero participar do sorteio do frango de quinta-feira. Eu, a Giovana, a Michelle e o Giovanni. E a música pode ser, já tem outra em seu lugar.
0: Boa.
2: Beleza, um abraço, agradeço por atendida.
0: Senhora também, muito obrigado. Gustavo Lima, convida o Leonardo e venha cantar Rumo à Goiânia, para dona Áurea.

0: Você vai ficar, né?
1: Eu vou ficar.
0: Vou ficar.
1: Cheguei!
0: Obrigado, gente!
1: Uma salva de palmas, Leonardo, por favor!
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0: Os irmãos Chico Amado e Xodó afinados demais, né? Tem alguém no seu lugar pra Tietê? Também teve Gustavo Lima, Rumo à Goiânia, com participação do Leonardo pra Dona Áurea Ferreira.
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0: Hora de cumprimentar os meus concorrentes. Muito obrigado pela audiência aí, o pessoal do Casarão. Muito obrigado. Como é que tá aí no Bar do Toco? Tá tudo certo? Tudo bem aí no Bar da Cátia? Onde é que tem mais boteca aí, filho? Peninha. Bar do Hino. O que mais? Já falei o Bar da Cátia. Tem mais boteco aí? Tá? A região também toda aí. Muito obrigado, viu? O Bar do Pinga, lá em Erval, o velho. Ah, eita. Já tomou uma no Bar do Pinga, não? Eu nunca tomei uma no Bar do Pinga. Aqui é uma chamada, suspeita de spam. Mas por que que eles não vão ligar pra mãe deles, né, cara? Meu Deus do céu, mas são chatos esse povo, né? Eu vim bloquear logo aqui. Pronto, isso não me incomoda mais. 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Sabe onde é que eu fui? Talvez o último boteco que eu fui pessoalmente, assim, foi lá em Sede Belém, filho. Lá no clube, lá. Ah, rapaz, que porro bacana. É boa conversa de boteca, viu? Obrigado pela audiência de vocês aí, tá? Aí eu fui no Bar do Toco também. Fui lá com o meu compadre, Tico. Vamos lá tomar uma também, né? Aí eu não posso ir muito, que a mulher não deixa, e eu sou mandado pela mulher, então não vou muito não, tá? 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Também fica colocando as duas cidades juntas aí, eu me confundi todo. A gente já toma um aqui para chamar a atenção, né, dos clientes ficarem com vontade, aí não acerta mais nada. Deixa eu ver, o Ona tá aí? Ah, Lazaninho.
1: Zero. Boa tarde, seu Vanei.
0: Boa tarde.
1: Veja pra nós aí aquela, acho que era do Paraná, chorei na camisa.
0: Sim.
1: Já que é pra nós, já que é a boteca pra sofrer, vamos sofrer, né?
0: Bora.
1: Beleza, pia. Mas nós estamos na boa ainda, tomando tratamento ainda, na boa, tranquila, só trabalhando.
0: Tá certo, tá na boa mesmo, né? Trabalhando. O ruim é que não tá tomando uma, pelo jeito, né? A dona Lourdes Bertotti chegou?
2: De Marcos Boneia, aqui. Oi. Quem fala é Lourdes Bertotti. Queria participar do sorteio do Franco e queria ouvir uma música de Leandro e Leonardo. Um abraço, fica com Deus.
0: Obrigado, nós já tocamos Leandro e Leonardo aí, dona Luiz, já tocamos, aí não dá pra tocar outra, só se for lá pra frente, então. Vamos ver se vai dar. Tarde!
3: Boa tarde, Marcos Boneia, Valdemar de Nossa Senhora de Fato, me coloca no sorteio. Coloca minha filha Isabela e vende uma fiada nesse boteco.
0: Mas tá louco, homem? Eu acabei de soltar a vinheta ali. Aqui tem de tudo, só não tem fiado. E você vem com essa carona de pau aí, querer fiado. Ah, mas você é de confiança, eu vou anotar aqui. Mas sabe que sempre tem um ágio, né? Um juro na hora de receber. Você pede uma fiada, eu cobro uma e meia. Obrigado, irmão. Obrigado. Bem-vindo aí à nossa magia do boteco. Boa tarde, Valnei. Sou o Vilmar Mangualti, moro no bairro Armindo Aro. Quero participar do sorteio, se for possível, tocar uma música do João Paulo e Daniel, A Loira do Carro Branco. Obrigado. Nós já tocamos João Paulo e Daniel, mas, gente do céu, peçam outras músicas, vocês ficam pedindo tudo dos mesmos. Aí fica especial do Leandro Leonardo e João Paulo e Daniel. Vamos ver se a gente consegue tocar mais tarde, tá bom? Vamos lá, vamos tocar música pro povo. Tem mais uma ali ou não? Mais uma. Aqui, ó. Boa tarde, Marcos Valnei, tudo bem? Sou a Rose de Oliveira, aqui da Senador Eusébio. Gostaria de participar do sorteio, se der, toca Chitãozinho e Chororó, se Deus me ouvisse. Obrigada. Se Deus me ouvisse hoje, aquela mega... aquela mega não, aquela Loto Fácil. vai cair nos bolsos aqui do pessoal da Rádio Visão, um bolão aí, né? Vamos lá, então. Toca aí primeiro, Paraná, Chorei na Camisa.

0: Sucesso eterno de Chitãozinho e Chororó, Se Deus Me Ouvisse. Para Rose Oliveira também teve Paraná, Chorei na Camisa.
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0: 18 horas, 1 minuto.
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0: Oremos.
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0: Muito bem, estamos de volta com o Boteco da Líder. Teve alteração no time aqui, tá? Saiu o Fabiano Machado cansado, chegou o professor Ademir Nunes. Professor Ademir Nunes, mais conhecido no meio futebolístico como Ruga, aquele que quebrava tornozelos. 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Podemos voltar para o nosso WhatsApp, professor? Vamos ver onde é que nós paramos aqui, filho. Deixa eu me achar aqui. A Neuci Primão. Fala comigo, Neuci.
1: Boa tarde, Valnei. Tudo bem, boa meu tarde, amigo? Filho. Aqui é Neuci Parisotto, Primão do Boa Vista. Me coloca aí no sorteio aí. Eu, meu marido Ivanir Primão, minha filha Daniela, meu netinho Joaquim, meu filho Rodrigo. E pode ser uma do Gustavo Mioto.
0: Gustavo
1: tá
0: Mioto.
1: Tá bom, até.
0: Tá bom, Fia. Obrigado você pela atenção, tá? Boa tarde, Marcos Valnei. Tamo na escuta. Manda música com Nando Moreno pra nós aqui no São Jorge. Oferece pra comadre Salete e pro Tonho. Beijos no teu coração, Eva Borges. Obrigado, dona Eva. Vamos lá, então. Gustavo Mioto chegando, professor? Bora.

Moreno cantando com Rio Negro e Solimões, Chore Bebo, também teve Gustavo Mioto com a Ana Castela, Princesa, e boa tarde, Maxonei, tudo bem? Quero ouvir a música Raça Negra, Tarde Demais, oferecer para vocês e para curtir. Uma ótima semana, um grande abraço, se tiver sorteio, me coloque Maria do Santo Antônio, valeu, Melri. Ah, mas Raça Negra não é trilha sonora de boteco, como não, filho? Aí, ó.

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0: 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Bom, vamos em frente, trazendo a participação da minha gente. Aqui, ó, fala comigo aí. Boa tarde.
1: Boa tarde, Marcos Valnei. Aqui é a Marlene Beto. Me coloca no sorteio, a música pode ser a próxima.
0: Obrigado, Marlene.
1: Um abraço. Outro. E agradeço se for atendida.
0: Nada, eu que agradeço. Aqui, oi vizinho, oi, tava sumida, nada, ocupada, trabalhando. Então tá bom, dona Clair Bon Giovanni. Trabalhando muito que nem tem tempo de pedir mais música, né? Mas tá bom, brigadão, que bom que você tá ouvindo. Boa noite, pode ser a próxima música. Muito obrigado por estar nos ouvindo aí também. A dona Vilma Erics, valeu. Ah, tá aqui o Japãozinho também. É, deixe-me ver onde que ele começou a conversa. Bar do Careca, kkkkk. Joaçaba. Ah, tem também o Bar do Careca em Joaçaba? Ah, eu tava dando a lua pros bares da cidade aí. Então tá bom, abraço pro Bar do Careca também. Japãozinho na escuta, grande abraço, Marcos Valnei. Aqui só dá Rádio Líder. Obrigado, amigão, por nos ouvir aí. Então tá bom, ele mandou um áudio, mas não sei, vamos ouvir fora do ar. Vai que ele tava conversando um negócio mais particular comigo, vai que é a sequência ali, né? A Pete chegou, filho. Vamos ver o que a Pete tá querendo.
2: Boa tarde, Marcos Valnei. Cheguei agora, liguei o rádio. Coloquei feijão cozinhar. Eu fui trabalhar, né? Coloquei feijão cozinhar, vou fazer um nhoque com carne de frango. Então põe uma música para mim. Pode ser a O Corpo e a Alma. Nosso Amor Terminou.
0: Nosso Amor Terminou.
2: Manda para a Adelina Machado.
0: Tá bom. Beijo.
2: Sou eu, a Pico.
0: Obrigado, Pete. Boa cozinhada aí, filha. Vá para as panelas aí. Boa noite, Marcos Valnei. A Noêmia, se possível, mandar a música para nós. Obrigado, amigo. Fica com Deus. Valeu. Então vamos tocar essa aqui que é bonita pra caramba. Lá em Aladim, liguei para dizer que te amo.

0: 18h37, para você, sucesso nesse Boteco da Líder. Altair Alexandre, Deus me livre, Alain Aladim, liguei para dizer que te amo.
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0: 18h38.
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Tudo bem, criancinha, já são 18h41. O cara chegou e você não vibrou com a chegada do cara? 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

0: Ah, eu vi quem que me dá garupa hoje. Hoje eu vi, foi o Sartori, o prefeito de Joaçaba. Ah, ô, que nome é grande, vim pra trazer na garupa. Você é doido? Vamos atender o povo ali, vi? Daqui a pouco tem Teixeirinha, hein? Depois do boteco, Teixeirinha tá chegando por aí. Aí, rapaz. Sai o boteco, entra o galpão, né, vi? Aí sim. Boa tarde, fia.
1: Boa noite, Marcos. Boa noite. Valen. Aqui Inês Baquim, do bairro Santo Antônio. Me coloque no sorteio do frango. A música pode ser a próxima ali de
0: pra família Baquim. Bem-vindo ao Boteco, Dona Inês. Vamos tocar então mais uma aí? Vamos tocar o Taí. Não, não é Deus me livre, não. Agora é Christian Ralph, para quem pediu lá no começo do programa, que eu não lembro quem foi, mas a gente já tinha tocado uma. Vamos tocar agora outra aí. Camisa Manchada.

0: Então, a loira do carro branco, que é pedido também lá atrás, né? A gente prometeu tocar, tocamos então. Antes teve o que mesmo aí? Camisa manchada. Camisa manchada do Christian Ralph.
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Muito bem, criancinhas. 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Tá bom, povo bom? Tá acabando o programa já, filho? Mais uma? Trio Parada Dura? Pega aí, então.

Eu encontrei o Parada Dura, nós estamos concluindo mais uma edição do Boteco da Líder. Estamos fechando as portas, gente. Obrigado, freguesia. Amanhã tem mais, se Deus quiser. Se cuidem, a gente se fala amanhã também na Manhã Líder. Vem aí o Teixeirinha para fazer companhia para vocês. Cuide bem do véio, hein? Obrigado, obrigado, obrigado. Tem uma mão dizendo para eu esperar. E agora eu vou falar o quê, filho? Já tinha encerrado? Vou ter que buscar então mais coisa. Então, eu não tenho mais nada para falar, eu vou dar tchau. Tchau.

0: encerrados. Pode solicitar a conta que o Boteco da Líder está fechando as portas.
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6: Ei, certinho ele. Muito boa noite, ouvinte da Rádio Líder, ouvinte do programa Rodeio da Amizade. Marco Vornei, amigo da gente, deixou tudo engateadinho aqui. Só não quero que tu sofra, meu velho. Já tá com a idade avançada e tu não pode se incomodar. Marco Vornei. Vamos lá. Toca o berrante, Ana Júlia. Dia 25 tá aí com nós, aí, se Deus quiser. Vem na festa lá na Romaria do Céu Saletes, que dia 25 vem. Aí, um abraço pro pessoal do Paraná, um abraço pro pessoal, Antoninho, João do Pandeiro, seu Gabriel, quem que deu, seu Gabriel, que é domingo, faiu. Mas muito obrigado, sei que quando vem é uma festa, uma farra só, né? Vamos abrindo a porteira do programa, essa música Não Vá.

que o tempo tá virando tochão, agora tá bonzinho o tempo. Eu falar nisso, hoje já tá seco, depois eu vou mandar a folha seca lá pro nosso, meu amigo, uma pessoa muito querida, o Pedro Franca, viu, Pedro? Agora não tá chovendo, secou a folha. Depois, tu diz que é depois das 7 e pouquinho. Nós vamos trazer agora mais uma moda que tá na ponta da agulha, é o Jacó e Jacozinho, a empleitada perigosa.

0: Ei, modão bonita, vamos catar uns pila pro patrão, mas voltamos em seguidinho.
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0: Ei, certinho, estamos aqui de novo. 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Então, um abraço. 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E não esquecendo que dia das crianças, dia da Nossa Senhora Aparecida, já tá, falta, não falta muito não, né? Falta uns 20 e poucos dias. 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Falar, falou e tá tudo certo, né? Vamos trazendo aí, não esquecendo que nesse domingo é o Zuco Show que vem, Coronel Freitas, lá pertinho em Chapecó, pra lá em Chapecó. Então, nesse domingo é o Zuco Show que tá com nós fazendo a festa. Agradecer o pessoal aí do Somodão, né, que tiveram junto com nós nesse domingo, fazendo a festa, todo o pessoal lá. Falar nisso, diz que a Maria Madalena não é sempre que liga, mas pode lhe falar que ela está ouvindo o programa. Muito obrigado, Maria Madalena, o Dica, e também a princesinha do teclado lá, já está tocando um tecladinho lá. E vamos trazendo umas mãos, vamos atender alguém. Boa noite.
1: Boa noite, seu Teixeira, tudo certo aí, certo. Meu grande amigo? Estamos bueno. Tudo nativa, ouvindo a programação da rádio, ó, tá matando a pau.
0: Muito obrigado.
1: Continua assim, e se possível o senhor tocar continuar das antigas, aí de repente de Paulo e Paulinho, das antigas, aqui é o Sandro do Santo Antônio.
0: Deixa pra nós.
1: Oferecendo pra todo mundo que estiver ouvindo, positivo, um grande abraço aí pro senhor e pra toda a equipe.
0: Muito obrigado, pediu e vai ouvir, vamos lá.

0: Exatamente, daqui um pouquinho eu vou atender o meu amigo Pedro Frank. Daqui um pouquinho, Pedro, deixa nós catar uns pilos, voltamos em seguidinho.
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4: Vamos pra frente, Gomes, Gás e Artemio Gomes da Multimarca. Hoje quem tá mandando é o Eric, né? O Eric tá aí no lugar do pai, trabalhando. Eita, bicho velho, bom tá aí, né? Um abraço. O seu Gomes deve ter orgulho de ter um filho assim que tá ele lá, tá internado lá em Caçador, graças a Deus tá se dando muito bem, tá vindo, se Deus quiser, breve tá com nós aí, mas o filho não abaixou a cabeça, não deixou a peteca cair, né, Eric? Um abraço pra você, que Deus te abençoe, que siga o caminho do pai. 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Quero mandar um abraço aqui pro pessoal que trabalha com nós todos os domingos, né? Meu amigo Altair, um abraço, Altair. Um abraço também, o Oliveira, o Luiz também, que trabalha na Lindner, mais uns 50 anos já trabalha lá, né? Um abraço. Aí também a Dani, a brigadista Dani e o esposo, Jean, que vem nos ajudar sempre, todos os domingos. Então, um abraço para todo esse pessoal aí, que tá sempre junto com nós, não falha de jeito nenhum. Pode chover canivete. Um abraço a todo o pessoal aí, né, Altair? Um abraço para você, um abraço aí a Angélica, que tá do teu lado aí, teu vizinho, um abraço todo o pessoal, que nós temos? Ai, vamos atender agora então, vamos atender o Pedro Franca, alô Pedro Franca, agora tá seco, então a folha tá seca, então vai lá, folha seca lá com o Amado Batista.

0: É, meu amigo Pedro, Pedro onde que chega é um luxo, né? O Pedro vem lá, a mulherada não pode ver o Pedro. Pedro, gente boa demais. Calma, vamos catar uns pilhos e voltamos logo.
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Exatamente, não esquecendo que nesse domingo é o Zuco Show. Quem é fã do Zuco já sabe, vem lá que é festa com ele. Nós já disse tudo, Zuco Show. Um abraço pro Zepe Campa. Alô, Zepe, não veio domingo lá, Zepe? Zepe, o gringo, pessoal aí, a Rose, um abraço. Vamos atender o Laudemir Rodrigues, ele ofereceu para sua esposa Helena, pediu essa aí. Deia de luz, vamos lá.

0: E vamos catar mais uns pila pro patrão, mas voltamos em seguidinho.
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6: Ei, certinho, um abraço, Tom e Felipe. Daqui um pouco vai uma moda com o Carlinhos Stein. 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Um abraço, França. 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Gomes Gade Artemio Gomes, agora do Eric Gomes. 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Que Deus abençoe, que dê tudo certinho, né, meu amigo? Um abraço para você. Vamos trazendo, vamos lá, quem é que tá? Boa noite.
7: Ô, Teixeirinha, aqui é o Marcelo, aqui no bar do Marcelo. Eu queria pedir uma música do Porca Véia, oferecendo pro pequeno, o Neri, o Vidal de Souza, o Alemão, o Teles, o Tadeu, tá bordo que vem aí, mas é uma turma, manda especialmente aí pro pequeno, que tá bem louco, e pro Teles, Porca Véia.

0: Vanessa, Roseli e o Gerra estão ouvindo o programa. Meu amigo Tonho Filipim está ligadinho com nós também. Um abraço a todos. Daqui um pouquinho eu vou me lembrar de todos os amigos. Catemos pila e já volta.
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0: Isso, vamos atender o meu amigo Tonho Filipinha. Marlene, estão ouvindo o programa. É com o Carlinhos, trai Rosa Branca. Vamos ver.

0: um abraço, seu Vitorino, não fale um domingo, dona Olinda, muito obrigado, diz que não perde um programa, muito obrigado, seu Vitorino, dona Olinda. Olinda, ela faz xaropada, como diz, xarope, né, de erva, pro pessoal que gosta de tomar xaropada, é essa cura mesmo, né? Então, a benzo também, que é difícil, o que tá difícil é costureira e benzidor, né? Sapateiro também tá, borracheiro também tá difícil. Como tá terminando as coisas, né? Ainda que tenha a dona Olinda aí. Nós vamos catar uns pila e voltamos em seguidinho.
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0: E vamos atracar. Domingo é o Zuco Show que vem fazer a festa pra nós aí. A Roseli não esquece da mãezona. De jeito, não sei se ela não falou se foi tomar café hoje lá, mas certo, amanhã vai, viu? Dona Carmen e seu João Varela. Então espera lá que a Roseli vai lá. Um abraço a Roseli, o Gero também. E eu também, a Maria Madalena da Luz. E eles querem ouvir essa moda. Menina, não.

0: se nós vamos catar mais uns barrados pro homem. Voltamos logo.
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0: 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Não, não que a gente vá dizer para fulano e Bertão Ciclano, põe a mão lá, aquela que foi contemplada, a gente dá. E depois manda lá para a farmácia o nome das pessoas, o telefone, tudo certinho, daí eles ligam para você. E eles não esquecem, eles gostariam de dar presente para todo mundo, mas vai dando devagarinho e chega lá. 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Gomes Gás de Artêmio Gomes, agora o Eric tomou a rédea. Eita, Eric, parabéns. 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Nesse domingo, o Zuco vem fazer a festa pra nós aí. Vocês são nossos convidados. Passa a tarde com nós, uma tarde bonita. Quem é que tá com nós aí? Boa noite.
11: Boa noite, Teixeirinha. Deus te abençoe. O Gomes é meu amigo. Passava, buzinava pra mim, conversava comigo, gritava: oi, Pete, manda uma música para mim.
0: Sim, senhor.
11: Eu torço que ele vai ficar bom, tá?
0: Se Deus quiser.
11: Põe uma música para mim. Deixa quando ela se tornou flare.
0: Deixa
11: o Teixeirinho.
0: Tá, beleza.
11: Sou eu, a Pete.
0: Isso,
11: fica tipo com Deus. Deus te abençoe. Também. Boa semana.
0: Eu quero mandar um abraço pro Ordinei. Alô, Ordinei. O pessoal tá com saudade do Ordinei. Outra pessoa rica e querida. Mas diz que a amiguinha dele ficou doente. Ela ficou com inveja que ele ficou doente. E ela disse: eu também quero naná. Mas já tá boazinho. Tá ele bom e a menininha também tá boa, que é a cadelinha dele. Tá bom, Ordinei? Um abraço pra você aí. O pessoal tá pedindo você. Vamos lá. A Pete pediu.

0: E vamos pegar mais uns pela pro homem, voltamos logo.
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0: Você vão ver quem é que tá com nós aí? Boa noite.
1: Boa noite, Teixeirinha.
0: Pelo.
1: Aqui é Inês Soares de Souza.
0: Fala, Inês.
1: Eu queria escutar os pontinhos.
0: Isso.
1: Eu falei isso pra quem gostar da música.
0: Isso. Pedir e vai ouvir. Vamos lá, é a última do Fandango de hoje. Vamos lá.

0: E por aqui nós vamos encerrando mais um programa, dizendo que amanhã tem mais com a graça de Deus, ele quer. 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Até amanhã, se Deus quiser. Tchau, tchau.
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0: Cumprindo a missão de sua primeira vinda, nosso Senhor Jesus Cristo revelou a verdade dos céus, ou seja, a sua doutrina. Ensinou a perfeita maneira de viver na terra como filho ou filha de Deus e com autoridade manifestou o poder do Pai, realizando milagres e maravilhas com muita misericórdia, porém com justiça. Dessa maneira, ele comprovou as suas virtudes e o seu divino poder na obra que realizou e, por fim, a finalizou com a sua gloriosa ressurreição. Em sua segunda vinda, ele se manifestou à Santa Vó Rosa, a quem preparou para ser o Consolador, o Espírito da Promessa e continuador de sua obra redentora e salvadora. Com ela, nosso Senhor Jesus restaurou o tabernáculo de Deus na terra para abrigar os bons e contritos de coração que desejam se achegar a Ele e ao Pai Celestial. Nos dias presentes, nosso Senhor Jesus Cristo continua sendo o caminho, a verdade e a vida para libertar a criatura humana da escravidão do pecado e conceder aos humildes de coração as bem-aventuranças do seu Evangelho. Ele assim o faz através da Santa Vó Rosa, o Espírito Consolador, enviado por Deus Pai como mais uma oportunidade de redenção e de salvação para tantos quantos assim puderem crer. E conta também com a colaboração efetiva de Maria Santíssima e do profeta apostólico, o Santo Irmão Aldo.
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2: Divulgamos a seguir um depoimento de fé prestado em agradecimento e reconhecimento a Deus Pai e aos seus santos.
0: Em depoimento de fé, remetido de Ibaiti, estado do Paraná, recebido na sede desta Igreja Apostólica em dezembro de 2025, a Senhora Maria das Graças Santana se declarou grata e reconhecida a Deus Pai e a seus santos pelo amparo concedido a um filho, Senhor Anésio Santana, durante uma viagem que precisou realizar em companhia dos cunhados Alessandro e Fátima Teixeira. Durante o trajeto, eles sofreram grave acidente rodoviário, quando o veículo em que viajavam capotou por 5 vezes e, por fim, caiu numa canaleta daquela rodovia. Devido às extensas avarias, esse veículo foi considerado como perda total. Os ocupantes e o condutor sofreram leves ferimentos e escoriações, dos quais logo se restabeleceram. Em seu nome e em nome dessas pessoas, a Senhora Maria Graças direcionou louvor a Deus Pai e aos seus santos, em reconhecimento pelo livramento de consequências mais graves concedido a elas, conforme ela se expressou em seu depoimento de fé.
2: 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Rua Florianópolis, número 395, Centro. Caçador, Santa Catarina, com reuniões quinzenalmente aos sábados, às 19h, e aos domingos, às 10h da manhã. 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Rua Teodósio Maurício Vanderlei, número 127, bairro Nossa Senhora de Lourdes.

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1: Prezado ouvinte, que a paz do Senhor Jesus, com as bênçãos da Santa Vó Rosa, do Santo Irmão Aldo e da Virgem Maria Santíssima estejam com você. Hoje te convido a meditar numa mensagem de grande importância: a sabedoria para dizer sim às coisas de Deus e não às ciladas do inimigo. Querido ouvinte e amado internauta, você já parou para refletir sobre o imenso poder contido nessas duas simples palavras, sim e não? Usando-as numa aparente resposta simples e imediata, pode parecer algo de pouca relevância, mas na verdade pode carregar um peso eterno. Toda a trajetória da humanidade, desde a criação até o presente século, tem sido moldada por escolhas. O livre-arbítrio que Deus concedeu aos homens é um privilégio, mas também é uma grande responsabilidade. Cada decisão que tomamos não é apenas um ato isolado, nem pode ser momentâneo, mas sim um passo em direção à vida eterna com Deus ou ao afastamento dele. Muitas vezes o ser humano, sem discernimento, tem escolhido aquilo que o destrói, dizendo sim para as ilusões do mundo e não para os caminhos de Deus. Isso é um problema espiritual que deve ser corrigido. É por isso que o apóstolo São Paulo diz em sua segunda carta aos Coríntios, capítulo 1, versículo 20: porque todas quantas promessas há de Deus são nele sim e por ele o amém, para a glória de Deus por nós. Mas e você, amado ouvinte? Como tem conduzido suas escolhas? Está verdadeiramente atento ao que Deus deseja para a sua vida? Quantas vezes o inimigo tentou enganar você com palavras aparentemente doces e envolventes? Quantas vezes ele fez o pecado parecer inofensivo, até mesmo atrativo? Digo que tentou você porque também tentou Jesus. Em carta aos Hebreus, no capítulo 4, verso 15, está dizendo que Jesus, como nós, foi em tudo tentado, mas sem pecar. O Divino Mestre disse não à vontade do inimigo ao ser tentado no deserto, demonstrando total fidelidade a Deus. Após 40 dias e 40 noites, ele foi desafiado pelo mal a desviar-se do propósito divino. Primeiro, o inimigo tentou convencê-lo a transformar pedras em pão, explorando sua fome. Mas Jesus respondeu com a palavra: nem só de pão viverá o homem, mas de toda palavra que sai da boca de Deus. São Mateus, capítulo 4, versículo 4, mostrando que a vontade de Deus está acima das necessidades físicas. Depois o mal o levou ao ponto mais alto do templo e sugeriu que ele se lançasse, alegando que seria protegido. Porém, Jesus respondeu: não tentarás o Senhor teu Deus. São Mateus, capítulo 4, versículo 7. Ensinando que não devemos testar a fidelidade divina. Por fim, o inimigo ofereceu todos os reinos do mundo em troca de adoração, mas Jesus rejeitou com firmeza, dizendo: ao Senhor teu Deus adorarás, e só a ele servirás. São Mateus, capítulo 4, versículo 10. Com isso, ele nos deixou o exemplo de como vencer as tentações, permanecendo firmes na palavra e obedientes a Deus. Quantas vezes você disse não para aquilo que enfraquece sua comunhão com Deus, e sim para aquilo que fortalece seu espírito? Ou o contrário? Saiba, amado ouvinte, que Deus, em sua infinita misericórdia, concede novas oportunidades. Se hoje estás ouvindo esta mensagem, é porque ele está lhe dando tempo para que faças a boa escolha, dizer sim para a verdade e salvação. Assim está escrito em carta aos Hebreus, capítulo 3, versículo 15: hoje, se ouvirdes a sua voz, não endureçais o vosso coração. Ao longo das eras, Deus encontrou servos fiéis que escolheram obedecer, e por meio deles o seu plano de redenção se cumpriu. Veja, por exemplo, a Virgem Maria Santíssima, mãe de Jesus. Quando o anjo Gabriel anunciou que ela seria mãe do Salvador, ela poderia ter recusado e dito: sou jovem demais, Isso é muito difícil, não estou pronta, mas sua alma santa e preparada respondeu com fé e obediência. Eis aqui a serva do Senhor, faça-se em mim segundo a tua palavra. São Lucas capítulo 1, versículo 38. Seu sim mudou a história da humanidade, pois por meio dela veio o Salvador. Os santos apóstolos, homens simples, pescadores, trabalhadores, foram chamados por Jesus para uma missão grandiosa. Tinham liberdade de recusar e continuar suas tarefas diárias, mas ao ouvirem o Mestre, abandonaram tudo e o seguiram. Foi uma decisão difícil, pois seguir a Cristo significava enfrentar perseguições, desafios e até a morte. No entanto, eles disseram sim ao chamado e se tornaram colunas da igreja e santos de grande poder. Jesus lhes disse: "Vinde após mim e eu vos farei pescadores de homens." São Mateus capítulo 4, versículo 19. Eles obedeceram e suas vidas foram transformadas. A Santa Vó Rosa, em sua trajetória fiel, também precisou fazer escolhas. Poderia ter vivido uma vida comum, sem assumir a missão grandiosa que Jesus lhe confiou, mas escolheu a submissão absoluta ao Divino Mestre. Graças aos seus méritos e sua escolha de servir a Deus, tornou-se o consolador prometido por Jesus. Seu sim possibilitou que hoje você tenha esta maravilhosa oportunidade de conhecer o Evangelho genuíno de Jesus, que liberta e salva todos aqueles que aceitam e colocam em prática. O santo profeta Irmão Aldo, escolhido por Deus para ser o sucessor do Consolador, a Santa Vó Rosa, para conduzir e proteger o povo apostólico, também enfrentou desafios e poderia ter dito não, mas sua fé e entrega à vontade divina o tornaram um exemplo para todas as pessoas que desejam verdadeiramente viver uma vida que agrada a Deus e, por conseguinte, entrarem no reino dos céus. Agora olhe para si mesmo e reflita. Como tem sido a sua jornada aqui na terra? Você tem seguido o exemplo desses servos de Deus fiéis? Ou tem cedido às vozes do mundo e às tentações do inimigo? Quantos casamentos estariam salvos hoje se as pessoas soubessem dizer não para a traição e sim para a fidelidade? As Sagradas Escrituras ensinam que o que Deus ajuntou não separe o homem. São Mateus capítulo 19, versículo 6. Imagine a dor e o sofrimento causados pela infidelidade. O compromisso que deveria ser construído com amor, respeito e confiança é destruído por decisões impulsivas, motivadas por desejos egoístas ou por falta de autocontrole. Se ao invés de sucumbir às tentações, os casais dissessem sim à fidelidade, diálogo e perdão, muitos lares estariam unidos. Quantas famílias estariam em paz se os filhos soubessem dizer não às más influências e sim para o respeito e a obediência? A palavra de Deus exorta: "Vós, filhos, sede obedientes a vossos pais no Senhor, porque isto é justo." Efésios capítulo 6, versículo 1. Os laços familiares são postos à prova constantemente. E muitas vezes o comportamento e influência de maus amigos desviam os filhos do caminho do bem, os tornando revoltosos. Se ao invés de seguir as pressões externas, os filhos decidissem dizer sim para os valores ensinados pelos pais, segundo a doutrina de Deus, respeito, honra e obediência, muitos pais não sofreriam com a dor da desobediência. Quantas almas estariam livres das amarras do pecado se soubessem dizer não para os vícios e sim para a santidade? A doutrina adverte sobre isso dizendo: "Fugi da prostituição. Todo pecado que o homem comete é fora do corpo, mas o que se prostitui peca contra o seu próprio corpo." 1 Coríntios capítulo 6, versículo 18. O pecado se apresenta de formas sutis, muitas vezes disfarçado de prazer imediato ou falsa liberdade. Mas as consequências de ceder a esses vícios, seja o álcool, drogas, mentira ou pornografia, são destrutivas, não apenas para o corpo e não menos para a alma. Se as pessoas soubessem dizer não a esses atalhos, que conduz à destruição, e sim à santidade, seriam totalmente retiradas das correntes que as prendem e viveriam em verdadeira liberdade. Essas decisões, que parecem simples no momento, têm consequências eternas. Cada não e sim que escolhemos reflete diretamente em nossa caminhada com Deus e nas consequências vindouras, tanto nesse corpo como na vida do espírito. As Sagradas Escrituras ensinam que todas as escolhas trazem consequências. Quem escolhe caminhar com Deus, colhe vida, paz, alegria e segurança. Quem escolhe o pecado, colhe destruição, tristeza e perdição. Veja a história do pai Abraão. Ele recebeu uma ordem difícil: sair da sua terra, do meio de sua parentela, deixar tudo para trás e confiar no que Deus tinha para ele. Poderia ter recusado, mas o que ele fez? Disse sim para Deus. E o que aconteceu? Tornou-se pai de uma grande nação e foi abençoado. A Sagrada Escritura nos diz: pela fé, Abraão, sendo chamado, obedeceu, indo para um lugar que havia de receber por herança, e saiu sem saber para onde ia. Hebreus capítulo 11, versículo 8. O profeta Daniel, diante da ameaça da cova dos leões, poderia ter negado sua fé, mas ele disse sim para Deus e não para o medo. E o que aconteceu? Deus o livrou e o honrou diante da Babilônia. O relato no livro que leva seu nome diz: o meu Deus enviou seu anjo e fechou a boca dos leões para que não me fizessem dano. Daniel capítulo 6, versículo 22. E você, querido ouvinte, quantas vezes já teve a oportunidade de dizer sim para Deus, mas hesitou? Talvez, ao ouvir esta mensagem, você sinta um peso na sua consciência, lembrando-se das vezes que escolheu errado. Talvez se pergunte se ainda há esperança. E eu lhe digo: sim, há esperança para você. Hoje Deus está lhe dando uma nova oportunidade. Ele chama você para dizer sim para a vida, sim para a verdade, sim para a salvação. Diga sim para Jesus, para a Igreja Apostólica. Diga sim para a orientação da Santa Vó Rosa e do Santo Irmão Aldo. Santos que foram preparados por Deus para nos conduzir no caminho da verdade. Não endureça o seu coração. Lembre-se das palavras que estão registradas em 2 Coríntios capítulo 6, versículo 2. Ouvi-te em tempo aceitável e socorri-te no dia da salvação. Eis aqui agora o tempo aceitável, eis aqui agora o dia da salvação. Não adie essa decisão, venha para esta Igreja Apostólica, ouça este programa Hora Milagrosa com mais frequência, permaneça neste santo caminho e permita que o Consolador, a Santa Vó Rosa, transforme sua vida. Pratique os ensinos do santo profeta Irmão Aldo. Assim, amado ouvinte, você será liberto da escravidão do pecado, terá paz e será verdadeiramente feliz. E a maior recompensa dessa decisão será que, quando sua jornada na terra terminar, entrará no céu e viverá para sempre. A escolha é sua. O que vais responder? Sim para Deus ou não? Que a paz do Senhor Jesus, com as bênçãos da Santa Vó Rosa, do Santo Irmão Aldo e da Virgem Maria Santíssima, estejam sobre você e sua família. Amém. Passo a orar em vosso favor. Onipotente Deus, meu querido Pai Celestial, eu muito te louvo, eu muito te glorifico, ó Pai, pela vida destes ouvintes, destes internautas, que com muita fé no Senhor, em Jesus, na Virgem Maria, na Santa Vó Rosa e no Santo Profeta Irmão Aldo, ouviram este programa radiofônico A Hora Milagrosa. Eu venho suplicar as tuas bênçãos, ó Jesus, para que o Senhor abençoe a vida de cada um que, neste momento, estão entregando as suas vidas ao Senhor, ó Jesus, que querem deixar dos erros, de todo o pecado, de todos os vícios, e desejam se entregar ao Senhor, à Santa Vó Rosa, fazerem parte deste santo caminho, desta Santa Igreja Apostólica, querida e Santa Vó Rosa. Abençoe a vida das famílias, dê sabedoria para os pais, ó Santa Vó Rosa, ensinarem os seus filhos, dê sabedoria para os filhos, dizerem sim às orientações dos seus pais, dizerem sim para as orientações da Senhora, ó Santa Vó Rosa, do Senhor, ó Santo Profeta, irmão Maldo. Aqueles que estão à procura de um emprego, ó Santa Vó Rosa, que a Senhora possa os proporcionar mediante a justiça do nosso Deus. Peço a Senhora, ó amada e Santa Vó Rosa, para que em nome de Jesus unjas a água e o óleo que estes teus filhos colocaram próximo a este aparelho receptor, que quando eles fizerem uso destes elementos, ó Santa Vó Rosa, eles possam ser agraciados e eles possam adquirirem as soluções para os seus problemas. Meus amados ouvintes e internautas, crendo, confiando com toda a convicção que os nossos santos poderosos estão ouvindo as suas orações e que os seus problemas já foram solucionados, recebam a bênção do Pai, do Filho, do Espírito Santo, as bênçãos da Virgem Maria, da Santa Vó Rosa e as bênçãos do nosso santo profeta irmão Maldo. Que essas bênçãos permaneçam em vossas vidas, não só hoje, mas para todos sempre. Amém.
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9: 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As notícias do governo federal que movimentaram o país no dia de hoje.
10: Olá, uma boa noite.
11: Boa noite para você que nos acompanha em todo o país.
10: Terça-feira, 15 de setembro de 2026.
11: Vamos aos destaques do dia.
10: A infraestrutura por trás da tela. Data centers mantém o mundo conectado.
11: E Brasil sanciona a lei que cria regime tributário especial para a instalação desses espaços no país.
10: É o Redata. A medida prevê incentivos fiscais e uso de energia renovável. Pablo Mundi.
12: A nova legislação também contempla serviços de computação em nuvem e operações de inteligência artificial, como treinamento e geração de respostas por modelos de IA.
11: Produção agrícola e pecuária.
10: Brasil colheu cerca de 361 milhões de toneladas de grãos na safra 2025-26, 2,6% a mais em relação à anterior.
11: E produção de carnes deve ultrapassar 34 milhões de toneladas em 2026 e 2027. Natália Koslick.
13: De acordo com a Conab, o resultado permitirá um aumento nas exportações sem comprometer o abastecimento do mercado interno.
10: Um refúgio científico no meio da Amazônia.
11: Às margens do Lago Tefé, a biblioteca reúne mais de 28 mil obras ligadas à região. Cleide Lopes.
14: Localizada em uma região cercada por áreas protegidas, ela é o único local com conteúdo científico em um raio de mais de 500 quilômetros.
10: Hoje na apresentação, Luciana Vasconcelos e Nazi Brum.
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10: Sancionado o regime especial de tributação para serviços de data centers, o Redata.
11: A lei prevê incentivos fiscais e suspende a cobrança de tributos federais para a compra de equipamentos destinados à instalação, ampliação e modernização dos centros de tecnologia, os data centers.
10: Uma das obrigações das empresas é o compromisso com a sustentabilidade e o uso de energia limpa.
11: Mas você sabe o que são os data centers? Vamos entender na reportagem de Pablo Mundim.
12: Data center.